0: FM Baby me atende, Matheus Fernandes, com a participação do Dilcinho, também Jorge Matheus pode chorar. Ó, muita gente acertou o placar de 1-1, foi feito o sorteio e como eu disse agora há pouco, a Rosana Ribeiro ganhou um voucher de R$1.000. Os áudios estão chegando aqui, vai começar o nosso Pista da Band? Deixa eu falar com a Vivi
1: certo,
0: primeiro.
1: Meu querido, que jogo foi esse? Foi infarto até de derrame?
0: É, menina.
1: Tá torto, chama o paramédico. Aqui, ó, pra poder reanimar esse coração.
0: Aqui também,
1: Jesus!
0: Viu?
1: Beijo da Vivi Siriaco aqui do Parque América. Tamo ligadinha. Beijo!
0: Beijo pra você, pra sua família, Vivi. Quem mais? A Márcia?
2: Eu assisti o jogo através da Band.
0: Muito bom. É aquilo que a gente fala. Liga a TV, diminui o volume e ouça pela Band FM. Próximo jogo contra a Haiti, depois contra a Escócia. E a Band FM vai estar aqui com você. E torcendo demais pelo Brasil.
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0: Boa noite, boa noite, boa noite. São 9 horas 33 minutos.
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0: 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Começou, começou o nosso Pista da Band. Especial, hein? Especial. O clima do jogo. Eu sei que você queria uma vitória, também queria, todo mundo queria, mas foi um empate. Ainda bem que não deu derrota. Vamos acreditar no Hexa. É o seguinte, a gente vai fazer o Pista até meia-noite, tocando várias músicas legais aqui pra cima, alegres. É sabadão, é dia de jogo do Brasil, pós-jogo. A gente tá aqui esperando a sua participação no 11 99991 9197. Aperta o microfone e conta como é que tá a tua noite. O que você faz hoje? Hã? Tá com a galera? Tá com a família? Curtiu o jogo? Hã? Assistiu o jogo pela Band FM? Ouviu? Ah, que legal! 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Então todo mundo que mandar mensagem concorre no 11 99991 9197. São 9 horas 35 minutos. Vamos começar o Pista e começar daquele jeito, ó.
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1: Ah, o falta de aviso não foi, né? Agora quer voltar? Não mete essa. Oh. Eu bem que te falei, por favor, não.

0: Time, nosso pista da Band. Primeira sequência pra você nessa noite de sábado: Pharrell Williams, Happy, Sunday Morning, Maroon 5, John Secada, Just Another Day, 10 horas em ponto. E vem aí a Super 6 dentro do pista, tá, gente?
1: Boa noite, Marcelo Dias.
0: Roberto tá animadaço.
1: Boa noite, ouvintes da Band FM.
0: Fala, meu
1: aqui
0: amigo.
1: Aqui é o Roberto Leite de Guarulhos, ligado no Pista da Band Especial Copa do Mundo. Marcelo Dias, que estreia da seleção, hein? Brasil 1, Marrocos 1.
0: Sim.
1: Gostaria de ouvir o Pista da Band, Metrô Beat acelerado, Roberto Leite, Guarulhos, São Paulo.
0: Valeu, Robertão.
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0: 1. Rolando da Band FM é o seguinte, muita gente acertou o placar de 1-1, tá lá no post. Dentre todas as pessoas que acertaram, a gente fez um sorteio. Quem ganhou no sorteio foi a Rosana Ribeiro. Rosana Ribeiro acertou um empate de 1-1, Brasil e Marrocos, ganhou um voucher de R$1.000. Voucher de R$1.000 no bolão da Band FM. Então, muitas pessoas acertaram ali no post, nas redes sociais da Band FM, no WhatsApp também. E a Rosana Ribeiro foi a sorteada e ganhou o voucher de R$1.000.
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0: Dentro do nosso Pista da Band, a gente coloca no ar a Super 6 pra você, com seis músicas bem legais aqui da programação da Band FM, da programação do Pista da Band. E aí você escolhe uma das seis pra eu tocar de novo. Não precisa acertar que vai ganhar, escolha aquela que tem o seu jeito. E é o seguinte, nós temos presente pra você. 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Tem a camiseta da Torcida Band FM e uma bandana da Torcida Band FM para você torcer pelo Hexa com estilo. E ó, vamos acreditar, foi empate, foi difícil, mas vamos acreditar. O Hexa vem, tá legal? 1137-43-1313 é o telefone aqui da Band FM. Tem o WhatsApp da Band FM também à sua espera. Seis músicas, Dua Lipa, música número 1, Houdini, Rockstar, Post Malone. É a música 2, 3, Henrique e Juliano, quem pegou, pegou. Can't Get Over, gente, olha só, é lá do passado, é vem, essa música é boa, em Cassino, e também Rihanna, é a música número 4, assim que é Rihanna, Work, e a 6 é a Turma do Pagode, Deixem Off. Escolhe a sua, é a Super 6, um ar dentro do Pista.
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0: FM Henrique Juliano, quem pegou, pegou. Música 3 da Super 6. Música número 2, Post Malone, Rockstar. E a música 1, Dua Lipa, Houdini. 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Então liga, manda mensagem no WhatsApp da Band 11 99991-9197. Quer mandar áudio também pro Pista? Pode mandar agora, de casa, do trabalho, da rua, onde você estiver, manda que a gente vai colocando no ar até meia-noite. São 10h18, a música número 4 é velhinha, lá do passado e boa, hein? Fiz um sucessão, é Can't Get Over, Cassino, pra você aqui na nossa Pista da Band, na nossa Super 6.
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0: Rádio FM, a turma do pagode, deixe em off a música 6 da Super 6, continue participando, são 10 horas 28 minutos, olha, moradores de um bairro na zona leste de São Paulo protagonizaram uma cena curiosa durante a decoração aí pra Copa do Mundo. Enquanto realizava a pintura da rua, um carro que estava estacionado no local acabou virando parte da decoração, gente, ao também receber a mesma pintura da rua. Sim, as imagens rapidamente viralizaram nas redes sociais. O carro recebeu faixas de tinta nas quatro cores da bandeira do Brasil. Apesar da situação incomum, tudo foi resolvido de uma maneira amigável e divertida entre o dono do carro e os envolvidos na pintura. Você chega, tá teu carro lá, pintadão.
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0: Boa noite, boa noite, boa noite. Tem resultado da Super 6 para você agora.
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0: Antes de tocar a música vencedora e falar quem ganha o kit, deixa eu convidar você para mandar teu áudio agora no 11 99991 9197. Participe, mande o seu áudio aqui para Band FM para concorrer ao Big Prêmio desta noite. E contando como é que você tá. Tem muita gente trabalhando nessa noite de sábado. Pode mandar do trabalho. Tem muita gente aí nas estradas do Brasil. Tem muita gente curtindo em casa. Ou foi pro barzinho, agora tá indo pra casa, foi ver o jogo do Brasil, tá voltando pra casa. Dê um tempinho, manda áudio. 11 99991 9197. 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Agora, o kit exclusivo torcida Band FM. Tem a camiseta da torcida Band FM, tem a bandana da torcida Band FM pra você torcer já no próximo jogo que a Band FM vai transmitir. Brasil e Haiti. Seguinte, quem tá ganhando o kit e votou na sua música preferida é o nosso amigo Fernando Gomes Pinheiro. Fernando Gomes Pinheiro, parabéns, Fernandão. Você ganhou aqui os prêmios, você ganhou o kit da torcida Band FM.
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0: A música vencedora foi a de número 1, do Dua Lipa.

0: FM, 5 para as 11.
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0: Rádio FM, essa é clássica demais, hein? Peter Gabriel, gente, Sledgehammer. Também R.E.M., outra clássica. Shiny Happy People, são 11 horas e 7 minutos. É o nosso Pista da Band até meia-noite, depois tem Band Coruja. Hoje Pedrucho estará aqui, hein? Pedro Rafael estará no Band Coruja. Quem participa sempre no Band Coruja é a Mara, que deixou áudio pro Pista da Band. Fala, Mara.
1: Boa noite, Marcelo Dias. Coisa linda, maravilhosa. Olha, depois desse jogo emocionante pela transmissão da Band FM.
0: Legal.
1: Sai, já coração, sabe? Tô aqui, ó, curtindo o melhor Pista da Band, Band com Marcelo Dias. Olha, sensacional. Um beijo, ó. Coloca meu nome aí nos prêmios, tá? Te adoro.
0: Beijo, sua linda. 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Então manda tua mensagem como fez a Mara no 11 99991-9197. Aperta o microfoninho do WhatsApp. Aperta,
2: alô,
0: vai.
2: Marcelo Dias, alô, Band FM. Durante o jogo do Brasil, tava aqui no carro, trabalhando como motorista de aplicativo.
0: Legal.
2: E tô até agora. Boa. Querendo já parar, voltar para casa, mas sempre ouvindo a Band FM.
0: Muito bom.
2: Marcos de Itapevi, São Paulo.
0: Valeu, Marcão. Aquele abraço para você, Marcos. Obrigado pelo carinho com a Band FM. Obrigado por apresentar a Band FM aí pros seus passageiros, tá legal? Posso continuar? Posso? Ó, tô esperando ver o áudio.
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0: FM, isso é maravilhoso. Isso é Breakaway, Dana Summer. São 11 horas, 17 minutos, continua o nosso Pista.
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0: Tarde FM, sou a Zylon Runaway Train. Clássica também, hein? Tivemos Gracie Abrams, That's So True. Coldplay, Maiara e Maraíza vai lá, 11h35 já já. Band Coruja, Pedrucho estará aqui, Pedro Rafael estará com você na
1: boa ponte. Noite, meu amigo Marcelo Dias. Boa aqui noite. É o Luciano de Corumbá, Mato Grosso do Sul. Estou ligado. Curtido, no pista da Band.
0: Muito
1: beleza?
0: Bom. Beleza.
1: Um bom sábado para vocês. Estou aqui só curtindo as músicas maravilhosas do John Fecada.
0: Ah, é?
1: É rap, várias músicas aí, beleza?
0: Legal.
1: Um abraço legal pra vocês aí.
0: Obrigado.
1: E vamos que vamos. Bom sabadão pra vocês. Valeu.
0: Tamo junto. Quem mais mandou áudio aqui?
2: Boa noite, pista? Band FM. Aqui é Aparecida da Bahia.
0: Oi, Aparecida.
2: Passando pra dizer ao meu esposo Adson, ele é o meu grande e único amor. Te amo, minha vida.
0: Tá dado o recado aqui. São 11h36 agora, daqui a pouco eu vou sortear o Big Prêmio pra você. 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Porque Big, porque é grandão, 1,2 litros, com a marca da Band FM, tá certo? Dá tempo de participar, 11 99991 9197.
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0: FM Technotronic, Pump Up the Jam. Isso é maravilhoso, Pedrucho.
1: É música de academia, né, Marcelo? Você vai lá, coloca o fone, você já sente motivado pra correr meia hora na esteira.
0: Olha, você corre meia hora na esteira?
1: Não.
0: Ó, e na academia é legal levar também o Big Copo Térmico.
1: Sim!
0: De 1,2 litros da Band FM. Quem vai levar é a Lúcia Garcia da Costa.
1: Aê!
0: Lúcia Garcia da Costa, parabéns, ganhou aqui o Big Prêmio de hoje, o nosso prêmio do Pista da Band. Ô, Pedrucho.
1: Fala, Marcelão.
0: Band Coruja vem aí.
1: É isso.
0: Certo? Vocês vão falar muito de futebol hoje.
1: Vamos cornetar muito a seleção brasileira.
0: Vai cornetar pra caramba.
1: Tem até uma corneta aqui que daqui a pouco eu vou tocar.
0: Isso, eu toco a corneta. Tá bom? Um abraço. É isso.
1: Valeu,
0: tchau.
1: Marcelão.
0: Gente, eu volto segunda, viu?
1: Tchau, bom descanso.
0: Valeu.
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1: Excelente madrugada pra você, tudo bem aí? Tranquilão? Chegamos ao domingão, dia 14 de junho, já beirando a metade do mês. Caramba, quanta coisa acontecendo nesse mês. É festa junina, é o Brasil dando vexame, é Band Coruja no ar. A sua rádio do seu jeito, até as 5 da manhã, fazendo bagunça.

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Aqui no Band Coruja, vamos lá, Zulu Cantor, é com você.

uma excelente madrugada pra você. Aê! Beleza! Madrugada de sábado pra domingo, seja bem-vindo, seja bem-vinda. Esse é o programa mais maluco, o programa mais aleatório, programa mais, sei lá, psicopata do Brasil, programa onde realmente tudo pode acontecer. É o Band Coruja no ar, chegamos ao domingão, né, dia 14 de junho, 14 de 6 de 26. Que quer dizer esse monte de 6? Quer dizer nada, viu, gente? Mas eu tenho superstição com o número 6, sabia disso? Pode até parecer bobagem minha, mas eu tenho, porque, vamos lá, eu quando vou bater o ponto da empresa, eu nunca bato quando o final tá em número 6, eu não gosto, porque você junta 666, é o número do capeta, e eu não sei porquê, não vai acontecer nada comigo, mas é uma superstição, é uma mania que eu tenho, não sou um fã do número 6, viu? Aliás, o número 6 é o número que a nossa seleção tá perseguindo, né? O hexacampeonato, é por isso que não consegue, viu? Porque o hexa e o 6, no caso, é um número amaldiçoado, por isso que não consegue. Aliás, né? Vamos relembrar, que acho que eu tô... Depois de tanta coisa horrível que eu vi nessa noite que se passou, eu tô um pouco nostálgico. Então toque essa música. Essa música é do ano de 1970. Por favor, vai. Então.

0: sambando com a bola no pé, hein? Enfim, é pra matar a saudade mesmo, né? Porque assistindo futebol atualmente, só nos resta apelar pra nostalgia. Falando sério agora, viu? Que vexame a seleção brasileira hoje. Que coisa horrorosa. Eu não tô falando nem do resultado, porque você empatar, tudo bem, empatou com o Marrocos é uma seleção forte e tal. O vexame não é pelo resultado, mas que atuação patética, que atuação ridícula da seleção brasileira. Que coisa mais vexatória. Aliás, você pode mandar mensagem pra gente. Até esqueci de convidar você pra participar. Comecei o programa acelerado. WhatsApp 11999919197. Pode mandar brasa por lá, escreve, manda áudio, faz o que você quiser, a casa é sua, tá certo? Bom, cara, é assim, até fiz um videozinho no meu Instagram, se você quiser dar uma olhada, PedroRafael7779. É impressionante que, assim, a gente tem um técnico, né, que é um técnico europeu, eu até acho que não tem culpa de nada, né? Até porque, pô, o cara tá aí há um ano, mas a seleção realmente, a geração dos jogadores é uma geração muito fraca, a defesa é ridícula, só que ele começa a ter culpa quando ele peca nas escolhas dele, né? Nas substituições, na escalação inicial, que foi terrível. E aí você vê que o cara tem um ano de trabalho e não foi apresentado absolutamente nada. Você não vê nada de... Porque quando ele foi contratado, falaram não, o Carlo Ancelotti agora é rumo ao Hexa. Bom, foi apresentado alguma coisa até aqui? Não, nada, viu? Terrível, terrível. Você vê que, cara, num segundo tempo, que a seleção marroquina, né, que os marroquinos estavam mais cansados, que fisicamente eles morreram. Cara, o Brasil não criou uma oportunidade. O início do jogo foi uma coisa que, assim, era passe errado que o Brasil não conseguia passar do meio campo. Quando o Marrocos fez 1-0, foi mais do que merecido. Aliás, o Marrocos jogou melhor a partida inteira. Mas você olhava os primeiros 20 minutos, pensava, meu, que é isso, cara? O Brasil não consegue sair jogando. O Brasil tá errando passe. Cara, que coisa patética. Agora sim, se fosse um técnico brasileiro, hein? O que ia ter de gente xingando? Falando que é ultrapassado. Falando que não serve. Que é retranqueiro. Que é um técnico obsoleto. Agora, como é estrangeiro, como é um europeu, aí tudo bem, viu, gente? Ó, pode até cair na primeira fase. Não vai cair, mas... Pode perder a vontade que o técnico não é o Felipão, não, viu, gente? Não é o Felipão, então pode perder. Agora, se fosse um brasileiro... Ah, meu Deus! Você ia ver a cornetada que ia pra cima do técnico. É que agora, como não é brasileiro, a cornetada vai pro jogador, merecidamente, né? O gol do Brasil também... Você não teve uma construção tática no gol do Brasil. Foi um lance individual lá que o Vinícius acertou um tirambaço, foi feliz no chute, né? Que bom que ele acertou alguma coisa, né? Porque normalmente na seleção brasileira ele é um verdadeiro fiasco, mas dessa vez ele foi lá, acertou, fez até um gol bonito, né? Mas também, ó, fora isso, a gente não viu uma oportunidade sendo criada, né? Aquele goleiro tal de Alisson, né? Horroroso. Casimiro com aquela arrogância dele também, não conseguia pegar na bola, medonho, enfim, só nos resta tocar a música antiga da seleção brasileira, viu por quê? E claro, tem que honrar, né, a seleção do Marrocos, é verdade, o Marrocos, se você pegar a Copa de 2022, o Marrocos foi a seleção quarta colocada, não é? Então, pô, tem que respeitar, só que, cara, desculpa, é o Brasil, a seleção brasileira com a sua tradição contra o Marrocos, era o Marrocos. Então, desculpa, cara, não é o resultado, é a atuação que, na minha opinião, foi extremamente patética, viu? Mas, enfim, agora o próximo é quando? Sexta-feira que vem? Sexta-feira à noite? Contra o Haiti. Ah, contra o Haiti ganha, viu? Aliás, a obrigação contra o Haiti, desculpa, se fizer menos de 3-0, pra mim já é vexame. No mínimo 3-0, cara, não pode fazer menos do que isso. Enfim, mas agora, assim... Eu vou continuar torcendo, cara. Eu não sou um grande torcedor fervoroso da seleção brasileira. Tanto é que eu vi o jogo na minha casa. Não sou o cara que põe camisa do Brasil, etc, etc e tal. Mas eu acho que, pô, coisa que mais me incomoda, coisa que mais me irrita é aquele brasileiro que vem, chega e fala: ai, tomara que perca a seleção. Ai, é o pão e circo. Enquanto a política tá ferrada, o povo vem do futebol. Ah, tomara que perca. Tá bom, mano. Você é um ridículo, você que faz isso. Ridículo não, o senhor é um idiota, com todo respeito. Ah, chupa a seleção, perdeu, chupa. Meu irmão, você é o quê? Você é norueguês? Você mora na Groenlândia? Vai cagar você, meu irmão. Cortador de vibe, meu. Cara, o Brasil é o único país onde alguns habitantes, meia dúzia, é verdade, mas é o único país onde alguns habitantes torcem contra a própria seleção. Duvido. Tava tendo agora Haiti e Escócia. Duvido que tenha algum escocês que torça contra. Duvido que tenha algum haitiano que torça contra. Olha que o Haiti é um país que tem 500 vezes mais problema que o Brasil, hein? Enfim. Tomara que vença. Tomara que consiga avançar até onde dá. Agora, você perguntar pra mim: Pedro, você acredita? Claro que não, cara. Esse time paneleiro, safado, mascarado. Não acredito, viu? Não acredito. Mas, aliás, eu fui detonado. Muitas pessoas me ofenderam. Tem um post lá no Instagram da Band FM que todo mundo, né? Toda a equipe deixou o seu placar, né? O seu palpite pro jogo do Brasil. Todo mundo apostando na vitória. Eu fui o único que tive a coragem de chegar e falar que ia ser 5-0 pro Marrocos. Muitos ouvintes me xingaram no Instagram, falando que eu cortei a vibe, falando que eu era do contra. Meu amigo, eu não vou torcer contra, jamais. Só que eu analiso futebolisticamente. E, aliás, futebolisticamente, já vou deixar meu placar pra sexta-feira que vem. 3-0 Haiti. Óbvio, tomara que não aconteça. Mas acho que é o que vai acontecer. Vamos lá, as mensagens chegando. Vamos lá, 11 9 9 9 9 1 9 1 9 7. Porque já eu vou até pegar aqui, vou até separar, que eu vou fazer uma homenagem pra seleção marroquina, né? Seleção de Marrocos, mais do que merecida essa homenagem. Mas já eu vou fazer, já. Antes disso, eu quero ler e ouvir essa galera que está ávida nos comentários aqui de WhatsApp. 11 9 9 9 9 1 9 1 9 7. Caso você desejar seguir no meu Instagram, é PedroRafael7779, tá bom? Repetindo, PedroRafael7779 é o Insta dessa pessoa que vos fala. Pedro, eu falei que a seleção ia passar vergonha, é o Jorge Samuel. Obrigado, Jorge. Pedro, concordo com seu comentário. Quem mandou essa foi a Márcia. O Roberto Silva também tá junto com a gente. O Van Palestra, obrigado, Van Palestra, já falaremos disso. Obrigado pela colaboração também. Os áudios que vão chegando por aqui. Caramba, velho, minha garganta tá pegando logo no início do programa. Que droga. Fala.
1: Não leva mal não, hein, amigo? Mas, porra, 5-0. Marrocos. Tá bom.
0: Apostei 5-0.
1: É a FM. Fala pro Diegão aí que você torceu pro Marrocos.
0: Cara, vou cortar o seu áudio, velho. Você tá num desânimo, meu irmão. Mano, você tá mandando áudio dentro de onde, cara? De uma tumba? Pô, você tá de sacanagem, né? Vai tomar vaia. É o seguinte, cara, coloca a cabeça na pia, lava esse rosto, depois você manda um áudio mais animado. Meu Deus, primeiro áudio que eu ouço, madrugada de sábado pra domingo, o cara tá numa fossa. Tô aqui, tudo bem? Ah, bate, cara, tá. Tá cara desanimado, velho. Vamos lá, mais um, fala.
2: Fala, Pedrão, beleza? Eu achei tão bonitinho quando o Vini Júnior fez o gol e apontou pra Virgínia e fez teitei. Ai, meu casal Vivi, chipo muito esse casal.
0: Mas ele não tinha separado com a Virgínia? Já voltou? Nossa, cara, eu tenho pra mim que esses casais midiáticos, eles separam meio que combinado, depois voltam combinado, só pra gerar alvoroço, né? Em tontos igual o senhor. Eu tenho isso pra mim, viu? Que eles não tinham separado? Já voltou? Oh, meu divino amado, esse pessoal é muito volúvel, toda hora muda. Mais um, vai, fala!
3: Foda, cara, não sei porque vocês ficam dando a vida pro futebol, sabe?
2: ganhando ou perdendo, segunda-feira tá todo mundo se fudendo de novo.
0: Olha, cara, sem palavrão, por favor. Eu não sei porque você é mal educado. Provavelmente sua casa deve ser um bordel e vem falar palavrão aqui, viu? Ah. Você fala isso na tua casa, não aqui, ô palhaço. Vai, mais um.
3: Fala, Pedrão, meu ex-gordinho. Pedrão, vamos acreditar na nossa seleção, Pedrão. Assiste lá o documentário que tá na Netflix da Copa de 94. Ninguém acreditava. Ninguém acreditava no Parreiras. É, a diferença é que naquela época tinha Romário, tinha Leonardo, tinha Branco, tinha Odair, né? E hoje, quem é que a gente temos? Tamo junto, Pedrão.
0: É, tem as coincidências, né? Em 94, o Brasil também tava 24 anos sem ganhar. A Copa também foi nos Estados Unidos, tava desacreditado e ganhou. Enfim, hoje é mais ou menos igual. 24 anos sem ganhar, Copa nos Estados Unidos e desacreditado, né? Vai que dá uma zica. Eu não vou desacreditar, porque, assim, futebol é aquela velha frase, eu odeio essa frase, mas ela é real, né? O futebol é uma caixinha de surpresa. A Argentina, que foi campeã em 2022, ela perdeu o primeiro jogo para a Arábia Saudita. Depois conseguiu se remontar e ganhou. Então, esse é o momento de não ganhar, viu, cara? Mas, assim, que foi horrível, foi, viu? Eu tenho até uma corneta aqui, essa daqui, Vuvuzela, aqui no estúdio da Band FM, tá todo decorado, né, cheio de bandeirinha do Brasil, enfim, tem aqui um monte de chapéu verde e amarelo, e eu tenho aqui a Vuvuzela da Copa, peraí, deixa eu tocar a Vuvuzela, só um minuto. Ah, não consigo tocar essa porcaria, peraí. Tá tocando, meu? Tô aqui soprando feito um louco. Daqui a pouco eu fico com falta de ar e aí... Daqui a pouco eu fico com falta de ar e eu não consigo tocar essa porra. Pera, vou tentar de novo. Peraí. Ah, meu... Não consigo tocar essa porra... Putz. Quebrei a corneta, caraca. Meu Deus do céu, eu fui dar um tapa na corneta. Caraca, velho, a corneta se despedaçou em dois pedaços. Peraí, como é que eu arrumo isso aqui agora? Pera um pouquinho. Gente, pera um pouquinho, eu quebrei a corneta, peraí. Cacete, velho, quebrou. Nossa, tá toda desencaixada, peraí. E agora, como é que eu encaixo essa bodega? Peraí. É, quebrou, viu, gente? Ainda bem que a gente tá de madrugada ninguém vê nada. Olha, se alguém perguntar, não fui eu. Não fui eu, não fui eu, viu? Não fui eu. Cara de paisagem, não fui eu, não fui eu. Bom, vamos em frente. Faltando 21 minutos pra uma da manhã. Roberto e seus teclados. Alô, Central Técnica, viu? A modulação dessa mesa tá terrível. Se eu baixo o volume da música, demora 2 anos pra minha voz aparecer.

0: 11,9. Olha lá. Eu tento falar, aí cai demais. Nossa, terrível a modulação, viu? Terrível. Terrível. Parece que quanto mais moderna a mesa, mais falha ela dá. 11,9999119197. Fala, Pedro, boa noite. Pra ser bem sincero, assisti o jogo e a seleção ganhou por pura sorte, porque Marrocos foi bem melhor. Emanuel Cândido, mas quem falou que ganhou, cara? Empatou. Ô, velho, você não disse que assistiu o jogo? Como é que você fala que ganhou? O jogo foi empatado. Acho que você dormiu no meio do jogo, só pode ter sido isso. Tem aqui o Beto de São Vicente. Pedro, parabéns pelo seu trabalho e notável conclusão que o Brasil não está confiante. Mas vamos fazer a nossa parte. É o Beto de São Vicente, litoral de São Paulo, Baixada Santista. Vamos lá, mais áudio chegando por aqui. Fala, meu velho, capricha.
1: Nossa, Pedro, eu dou muita risada com você, cara. Você é louco, e você tem uma lábia boa, hein? Cara, bom de gogó, bom de conversa.
0: Ah, bom de gogó, não sei. Bom de gogó não me inclui nessa, não. Pelo amor de Deus, vai mais um.
2: Ô, seu gordo ridículo, por que você não assopra aqui minha vuvuzela pra sair som?
0: Eu vou pegar a vuvuzela e vou colocar na tua bunda. Vamos lá, vai encher o saco, outro.
3: Quebrou. Ô, Pedro. Pedro. Em vez de assoprar, tá chupando, pô. Aí não sai nada mesmo, velho. É, em vez de assoprar, tá chupando, pô. Aí não sai nada mesmo, não sai som, não.
0: Mais um.
4: Ô, Pedrão, eu tinha certeza que você ia quebrar essa guguzela. A hora que você entrou no estúdio, eu tava só de olho aqui pelo site. Você tentando soprar, tirei até um print e te mandei.
0: É, meu, essa porcaria não funciona. Onde é que compraram essa vuvuzela? Deve ter pagado R$3 na 25 de março. Tá, é ruim, tem que comprar outra, viu? Olha lá, o bico dela tá todo amassado. Não presta, viu? Tem que jogar fora. É que agora vai comprar na 25. Se bem que o Brasil empatou, pode ser que os preços caiam, né? Enfim, fica essa sugestão, gente. Comprem uma vuvuzela nova. Vamos lá, mais um. Solta o gogó.
5: Boa noite, Pedro. Tudo bem? Beleza? Pedro, realmente, que vergonha da seleção brasileira, né? Essa nossa seleção, hein? Primeiro tempo, 32 passes errados, totalmente perdido no meio de campo. 32 passes errados contra 22 do Marrocos. Que vergonha. Com essa seleção aí, o Brasil não ganha nada, não. Tem que melhorar muito. Alô, Pedrão. É Nelson de Campinas.
0: Valeu, amigo.
6: Ei, Pedrão. Boa noite, Pedrão. Assis falando. Polícia de aplicativo aqui. Caralho, Pedrão.
0: O que foi?
6: O cara falou que você tá chupando, velho.
0: Ah, tá bom.
7: Fala, Pedrão. Você conseguir fazer barulho nessa vuvuzela, você soca no orifício reto. Você consegue fazer um barulho maior.
0: Cara. Mais um.
8: Ô, Pedrão. E aquele Rafinha, parece que o cara corre pra não chegar, cara. Puta mal vontade. Cara desinteressado. E se escondendo do jogo todo dia, ele tava se escondendo. Não.

0: verdade, né? O Léo Dias disse que tem podres terríveis da CBF e dos jogadores. Olha, Léo Dias, ontem não foi uma derrota, mas foi como se fosse, viu? Se quiser soltar alguma coisa... Pode soltar, viu, cara? Por favor.
1: Bom dia, Pedro. Te amo.
0: Tá bom?
1: Você resumiu bem a seleção, cara. Patética. Patética. Adriano, Japão. Decepcionado. Acordei cedo pra nada.
0: É o Adriano do Japão. Lá no Japão, o jogo foi 7 horas da manhã. De fato, viu, bicho? Você acordou cedo pra nada. Era melhor ficar mimindo.
2: Ô, Pedrão, não tem como deportar os italianos de volta, não? Ah, não. Esse Ancelotti aí é muito ruim. Não colocou o Hendrick. Pelo amor de Deus.
0: É, né? Também não entendi, viu, velho?
3: Bom dia, Pedrão. Então, não é a seleção dos sonhos, né, Pedrão? Mas não vamos deixar de acreditar, né? Vai que cola.
0: É, vai que cola, né, Xambilão? Vai que cola. Bom, mas a gente não pode de deixar de homenagear essa seleção fantástica que é a seleção do Marrocos, que fez um grande jogo. E como que o Band Coruja vai homenagear? Gilberto Barros! Gilberto Barros e a viagem pro Marrocos! Aê!

0: Cara, as músicas do Gilberto são sensacionais, né? São as músicas de onomatopeia. Olha lá. Upiá.
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0: Pô, sensacional, né, cara? Acho que não tinha como, não tinha maneira melhor de homenagear tocando essa, esse clássico fantástico do Gilberto Barros. Essa música que é uma poesia, olha lá, olha lá.

Nossa, que bosta. Que coisa fantástica, velho. Não, Gilberto Barros, que assim, já que a gente tá tocando Gilberto Barros, não posso deixar de tocar isso, que essa é maravilhosa. Troca a música do Gilberto. Gilberto Barros canta Fly Fly.

você que é música, sensacional. Olha, Gilberto Barros com clássicos maravilhosos, viu? Maravilhoso. Já, já, inclusive, aliás, obrigado, viu, Van? Vou tocar. Já, já também eu vou tocar mais um sucesso, que é pra gente motivar a seleção brasileira, viu? Essa primeira hora a gente tá dedicando à Copa do Mundo. Aliás, vai ter jogo, né, durante a madrugada, né? Copa do Mundo, teremos o possante agora, 1h, Austrália e Turquia. Bom, se acontecer alguma coisa de importante durante esse clássico do futebol, a gente vai contar aqui. Se bem que, cara, são duas seleções que não são nenhumas porcarias, não. São seleções acostumadas a disputar Copa do Mundo. Ah, enquanto isso, o Gilberto Barros aqui gemendo de fundo. Olha lá. Cara, se essa música é vergonhosa, imagina as mulheres que estão fazendo coro.

0: estão fazendo o backing vocal. Meu, imagina você ser pago pra falar uau, uau, flip-flow. Pode tirar. Obrigado, Gilberto, por ter abrilhantado a nossa madrugada, né? Sensacional, né, meu? Divino. Vamos lá, mais um, fala.
1: Pedrão, pro Gilberto Barro chegar no Caneta Azul, falta muito, viu, meu?
0: Obrigado, velho.
2: No seu vídeo, Pedrão, você tava falando mais ou menos que a CBF paga a pau pros técnicos europeus, né? Mas você viu que o Lancelotti é diferenciado. Você viu a pulseira no braço dele, né? Até a Globo mostrou a pulseira no braço dele.
0: Olha só, cara. Você vê, às vezes técnico brasileiro usa colar, tudo, os caras não estão nem aí. Agora, como é estrangeiro, o cara tem a pulseira. Cara, não é nem a CBF que tem síndrome de vira-lata, de ficar babando gringo. É o brasileiro em geral, cara. O brasileiro tem uma mania de dizer que tudo lá fora é melhor, que enche o saco. Pedro, eu quero saber quem foi que escreveu essas letras tenebrosas pro Gilberto Barros. Quem escreveu devia ser preso. Quem mandou essa foi a Sheila. Obrigado, viu, Sheila? Um beijo pra você. 0 operadora 11 99991 9197. Número de WhatsApp da Band FM, número de WhatsApp do Band Coruja, onde você manda a brasa, onde você capricha, viu, gente? É até às 5 da manhã, com você que tá trabalhando, você que tá voltando de algum lugar, você que não tem o que fazer da vida. É nóis. Bom, a gente, mas como o pessoal falou, como a galera comentou, acho que o Brasil tem que continuar acreditando, né, nessa grande conquista de Copa do Mundo. Por isso, para motivar a nossa seleção, você vai ver, é um divisor de águas. Para que a seleção tenha uma grande motivação, Tigrão de Itaquá canta sua música da Copa.
3: Vai, Brasil, chuta essa bola pra frente. Vamos fazer diferente aquele título que no passado...
0: Tigrão de Itaquá.

0: sensacional, hein, meu? Fantástico. Tá aí o Tiger. Pronto, agora, meu amigo, depois dessa aí, o Hexa está a caminho, viu, galera? Só pra deixar bem claro. Vamos lá, mais áudio chegando.
1: Ah, não, Pedro. Até você, já não basta o Diguinho com essa merda desse careca amarelo aí.
0: Ah, mas o Tigrão, essa música é boa, cara. Essa música, ela tá aqui na pasta, é fantástica, viu? Está aqui como músicas de Copa do Mundo.
2: Pedrão, eu adoro esse sarcasmo seu, velho. Eu aqui achando que você ia tocar o hino de Marrocos, tá? O hino nacional dos caras. Você me vem com uma pérola dessa, Gilberto Barros, mano. Só você mesmo, viu, Pedrão? Puta que pariu. Pô,
0: cara, mas a música do Gilberto também é uma bela homenagem pro Marrocos, né?
3: Ô, Pedro, quando eu penso que você é um idiota, você me vem com uma maravilha dessa, hein? Tigrão é maravilhoso.
0: Obrigado, querido. Vai.
4: O Band de São Paulo aí, fala do chocolate da zaga do Uruguai, do Palmeirense. Levaram de 4-1.
0: Alguém entendeu o que esse cara tá falando? O cara tá bêbado. Meu Deus do céu. Sábado pra domingo é terrível, né? Só vem os curvas de Rio. Vai mais um.
5: Pedrão, em homenagem ao jogo de sexta-feira à noite, pra dar força pra nossa seleção, convoco você e todos os ouvintes pra gente fazer um punhetaço às 15h30.
0: Que isso,
5: velho? Aguardo você.
0: Que é isso, meu irmão? Ô, velho, toma tendência. Bom, isso aí é uma prática muito recorrente, né, dos membros do Clube da Delícia. Clube da Delícia, ao qual o Van Palestra é o super presidente, tá certo? Então você pode também ser um urso do Clube da Delícia, né? Clube da Delícia só aceita ursos peludos, né? Pessoas que se homens, no caso, né? Homens machos que se recusam a se depilar, né? E a gente tem aqui a lista dos ursos, né? Ó, Toca dos Ursos, Vale dos Ursos, Ursolândia, Ursal, Metal Ursos, Ursos Góticos, Ex-Ursos Gays, Ursos Evangélicos, Ursos Anti-Ursos, Ursos da Limpeza, Templo dos Ursos, Casa dos Ursos, Mansão dos Ursos, Ursos Gamers, Católico Ursos, o Bandursos, Ursos de Carapicuíba e Ursos Feios e Excluídos. Então, se você se encaixa nessa categoria de ursos, você pode adentrar, né, fazer o ritual para participar desse clube, que é o clube mais desejado do Brasil, o Clube da Delícia, viu? Venha você também. Uau, uau. Vamos lá, tem áudio chegando.
6: Pedrão, eu que entendo um pouquinho de música aí, você tem uma excelente escolha de música aí, você entende bastante aí. E aqui quem fala é o Leandro do KLB.
0: Olha, obrigado, Leandro do KLB, fantástico.
7: Pedrão, boa noite, é Fernandão Carreteiro, positivo. Hoje estou aqui em Planalto, Bahia.
0: Quem? Perguntou. Ah, cara, desculpa, viu? Pode me chamar de idiota, mas não podia perder essa piada. Foi mal, viu, cara? Foi mal. Vamos lá, mais um, fala.
8: Bom dia, Pedrão, bom. Eu era de Sorocaba, Pedrão. Eu confesso pra você que a última vez que eu torci de verdade pra seleção foi na Copa da África, de 2010. Na época da Vuvuzela. Daí pra cá, não torci mais não, porque infelizmente essa seleção, junto com o CBF e tudo mais, virou um balcão de negócio.
0: É, ele torcia na época da Vuvuzela, como ele falou, você viu? Bons tempos da Vuvuzeles. Vai, mais um.
9: E Pedrão, beleza? Boa noite, irmão. Quem dirigiu o Tigrão foi o Rick Bonadio, hein? Luciano Rodrigues na voz aí. Bora que bora.
0: Valeu, querido.
10: Ô, Pedrão, você pegou minha namorada escondida, né, Pedrão? Ela contou pra mim, besta. Bestão, seu bestão. Ela contou pra mim, Pedrão. Você tava pegando ela no canto escondido. Aí ela contou pra mim, nós tava pegando, agora você não vai pegar minha namorada, agora você vai pegar eu, seu besta. Você vai pegar eu, Pedrão, você vai pegar o negão aqui, ó, de 98 varada nas nossas costas. Beleza, Pedrão? Tá com o Leonel, tem pra lá do amor pra nós, e Diegão? Pedrão, beleza?
0: Bom, vamos continuar o programa, né? certos áudios, a melhor coisa que a gente pode fazer é ignorar, fingir que nada aconteceu. Vamos lá, 3 minutos para 1.
11: Prepara a busanfa.
12: Ordinária.
11: Põe a mão no bigulinho.
0: Ordinária.
11: Segura a calcinha.
0: Ordinária.
11: E também a cueca.
12: Tudo bem.
11: Eu vou mostrar pra você.
0: E tem Rodolfo.

0: Olha só, hein? Que letra maravilhosa. Meu, você demora dois. Tá difícil essa modulação, hein? Meu divino amado, socorro. Vamos lá, mais alto chegando aqui. 11999919197. Fala, bebê. Fala, bebezão. Capricha.
1: Pedrão. Esse áudio aí tá parecendo com um velho sem dente falando, mano. Tá ligado? Aqueles aí banguelo. Sem dente.
0: Como é que o caramba cortou no meio? Fala, vai, continua.
1: Eu só tenho aquele abridor de garrafa.
0: Tá certo, meu querido, obrigado. Vamos lá, mais áudios chegando por aqui, capricha.
2: 998 vezes, Pedrão. Puta que eu pariu.
0: Não fala palavrão, gente. Palavrão, vou cortar fora. Chega de palavrão. Palavrão não tem condição, não. Vai te catar, bicho.
3: Pedrão, como que uma pessoa manda um áudio desse? Misericórdia. Olha, escalei plantar batata, não sei aonde.
0: Tá bom, viu? Obrigado. Fala, Pedrão, aqui quem fala é o meio quilo de Guarapari. Putz, meu. Esse apelido, eu acho que é um baita apelido queima filme, né? O meio quilo de Guarapari. Ó, oh, cara, não é um grande apelido, viu, cara? Acho que queima teu filme, só pra deixar bem claro. É, Pedro, eu vi um vídeo da Mara Tassini na praia correndo. É o Leonardo de Capos. Pô, cara, meus sentimentos, viu? Coitado de você. Meus pêsames, viu, mano? Meus pêsames. Olha só, os dragões também ficam nus, viu, querido? Vamos lá, mais áudio, fala.
4: Boa noite aí, Pedrão. Boa noite, não, desculpa aí, bom dia, meu parceiro.
0: Fala, mano.
4: Mano, meus parabéns aí pra você que tá fazendo um bom trabalho aí, tanto você como outro amigo que substitui o Diegão aí, tá ligado? Mano, primeira vez que eu tô vendo aí você, tá ligado? E gostei da sua atitude aí com esses pelaçados que tá falando merda aí, entendeu? Com Deus aí, irmão, Zezão do Rio de Janeiro, Copacabana. É nóis, tamo junto.
0: Obrigado, Zezão. Olha aí, diretamente de Copacabana. Obrigado, viu, queridão? Tamo junto. É, Pedro, o Fefo fica mexendo na mesa do rádio e desconfigura tudo. É a Mara Tassini. Olha, eu também desconfio que ele seja culpado, viu, Mara? Ele é o responsável. É meu grande palpite. 11999919197 é o número do nosso WhatsApp. Você pode mandar áudio, pode escrever, fala o que você quiser. Conta da sua vida. Onde é que você assistiu o jogo hoje, né? Muita gente trabalhou na hora do jogo, né? Principalmente a galera que puxa pra ser vigilante. A galera que trabalha na madrugada e tem que entrar 7 horas da noite, puxando 12 horas. Aí não teve escapatória, né? Foi na hora do jogo.
5: Ô, Pedro, perguntaram pro Ancelotti: colocar o Endrick no jogo ou pular de um penhasco sem corda? Ele pulou.
0: Putz, meu, eu vi isso. Cara, vocês viram isso? Eu acho que foi, cara, uma das mortes mais estúpidas que eu vi na minha vida. Que a empresa lá, a menina foi pular, foi pular de uma ponte. Só que os animais da empresa, mano, três imbecis, simplesmente esqueceram de amarrar a menina na corda. A menina caiu no penhasco, velho. Eu nunca vi uma morte tão estúpida na minha vida. Meu, coitada, né, cara? É assim. E desculpa, pode me chamar de cagão, pode me chamar de bunda mole. Eu sei, tem gente que tem essa vibe, mas, meu amigo, coisa que envolve queda, pular de paraquedas, pular de bungee jump, pular na corda. Meu amigo, eu não, primeiro que assim, eu não tenho asa, não nasci pra voar, velho. Se eu tivesse nascido pra voar, entendeu? Eu tinha asa. É verdade que eu sou um pombo, né? Porque eu só faço cagada, mas... Dá pra dizer que eu sou um pombo sem asa. O que o ser humano vai querer se meter de ficar metendo louco no céu? Meu amigo, o céu é avião e olhe lá. Eu entro em avião, mas eu não entro em avião pequeno, não. Tenho medo. Você vê que 90% dos acidentes de avião são em aviões pequenos, né? Aqueles. Agora, comercial, aqueles grandões comerciais, voo de carreira. Aí já é uma coisa mais sossegada. Mas, meu amigo, o ser humano não foi feito pra pra voar. Ser humano não foi feito pra pular de altura. Ser humano foi feito pra ficar no chão, cacete. Meu Deus. Cara, três estúpidos pra fazer um negócio daquele. Tacaram a menina via ribanceira. Nossa, eu vi esse vídeo. Primeiro eu achei que fosse inteligência artificial. Porque eu não tinha acreditado em tamanha estupidez. Porque hoje em dia, a inteligência artificial, ela vai se transformar num problema. Porque hoje em dia, tudo é IA. Tudo é inteligência artificial. Você não sabe mais se acredita ou se desacredita. Mas depois que eu vi a filmagem por vários ângulos, nossa, cara, é desesperador. Vamos lá, mais um.
6: Pô, a mulher pulou sem a corda, mano. Sem nenhuma segurança. E o pior é que agora tem um monte de espírito de porco chamando ela de MC Kevin.
0: Que isso, cara? Outro áudio, pelo amor de Deus. Vai, fala.
7: Até porque, né, Pedrão? Você que seu tamanho aí de imensidão, até uma corda de barco daquela de amarranco, eu não conseguia segurar. A cobra ia trincar parecendo um barbante pra limpar a pente.
0: Ah, não te perguntei nada não, viu, Xambilão? Enfim, bom, já... Cara, essa primeira hora, ela foi dedicada pra detonar a seleção brasileira, né? Nossa, ainda bem que conseguimos tocar também o nosso compilado de Gilberto Barros, né? Cantando Viagem pro Marrocos, que foi um verdadeiro clássico da música. Enfim, já tem mais, até às 5 da manhã. Esse é o Band Coruja no ar, tá certo?

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23: Até às 5 da manhã, esse é o seu, é o meu, é o nosso Band Coruja que continua fazendo bagunça. 1h07, é domingão, dia 14 de junho. Vem junto com a gente, galera. A sua rádio do seu jeito. Essa aí é a Rosinha, a portuguesa Rosinha.

0: Nossa, que véia tarada, gente. Que véia tarada. 11 99991-9197. Número de WhatsApp da Band FM, onde você manda a brasa, onde você nos abraça, viu, gente? É, o Ivan Neres está aqui junto com a gente. Obrigado, Ivan. Tem aqui também o final do telefone 1512. Obrigado, mano. Você também é nós. Tem também aqui o Jorjão. Ai, Jorjão, valeu. É, boa noite, Pedro. Sempre é muito bom ouvir você na madruga. É o José Antônio Filho. É, caras, vira e mexe, eu tô por aí. Vira e mexe, eu tô por aqui. É, esse mês ainda não. Esse mês, provavelmente, eu não volto na madrugada. Só mês que vem. Mas pode ser ainda que eu apareça um diazinho. Não sei. Vamos lá, mais mensagem chegando por aqui. A galera que senta o dedo no microfone e solta o gogó de ouro. Aliás, impressionante, né? Dia de jogo do Brasil é legal que mobiliza literalmente todo mundo, né? É, gritaria na rua, o povo cantando. Pena que eu tentei tocar essa porcaria de vuvuzela que tá aqui no estúdio e não funcionou. Não funcionou, acabei quebrando essa porcaria, tá amassada, enfim. Ah, mas a vuvuzela de plástico. Mas, meu, eu vindo trabalhar aqui, cheguei na rádio cedo, né? Cheguei por volta de 11 horas da noite. Cara, quantidade de gente na rua, o trânsito, cara, a loucura. Olha, meu Deus. Aí sempre tem os bêbados, né? Que resolvem entrar no volante. Aí sempre tem um acidente. O pessoal perde as estribeiras, né? O pessoal perde a noção. Eu tava andando pela marginal aqui em São Paulo, isso, né? Andando pela marginal, nossa, já vi duas batidas, os carros amassados, lógico, né? O cara se entope de cachaça assistindo o jogo do Brasil, volta pra casa, o que ele faz? Ele bate o carro, né? O animal. Vamos lá, mensagem chegando por aqui, 11 99991-9197. Pedrão, você não ficou de me avisar quando você tá na madrugada? É o André de Mojimirim. Ô, liga o rádio que você descobre se eu tô ou se eu não tô, palhaço.
1: Ô Pedrão, eu queria que tivesse jogo do Brasil todos os dias. Eu nunca faturei tanto como hoje. Que dia que é o próximo jogo do Brasil?
0: Olha lá, é verdade, a corrida fica dinâmica pro aplicativo, né? Porque tem pouco carro na rua. Aí a rapaziada do aplicativo aproveita. Vai, fala. Não sei.
2: Olá, Pedrão. Aqui é a Ju de Pirituba. Manda um beijão aí pra todos os ouvintes. Beijos.
0: Beijo.
3: Fala, Pedrão.
0: Oi, fala, velho.
3: Comigo você fala, você não fala.
0: Não, cara, com essa lerdeza, meu, não falo porque você tá morrendo, bicho. Oh, animação, pô. Ô, cara, uma hora da manhã, você me manda um áudio desse. Eu já tô com sono. Você manda assim, eu durmo, cacete. Ah, tica, tá, vai, fala.
4: Pedrão, e falar em bagunça de futebol, esse negócio aí, minha esposa acabou de mandar mensagem pra mim aqui. Falando que tem um infeliz lá no final da rua, lá com o som ligado até o último. Ele ligou na hora do jogo, tá ligado? Ligou, colocou a televisão no meio da rua, o Baianão. Ah. E aí ligou um som lá, velho. Tá com som até agora lá. Minha esposa e meu filho não conseguem dormir por causa do barulho do cara. Você acredita, velho?
0: Ah, cara, virou balada. Ainda mais sábado pra domingo, né? Sábado pra domingo você vai na quebrada, meu irmão. É som alto, é bagunça. É o idiota que tira o escapamento da moto e faz um barulho. Mano, eu já falei isso aqui uma vez, mas eu vou repetir. O cara que gosta de ficar brincando, o cara que gosta de bancar o surfista na moto, aí tira o escapamento pra fazer aquele barulho insuportável, o cara que gosta de ficar cortando todo mundo, empinando moto. Mas eu torço pra dar com o rabo no chão, cara, mas eu torço tanto, bicho. Pra deixar de palhaçada, pra deixar de fazer graça, cara, um dia vai acontecer e vou comemorar, viu? Vamos lá, vai mais um, solta o gogó, capricha!
3: Pedrão, bom dia! Pedrão, você viu lá o vídeo lá, mano, os caras jogando a mulher?
0: Eu acabei de falar disso, viu, mano? Enfim, lamentável.
5: Ah, foi até bom, Pedro, você não conseguiu tocar essa bumbumzela aí. Foi até bom que você quebrou ela, porque não tem o que comemorar, pô.
0: Ah, mas vai ter, cara, vai ter. Enfim.
6: Pedro, se pegar você, meu, eu vou dar dois tapas na sua cara, velho.
0: Pô, cara, pelo amor de Deus, tira a boca do pinto e coloca perto do celular pra gravar áudio, meu. Você não entende uma palavra que o cidadão fala, é um negócio desesperador.
7: Ô, seu gordão vagabundo, Você tá falando mal aí dos motoqueiros, né? Quem empina a moto só porque você não consegue montar numa moto?
0: Pá, pá, pá, pá. Olha aí, né? Um verdadeiro surfista da moto. Ah, Bi, olha, é verdade que eu não consigo entrar numa moto, eu não tenho tamanho pra isso. Se bem que, ó, atenção, o pessoal que fica me chamando de gordo, né? Esses dias estão contados, hoje eu me pesei, em 3 meses já foram eliminados 18 quilos. Eu que há 3 meses atrás tinha 143 quilos, hoje estou com bons e esbeltos 125. Olha, chupa, chupa você que gosta de falar do meu peso, viu? Chupa, que agora são 125 quilos, tá certo? Eu, pro meu tamanho, eu que tenho 1,96m, eu acho que se eu perder mais uns 15, 110 pra mim tá ótimo, viu? Depois, mais do que isso também não dá, porque aí eu fico muito magro, fico parecendo um craqueiro. Já fiquei magrelo. Teve uma época que eu pesei 98 quilos, e eu com meu tamanho, né? 1,96m, parecia um doente, parecia que eu tava com problema, que eu tinha me acabado no crack. Não. Mas eu tô cada vez melhor, viu, bicho? Agora, essa canetinha, que é o remedinho, né? Meu amigo, é o seguinte, é o tal do Monjaro. Você toma, tudo bem, você não come, mas o que você tem de refluxo, o que você tem de gases, é impressionante. Não tem como você se controlar. Acho que o organismo produz muitos gases, né? Cara, eu peido e arroto o dia todo. E o pior é que, se não for assim, se eu não peidar e não arrotar, eu passo mal. Então eu tenho que ficar forçando, cara, porque é o dia todo. O dia todo essa porcaria de refluxo, você emagrece, mas você sofre. E tem aquela coisa, né? Dizem que quando você para de tomar, meu amigo, volta como uma loucura, viu? Volta de um jeito, se bobear, você come até a mesa. Enfim, quando... Uma coisa de cada vez. Na hora que eu parar de tomar, que eu não quero tomar essa porcaria pra sempre também, aí eu vejo o que vai acontecer.
8: Nossa, você é todo feliz aí, orgulhoso, que perdeu 18 quilos. Meu vizinho perdeu 86 quilos em um dia, mano. O pai dele morreu.
0: Bom, vamos lá, vai. Olha, que cara. Olha, Marco de Pirituba, o senhor não vai pro céu não, viu, cara? Olha, o inferno te aguarda.
1: Parabéns, Pedrão. É isso mesmo. Segue o plano. Lembrando que eu odeio gente gorda. Odeio. Olha. Gente gorda é gente preguiçosa, que só quer comer. Come igual um boi, um porco. Não faz um exercício. Odeio gente gorda.
0: Olha aí, nosso amigo gordofóbico. Atenção, você gordo de plantão. Processa esse animal. Eu vou falar porque como eu sou um ex-gordo, agora eu sou um homem fitness, eu não tô mais nessa categoria, hein? Atenção, você gorducho de plantão, processe esse homem, coloque ele na cadeia.
9: Boa noite, eu sou o hipopótamo vagabundo. Você, antes de ir pro dia, você tava pesando aí 137 quilos. Você engordou mais ainda, agora que você tá aplicando aí os manjolos no bumbum, que você perdeu esses 18 quilos, mas não fez tanta diferença não. Você continua o motomoto, vagabundo.
0: Não, olha só, tô sentindo na sua língua o seu veneno da inveja, viu? Quanto é que tá o jogo? Austrália e Turquia, olha só, 16 minutos e meio, escanteio pra Austrália, bola na área, ó, teve uma cabeçada ali do australiano, tiro de meta pra Turquia. Olha, de vez em quando, a gente vai... Eu vou narrar essa partida em alguns momentos, já que a Rádio Bandeirantes e a Band News não estão transmitindo... Em alguns momentos eu vou trazer aqui detalhes dessa partida da Copa Austrália e Turquia. São 17 minutos, 0-0. É verdade que eu não sei o nome de ninguém. Não sei o nome de ninguém. Só sei que a Austrália é amarela e a Turquia é vermelha. Mas o jogo tá parado. Por que o árbitro parou o jogo? Olha lá, a Turquia vai bater o tiro de meta. É, não foi nada. Tem duas bolas em campo. Enfim, tá 0-0 Austrália e Turquia. Olha, toca a bola ali o camisa número 20. Número 20 jogou ali pro camisa número 6. A Turquia vem na esquerda. É pressionado ali pelo australiano. O juiz deu falta. Falta pra Turquia ali na lateral do campo. Em breve, maiores atualizações. Em breve, maiores atualizações desse jogaço.
10: Fala aí, Pedrovski, tudo certinho, beleza? É o Marcelo em Uber, boa noite pra você e para todos os ouvintes. Sou Pedrovski, parabéns aí, cara, pela sua determinação aí de emagrecer, eu sei que não é fácil. A minha vizinha, cara, olha as coisas como são. A minha vizinha lá, ela nem viu, cara, em 2 meses ela perdeu coisa de uns 40, 50 quilos, cara.
0: Caramba! Sério
10: mesmo. Ela era gordona, tá ligado? Só que ela tinha diabetes, era cega, aí amputaram as duas pernas dela, mano. Perdeu 50 quilos.
0: Caramba, mano. Vamos lá, mais um, vai, fala.
11: Pedrão, que uniforme feio aquele dos Estados Unidos, hein? Isso porque a patrocinadora é americana. Acho que só vai perder pra seleção da Croácia em matéria de uniforme.
0: É, pra mim o uniforme mais feio de todos é o da Croácia. Aquela camisa quadriculada, vermelho e branco, que parece um pano de mesa. Meu, que coisa medonha. Nossa, que camisa cafona, cafonérrima, viu? Horrível, horrível, horrível, horrível. Muito ruim, feiosa, viu? Mas tem outras também ruins. Estados Unidos, cara, já vi piores, viu? Não é de toda ruim, não. Peraí, deixa eu colocar aqui o negócio. Ah, esqueci a senha. Meu, se... aliás, por falar em Estados Unidos, né? Tá rolando a cobertura, né? Cobertura... dos estados, cobertura dos jornalistas da Copa do Mundo, não é mesmo? Aí estão lá os jornalistas, etc, etc e tal. Agora eu quero falar de um sujeito, ele tá pela GETV, né, que é a cópia da Cazé TV na Globo. O nome do rapaz é Bruno Formiga. Bruno Formiga tá lá cobrindo a seleção brasileira em Nova York. Nova York, né? Uma cidade que é referência no mundo. Enfim, o cara tá cobrindo uma Copa do Mundo, que é o sonho de todo jornalista. Vamos ouvir a declaração desse cara que eu, quando eu ouvi, eu juro, quase que eu caí de costas. Eu não acreditei no que eu ouvi. Vamos lá.
12: Meu irmão já tocou Justin Bieber, já passou cover da Rihanna. Meu irmão, o King Kong tá bem ali. Aí passa marroquino, passa japonês, passa russo. A senhorinha passa aqui na frente. A próxima Copa do Mundo, o meu sonho é que seja em Caraíva, pra não ter estímulo nenhum. Tipo assim, Jericoacoara, Fernando de Noronha. Porque, porra, Nova York não dá, meu irmão. Não dá, assim. Tu pegou a pessoa que mais odeia isso aqui e trouxe pra cá, porra. A verdade é essa, que eu não sei onde é que a gente tá agora, se é no Sport.
13: Fica em casa, Formiga.
12: Peguei uma merda. Isso aqui.
0: Meu, o velho, na boa, o cara tem uma oportunidade rara de cobrir a Copa do Mundo nos Estados Unidos, com tudo pago. E o cara vai lá e reclama. Ô, velho, na boa, meu irmão, tomara que a próxima Copa do Mundo você cubra, vá cobrir no Heliópolis, vá cobrir em Paraisópolis a Copa do Mundo, vá cobrir na Vila Mimosa, entendeu? Vai cobrir na Quebrada, vai num córrego cobrir a Copa do Mundo, você cobre de lá, então. Meu Deus, cara, essa geração, e eu lamento muito, porque eu faço parte dessa geração, mas eu não sou assim, não. Meu Deus do céu, cara, olha o motivo da reclamação, eu não gosto de Nova York. É uma bosta. Não, tem problema nenhum, meu amigo. Você fica na tua casa e dá a vez pra um jornalista que quer tá lá. Assim, a Copa do Mundo é o evento que todo jornalista quer cobrir. Todo mundo que é formado em jornalismo quer ir lá, quer cobrir, etc, etc e tal, a animação da Copa. Mano, o cara tem oportunidade e fica reclamando que uma senhora passou na frente. Mas que sujo. O cara no meio da Times Square, que é, acho que é uma grande referência, né? Uma praça que é uma referência pro mundo, etc, etc e tal, um ponto turístico incrível que um dia eu vou conhecer. O cara reclamando. Velho, na boa, volta pra tua casa. Vai cobrir a Copa do Mundo em Bangu, então, velho. Vai em Belfort Roxo, lá, entrevistar a galera, aí você cobre a Copa do Mundo de lá. É de sacanagem, né, meu? Meu Deus, tamo lascado. 11 999919197. Tem áudio chegando. Vai, fala.
14: É, Pedrão, acho que tem imbecil aí que vai ficar sem emprego, hein?
0: Não, cara, eu não torço pelo desemprego de ninguém, cara, porque emprego tá muito complicado, nosso país tá ferrado, mas, ó, meu irmão, vamos ser um pouquinho mais grato, né, Xambilão? Cara idiota, mano.
15: Aí, Pedro, você é mal preconceituoso pra quem mora em Heliópolis, Paraisópolis e lá no córrego, viu?
0: Ah, vai cagar, você entendeu o que eu quis dizer, viu? Não vou ficar discutindo isso não, vai, seu mala.
16: Brasil, com esse futebolzinho que jogou hoje... Se não jogar futebol contra o Haiti,
13: Vai tomar um sacode. Tem que levar o Corinthians pra jogar lá.
0: Ah, o Corinthians, meu Deus do céu. Imagina só, o Gabriel Paulista, o André Ramalho representando a seleção brasileira. Coloca o Yuri Alberto pra ser atacante da seleção, você vai ver que sensacional. Vamos lá, mais um.
16: Ô, Pedrão, esse repórter aí, não sei não, viu? Ele tá nervoso desse jeito, porque acho que ele deve ter levado muita gaia. Que
0: tá bom.
17: Boa noite, Pedrão, tudo bem? Aqui é o Marcelo da Cachoeirinha. Ô, Pedrão, infelizmente isso daí é o que tá ficando muito comum. O pessoal reclama de tudo, ninguém tá nem aí com nada. Paciência acabou de todo mundo. Meu, ninguém é contente com mais nada, não dá valor pra nada. É, não sei onde isso vai parar, meu. Um abraço aí pra todo mundo aí da Band.
0: Tá aí a reflexão do rapaz aqui, obrigado.
1: Ô, Diguinho. Que Diguinho?
0: Não, Diguinho não, velho. Vai te catar, meu irmão. É... Olha aqui. Putz, meu, olha. O Van Palestra, ele retuitou um tweet meu. Eu usava muito o Twitter, né? Aliás, quem quiser seguir meu Twitter é PedroRafael7779. E no dia 18 de janeiro de 2014, eu escrevi exatamente assim. Se eu fosse um político, criaria uma lei para que todas as privadas brasileiras tivessem um chuveirinho para limpar o rabo. Olha, eu escrevi isso há 12 anos e meio atrás e posso falar uma coisa? Cara, o Van Palestra, ele tem umas coisas antigas minhas que nem eu acredito. E eu vou te falar uma coisa, eu concordo plenamente, ainda compartilho dessa ideia. Não é possível, você vai num banheiro de um shopping e não tem um chuveirinho pra você. Eu sou o maior inimigo do papel higiênico. Eu odeio papel higiênico. É o seguinte, ele não limpa nada, ele espalha a sujeira. Papel higiênico não serve. Então, por favor, cara, a lei do chuveirinho é uma coisa assim, urgente, né? Não é possível. Às vezes você vai num local público, você vai no banheiro, você pega. E outra coisa, papel higiênico não pode ser qualquer papel higiênico, não. Papel higiênico, ele tem que ser um complemento do chuveirinho, entendeu? O que o chuveirinho não limpou, papel higiênico vai lá e limpa. Agora, um absurdo, cara, desculpa. Aí você pega às vezes papel higiênico com papel todo áspero. Eu não posso, meu amigo. Eu, por exemplo, eu tenho bumbum sensível. Não posso usar um papel higiênico que o papel tá áspero, velho. Não tem condição. É igual aqueles papel higiênico de quinta categoria que você vai limpar, fica os fiapinhos do papel preso, entendeu? Então já aí fica a minha proposta, essa proposta eu fiz há 12 anos atrás e o Van Palestra, ele ressuscitou lá no Twitter, tá certo? E precisamos urgentemente de... Peraí que eu vou... Vai subir minha azia. Ai, pronto. Precisamos urgentemente de chuveirinho nos banheiros, viu? Não apenas em casa. Antigamente, né? Você vai naquelas casas mais velhas. Nas casas mais velhas nós temos o bidê, né? O famigerado bidê. Mas o bidê é muito grande, não precisa. Então, venha pro chuveirinho você também. Deixa eu ver se a galera concorda comigo. 11 99991 9197.
1: Ô, Pedrão, falei seu nome errado. Desculpa, mano. Essa Copa tá deixando nós maluco. Mas, Pedrão, eu senti um pontinho de inveja. Você tá com inveja desse Bruno Formiga, que eu nem sei quem é? Não, né? Não, você não deve estar com inveja dele.
0: Olha, estou. Eu queria estar lá, né? O cara tá lá e reclama, vai, mais um.
18: É, Pedro, você tá certo. Toda vez que eu tento me limpar, eu sou gordinho, sabe? Toda vez que eu tento me limpar nesse lugar que não tem chuveiro, rapaz, ou eu melo tudo minha mão de merda,
0: que no...
18: ou o papel rasgo, eu uso mais de 10 pedaços de papel, cara. Toda hora eu vou lá, tiro um pedaço, limpo, tá sujo, limpo, tá sujo, limpo, tá sujo ainda. Cê é louco.
0: Nossa, velho, coisa horrível. Atenção, atenção, atenção. Gol da Austrália, aê! Eu vou narrar. Tá chegando camisa número 17. Ele avançou, bateu, é gol! Gol! Viva esse tesão! É o gol da Austrália! Olha lá, camisa número 17. Qual que é o nome dele? Mostra o nome dele pra eu ver. Ah, como é que é o nome dele? Irã Cuba? Irã Cuba, o nome dele? Não sei. É gol da Austrália! Olha lá. Irã Cunda. A Austrália sai na frente pela Copa do Mundo, Austrália e Turquia. A Austrália abre o placar com 27 minutos de primeiro tempo. Austrália 1, Turquia 0. Olha lá. Irã Cunda é o nome dele. Repetindo, Irã Cunda, camisa número 17, sai na frente à Austrália. Legal, hein, meu? Legal. A qualquer momento, mais atualizações. Pelo que eu vi, a Austrália realmente estava jogando melhor, né? Então, merece o resultado. Olha só, toca a bola o time da Turquia no campo de defesa. A Turquia tem que ir atrás do resultado. Tá perdendo. Copa do Mundo é tiro curto. Olha só, o camisa número 20 ali na lateral, rolou pro camisa 21. 21 vai fazer o cruzamento, vai jogar a bola na área. É pressionado. Olha só, ganhou o escanteio. Houve o desvio ali na pequena área. Escanteio para a Turquia. Ah, não, não foi escanteio? Ah, não. Último desvio foi do jogador da Turquia. Portanto, é tiro de meta para a Austrália. Nossa, meu, nem para narrar direito também. Eu tô cego. Nossa, meu Deus, tô ficando cego. Então, tiro de meta pra Austrália, viu, gente? Vamos lá, mais áudio chegando. Fala você.
19: Fala aí, Fefo. Aqui diretamente da Austrália, assistindo a partida entre Austrália e Turquia, mano. 1-0 pra Austrália. Gol! Ozzy, Ozzy, Ozzy. Oi, oi, oi. Let's go, Austrália. Come on, Mike. Let's go! Let's go for the World Cup, the best World Cup in the world, because I am Ozzy, man. Cheers, Mike. Thanks for everyone. See ya!
0: Olha, fantástico, né? Um fã, torcedor da Austrália, ele realmente tá na Austrália, né? Tá aqui no WhatsApp, país... Coloca de novo essa comemoração, velho, eu adorei. Vai, vamos,
19: cara. Austrália, gol! Ozzy, Ozzy, Ozzy! Oi, oi, oi, let's go, Austrália! Come on, Mike, let's go! Let's go for the World Cup, the best World Cup in the world, because I am Ozzy, man! Cheers, bye! Thanks for everyone! See ya!
0: Olha que pronúncia deliciosa, sensacional, realmente. É um homem habituado com o país, viu? Adorei, adorei. Enfim, portanto, a qualquer momento mais uma atualização. Caramba! A Turquia mandou uma bola na trave. O chute de longe, quase que o goleiro não chega. Na trave! Na trave! A Turquia já tá em busca da reação. Camisa número 14 chutou, a bola carimbou a trave. Aliás, falando em esporte... O New York Knicks foi campeão, né? O New York Knicks foi campeão da NBA. Tô errado? Ganhou o jogo hoje do San Antonio Spurs. Portanto, finalmente, depois de não sei quantos anos, o New York Knicks ganha no basquete pela NBA. Parabéns aos Knicks. Vamos lá, tem áudio chegando. Fala você, meu querido. Capricha.
20: Eu achei legal a comemoração do cara. Só não entendi o que, que o Ozzy Osbourne tem a ver com a Austrália.
0: Ah, bicho, eu não sei, cara. Só... Na hora do gol, o pessoal fica muito feliz, né? O pessoal se empolga.
21: Muito bom dia, Pedro.
0: Vai, fala, velho. Tem um idiota
21: Pedrão,
0: que ligou.
21: A todos os ouvintes, Pato Rocco, Rio Grande da Serra. Pedrão, tô ouvindo você falar de Copa aí. O que, que você achou da arbitragem brasileira no, na abertura? Pra mim, foi mal. Porque os caras perseguiam o Culiz o tempo inteirinho. E o juiz fingiu que não viu.
0: Ah, cara, arbitragem brasileira. Você vê que o cara quis, o cara expulsou três jogadores, né? Ele quis ter um protagonismo. É igual aqui no Brasil, cara. No Brasil, o árbitro brasileiro, ele gosta de chamar atenção. Ele gosta de um confete, gosta de um holofote. Vamos lá, mais um.
22: Errou!
0: Obrigado. Pedrão, você narra melhor do que o Thiago Leifert, que mandou foi o ator pornô. Ah, cara, o Thiago Leifert, acho que até minha avó narra melhor, né? Ele é muito bom, cara, ele é um bom apresentador, ele é um bom comunicador, mas eu também, na narração, eu não curto não, viu, mano? Na narração, eu não acho legal. Vamos lá, mais áudio chegando, solta o gogó, capricha.
22: Let's go!
0: Obrigado, Xambilão. Vamos lá, mais um. Solta sua voz.
23: Ô, Pedro, mas como é que vai fazer? No seu caso, o chuveirinho não resolve, não, mano. Essa bundona vai a sua aí, tem que ser uma VAP. O cara vai instalar uma VAP em cada banheiro que você for.
0: É verdade. Antes do gol da Austrália, nós estávamos discutindo justamente o uso do chuveirinho, né? Olha aqui, o Ivan Neres mandou falando do chuveirinho aqui também. Pedro, o chuveirinho é maravilhoso. Eu não uso só pra limpar o bumbum. Bom... Bom. tem gente que... Enfim, viva o chuveirinho!
2: Boa noite, Pedro Rafael. Aqui é Irã Duarte. E na Austrália, quem fez o gol foi o meu xará Irã Kunda. Um abraço a todos do Bando Coruja, ligadinho no melhor programa da América Latina, aqui no horarinho de janta. Valeu!
0: Valeu, meu amigo. Um abraço, Irã Kunda. Falei aqui. Boa!
3: Bom dia, Pedrão, Lobão de Budazade. Pior que o Thiago Live, só o da Atena mesmo, viu, Pedrão? Você é louco.
0: Valeu, mano.
4: Pra você, Pedrão, não tem que ser um chuveirinho, não. Tem que ser um hidrômetro. Pra essa bunda de elefante.
0: Outro.
5: Ô, Pedro, uma coisa é certa. O Escobar, o careca Escobar lá, narra melhor do que o Thiago Leifert. Eu lembro que em 2014 ele narrou alguns jogos aí da Copa do Mundo muito melhor que o Thiago Leifert.
0: Não, cara, Escobar é outro, viu, bicho? É outro que é um bom apresentador, mas pra narração também, olha... Também não rolava, viu, bicho? Vamos lá, mais um, fala.
20: Ué, como a Silvana, eles não usam chuveirinho pra limpar a bunda? Cara, a chuca também é um jeito de limpar a bunda, só que é mais completo.
0: É os adeptos da chuca. Ai, vamos lá, mais um.
24: Ô, Pedrão, bom dia. Pior que esses narradores aí, é só esses caminhoneiros que andam na esquerda, esses cambada de viado.
0: Nossa, bom, mensagem gratuita, né? Mensagem sem sentido, mensagem sem necessidade também. Vamos lá, mais um, fala.
25: Pedro. Ei, Pedrão, aqui é o Eliseu de Cotia. É, eu também gosto também desse negócio de chuveirinho. Só que a última vez eu perdi o chuveirinho dentro. Aí deu um trabalho pra tirar.
0: Bom. Faltando 25 minutos para as 2 da manhã. Vamos atender a galera no telefone? Não atendi ninguém até agora. 11-3743-1313. Tá funcionando ou não tá? Deixa eu ver. Tá funcionando. Já vou atender. 11-3743-1313. É o número que você liga e a gente atende.

0: ouvir esse áudio primeiro, só um minuto.
1: Oi, Pedro, bom dia, como vai você, Ivan Neres? O Marco de Pirituba, seu riquenguelado, seu psicopata, o chuveirinho é bom para limpar os resíduos de número 2, se você não sabe. Não tem nada a ver de chuca, é que você é acostumado a fazer a chuca, né? Por isso que você tá falando, né, Marco de Pirituba?
0: Olha, o Ivan Neres ficou bravo com o Marco, ele ficou bravo. Alô, quem tá falando? Boa noite.
2: Bruxa,
0: ah, não.
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0: Ah, não, meu. William Vinhetinha, não. Começamos o telefone com o pé esquerdo, já deu pra perceber. Vamos lá, outro. Alô, quem tá falando? Boa noite.
3: Oi, Pedro.
0: Quem é?
3: Ivan Neres, Pedro.
0: Oi, Ivan, tudo bem, cara?
3: Tudo.
0: Tô sentindo você muito amuado, muito pra baixo.
3: Não, tô amuado não, Pedro. Tô deitado, descansando.
0: Por que você tá com uma vozinha tão fraca?
3: Eu tô um pouco cansado da... que eu assisti o jogo lá na República, né? Tava muito cheio.
0: Ai, como é que tava? Muitos boys na República?
3: Muito, bastante.
0: Como é... E na hora do gol, todo mundo se agarrou? Como é que foi a hora do gol?
3: Não, o Pedro comemorou normal, é. Entendi. Tem nada a ver isso daí.
0: Mas como é que foi? Foi legal? Qual foi o lugar da República que você assistiu?
3: Na Bento Freitas.
0: Entendi, mas qual foi o point, o nome do bar?
3: Não, fiquei na rua mesmo. Lá tem vários barzinhos, mas não um específico.
0: Ah, entendi. Então, o que você achou, então?
3: Do jogo?
0: É.
3: Uma draga, né, Pedro?
0: Mas na hora do gol, você beijou alguém? Teve aquela comemoração calorosa? Abraçou alguém?
3: Não, Pedro, eu comemorei normal, é com um torcedor do Brasil, é.
0: Entendi, porque futebol tem essa coisa máscula, né? Porque as pessoas falam, né? Normalmente o cara, o consumidor de futebol é aquele macho tal, aquele cara que não admite. Cara, mas o futebol, ele tem um quê de homossexualismo muito grande, sabia? Porque, meu, é todo mundo... É uma garra, aí no vestiário, é todo mundo pelado junto, entendeu? Então, cara, eu não entendo porque as pessoas têm uma mente tão fechada no futebol, sabia? Eu não entendo.
3: É verdade, Pedro.
0: Eu tô errado, Ivan?
3: Não.
0: Por exemplo, se você fosse num vestiário de um jogador no vestiário da seleção brasileira, qual jogador você iria olhar primeiro no banho?
3: Lucas Paquetá.
0: Ah, tá bom, entendi. Por quê?
3: Ele é bonito, velho.
0: Não, mas assim, mas pro banho, talvez?
3: Sim.
0: Entendi. Você entraria nesse banho?
3: Sim.
0: Quem pegaria o sabonete, ele ou você?
3: Eu.
0: Ótimo. Bom, Lucas Paquetá, né? Você não curte, então, o Vini?
3: Não.
0: Não curte o Alisson, aquele cabeludo?
3: É bonito também, mas eu prefiro o Paquetá.
0: Tá bom, olha só. Paquetá, gente, marquem o Paquetá no Instagram e marquem o Ivan Neres pra gente promover.
3: Não, Pedro.
0: Pra gente promover esse grande encontro.
3: Não, ele é casado, Pedro. Tem nada a ver, não.
0: 11999919197. Deixa eu ouvir, vai falar.
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0: Putz, você viu que baita mala, né, meu? Mais um.
5: Ô, Pedro, esse tempo atrás eu tava com a dor no rosto, cara. Tava dando um derrame facial, parece. Um negócio assim. Eu fui pro médico, mas fiquei morrendo de medo de ficar caraplégico igual o Ivan Neres, mano.
3: Seu pai, maldito, vai pro inferno, seu bosta.
0: Ô, gente, não vamos chamar o Ivan Neres de caraplégico. Sacanagem isso.
3: Eu não sou, Pedro. É recalque, Pedro. Esse chato aí é... O ouvinte é inconveniente, como sempre.
0: É, Pedro, meu cachorro mandou perguntar como o Ivan Neres está vestido nesse exato momento. É o Van Palestra.
3: Van Palestra, pra variar, né? Tá frio, né, Pedro? Eu tô de calça, tô de camiseta e tô coberto aqui nesse momento.
0: Entendi, tá debaixo da... Tá sozinho?
3: Tô sozinho.
0: Vamos lá, mais um.
6: Ô, Pedrão, o cara tem a oportunidade de ligar na rádio nesse ânimo todo. Cara, o programa não é de humor, cara, pra animar a madrugada.
3: Quem disse que eu tô desanimado, aí, maldito?
0: Como é
3: que
0: é?
3: Eu tô desanimado, Pedro.
0: Não, não tá. Ele só está falando mais baixo, não é verdade?
3: Ué, tô cansado, gente. Respeito, ué.
0: Mais um.
7: Eu nunca vou conseguir entender o Ivan Neres. O bicho aguenta 25 centímetros de giroma, mas não aguenta uma brincadeirinha, mano.
3: Seu pai que aguenta 25 centímetros, um Marco de Pirituba.
0: Vamos parar com essas insinuações em cima do coitado do Ivan. Ele não merece isso.
3: Eu vou mandar
0: isso.
3: Uma gif pra ele que eu já mandei pro Diego. Aí ele vai pensar duas vezes antes de falar essa bobagem.
0: Cara, que gif é essa?
3: Nem te conto, Pedro.
0: Ah, você mandou pro Diego o quê? Os seus documentos?
3: Sim.
0: Nossa. Olha, o Diego é casado, viu, cara?
3: Mas não foi pra ele, foi que ele tava duvidando da minha pessoa. Eu mandei.
0: Olha só, gente, olha, durante
3: a tarde. Quer que eu mando pra você, Pedro?
0: Não precisa, Ivan, não precisa. Gente, só pra deixar bem. Cê tá vendo, gente? Durante a tarde, que é o meu horário, eu não tenho nada disso.
3: Pois é. É que você tá acostumado com uma de coruja, né, Pedro? É só ovo requinguelado, psicopata e capa.
0: Ah, mas eu já me desacostumei já, viu, Ivan?
3: Já, Pedro.
0: Vamos lá, vai mais um.
8: Bora, pessoal, bora fazer uma corrente aí. Vamos marcar o Paquetá nesse comentário o máximo possível. Vamos fazer esse comentário chegar nele. Vai que o Ivan Neres dá um fim na vida dele aí, porque o jogador ruim da bexiga.
0: Vai, mais um, fala lá. O cara tá cornetando o Paquetá.
3: Ei, idiota.
0: Vamos lá, mais um.
9: Olha quem tá aí, o Boquinha de Alicate.
3: Seu pai, maldito.
9: Um beijo, meu amor.
0: Mais um.
7: Ô, Pedro, você já reparou que o Ivan Neres tem uma boca grandona assim, uns lábios carnudos, parece um desentupidor de pica?
0: Que é isso, velho?
3: Olha o Marco. Você é idiota, Marco de Pirituba. Odiei seu comentário.
0: Hoje ele tá passando dos limites, hein, Ivan?
3: Pois é.
0: Vai, mais um.
10: O Boca Torta tem 10 anos que tá aí rodeando pra ver se arruma um macho na madrugada. Nunca conseguiu. Agora tá atrás de jogador.
0: Mas tá certo.
3: Boca Torta é o senhor seu pai, ô Pato Rouco. Vá pro inferno, seu maldito.
0: Ah, se você consegue.
3: Oi?
0: Mas se você consegue um esquema com jogador de futebol, aí você já tá feito pra vida, né?
3: Verdade, mas eu não preciso disso não, Pedro.
0: Não, principalmente essa. Você percebe que as mulheres, né? As esposas dos jogadores são aquele mesmo padrão. São todas iguais. A mulher do Hendrick é igual a Virgínia, que é igual a mulher do Marquinhos, que é igual a mulher de não sei quem, entendeu? É sempre aquele padrãozinho, loira. É, acho que a CBF, ela tem uma convenção de loiras, que não é possível.
3: Uhum. É um gosto padronizado, não,
0: é sempre, aquela loira montada, entendeu? Uhum. É a loira montada que com meio quilo de cílio no olho, meio quilo de maquiagem, né? E um monte de plástico esticada. São todas

0: A mulher do Hendrick dizendo como é que conheceu ele. Falou que não sabia que ele era jogador, foi pelo jeito do olhar dele no shopping.
1: Ah, não, não sabia. Claro que não sabia, tadinha, né? Não, o cara é um mó moleque, né? Porque ele fez 18 anos recentemente, não sabia de nada, que ele brilhava no Palmeiras. É impressionante, né? Que esses caras, eles não têm sorte nenhuma. Quando tá jogando na base, que ninguém conhece, não tem uma namorada. É só chegar num profissional que não sei o que acontece. Ô cupido bom, hein? Vai, mais um.
2: Devaneres, boquinha de veludo. Ai, William Vieta.
1: Mais um.
3: Bom dia, Pedro. Bom dia, Vanelli, seu dia, lindo. Tati. Te adoro, viu? Beijão.
4: Obrigado, meu amor. Beijo.
1: Obrigado.
5: Você, o Ivanelis briga comigo no programa, mas depois vem aqui no meu direct e fala pra mim: faz um filho nessa nega.
1: Você falou isso pra ele? Faz um filho? É verdade?
4: É mentiroso, Pedro. O Marco de Pirituba, ele é um requenguelado. Ele é que nem o André Fialho.
1: Ô,
4: é
1: Marco, mentiroso só. Eu conheço um cara que falava exatamente essa mesma frase, né? Um cara famoso, viu? Um cara conhecido. E ele já falou essa frase na minha frente, velho. Já falou, não pra mim, né? Mas eu já encontrei com um cara famoso, né? Um cara da mídia aí. E ele falou que ele chamava o pessoal na casa dele e dizia: faz um filho nessa preta.
4: Nunca falei isso pra Marcos Pirituba.
1: Só não posso falar quem é, mas ele falava. Gente boníssima, uma figura maravilhosa, viu? Vamos lá, mais áudio chegando.
3: Ô Pedro, eu não entendo o Ivanelis. A última vez que você falou pra ele, ele tava aí fazendo declaração de amor pro Marcos Pirituba, querendo não sei o quê, e agora ele tá aí todo alfinetando o Marcos Pirituba. Será que tá rolando uma DR pro casal?
1: Uma DR, é bem
4: possível. Não, não tá rolando DR nenhuma, o Mara tá assim.
1: Mais um.
4: Os tempos mudaram.
6: Vamos relembrar o velho tempo? Ivanelis, careca, nunca viu uma perereca. Ivanelis, careca, nunca viu uma perereca.
1: É o Edinaldo Plácido.
4: Ele é o lateral da Chopin.
1: Mais um. Fala.
7: Ô Pedro, pergunta pra ele se ele gostou do presente de Dia dos Namorados aí. O namorado dele deu um kit de colágeno, disse que ele tá muito flácido.
4: O colágeno deu seu pai, seu maldito, pra você.
1: Mas Ivan, o importante é que você teve um grande dia, que você tá feliz, não é?
4: Sim, Pedro.
1: Tá feliz ou não tá?
4: Sim.
1: Tá feliz ou não tá?
4: Sim. Adoro quando você tá aí, tá, Pedro?
1: Próximo jogo.
4: Desses ouvintes requenguelados e psicopata, só a sua presença aí me alegra quando você tá aí, Pedro.
1: Próximo jogo do Brasil, você vai assistir aonde?
4: Vou assistir lá na República mesmo.
1: Com os boys, né?
4: Sim.
1: Ah, legal. Olha, bom divertimento, viu, Ivan?
4: Obrigado, Pedro.
1: Eu só vi esse cara aí aqui primeiro.
5: Nossa, o Ivan tá muito animado. Ele tá pior do que uma feminista quando o teste de gravidez dá positivo.
1: Tchau, Ivan. Tchau, Ivan, um abraço, viu? Valeu. Faltam 12 minutos para as 2 da manhã. A gente toca aí um trecho dos Doctors MC aqui no Band Coruja. Nossa, eu tô ficando com sono já, velho, que droga. Preciso lavar o rosto urgentemente. Olha que eu tirei um cochilinho à tarde ainda, mas o costume da madrugada definitivamente acabou. 9991-9197 é o número de WhatsApp que você manda brasa, que você participa. Ó, tá no final do primeiro tempo lá, Austrália e Turquia, continua 1-0.

0: Vamos nessa, 11999919197, número de WhatsApp. Já já também a gente atende outro telefonema. Deixa eu ver quem é que tá por aqui. Fala, Pedrão, boa noite, sou seu fã, é o Carlos Martins, o André Fialho também, a Tânia manda mensagem também via WhatsApp. Pedroca, esse ano vai dar Portugal, bora fazer um bolão, é o Nando Santelli no momento que apita o árbitro. Final de primeiro tempo pela Copa do Mundo, Austrália 1, Turquia 0. O gol foi do camisa 17, Irangacaba. Não sei se esse é o nome certo, mas enfim, a qualquer momento mais informações dessa grande partida. Austrália e Turquia. Pedrão, Mailton precisa de ajuda. Parece que ele teve mais uma decepção no Dia dos Namorados. Ah, já, já a gente vai falar de Dia dos Namorados. Já, já. Até porque nós, Dia dos Namorados foi ontem, né? Madrugada de sexta pra sábado. É, como a gente já tá no final do bloco, eu vou empurrar até as duas e deixa pra gente discutir esse tema às duas da manhã, até porque temos muito o que falar. Ontem foi a noite dos namorados, espero que você tenha comprado um bom presente para sua cremosa, espero que você também tenha passado uma grande noite com a sua cremosa, com o seu cremoso, entendeu? Que tenha sido maravilhoso. Cara, eu fui com a minha cremosa no show do Guilherme Arantes. Vou falar uma coisa pra você. Que cantor genial, que compositor genial. Falando bem sério, a gente vê hoje em dia tanta bosta fazendo sucesso, tanta música que não tem letra, que não tem nada. A gente tem um cara que ele não dança, ele não fica usando roupa excêntrica, ele não fica com a calça entochada no saco, com a apertando o saco. Entendeu? É um cantor, um músico, não mais que um músico, mais que um cantor, né? Um músico. O cara que vai lá, senta no seu piano, canta canções lindas, maravilhosas, trazendo. Conta a história também, porque esse cara é uma história da música, um cara extremamente inteligente. Esse é um cara que. É difícil ir em show. Eu não vou muito em show de cantor, mas esse é um cara, bicho. Esse é um cara que eu fiz questão de aplaudir de pé, porque. Trata-se de um gênio e foi uma noite muito agradável, muito legal, né? Grande Guilherme Arantes. Genial, genial mesmo. Músico, compositor e cantor, meu. E o cara não para. O cara é tudo. Gênio mesmo. Eu gostei demais. Vamos lá, mensagem chegando por aqui: 11999919197. Pedro, meu ídolo, um abraço do Sapo do Porto da Pedra. Ô Sapo, valeu. Alô, Porto da Pedra. Alô, Tigre. Aliás, senhores presidentes de escola de samba, Carnaval 2028, 2027 já tá com, todo mundo já tá com enredo, mas Carnaval 2028, o que os senhores estão esperando para ter Guilherme Arantes como enredo de escola de samba? Não deixa a saudade chegar, viu? Homenageado tem que ser homenageado em vida. Esse ano a mocidade de Padre Miguel fez a Rita Lee, cara, mas a Rita Lee já foi tem 3 anos, entendeu? Foi um bom desfile, bacana, a Rita Lee merece, é uma grande personalidade do Brasil, grande música, grande cantora, grande, e mais assim, já foi. Homenagem boa é em vida. 11999919197.
1: Nossa senhora, Guilherme Arantes. O cara ficou anos sem namorar ninguém. Aí quando namora, ele faz de tudo pra perder. Ah, Pedro, você é um trouxa mesmo, hein?
0: Bom mesmo é o quê? Show de funk, seu trouxa. Trouxa você, o seu panaca. Vai, mais um.
2: Canta muito, Guilherme Arantes. Posso cantar uma do Guilherme, Pedrão?
0: Eu lembro. Não, não pode não. Pode tirar, vai embora. Por favor, não estrague a boa lembrança que eu tenho do show de ontem. Não, não canta não, pelo amor de Deus. Não faz isso comigo não, pelo amor, vai, vamos lá, mais um, fala.
3: Pedro, parabéns, bom gosto. Guilherme Arantes foi tema de mais de 20 novelas, as músicas deles. Realmente um artista completo, sem dúvida nenhuma. Eu gostaria muito de saber a opinião daquele sobrinho do Tim Maia, o Ed Mota, que ele chama toda a música brasileira de lixo, menos a dele, né? O que ele diria do Guilherme Arantes? Eu gostaria muito de saber disso.
0: Eu também. Um cara que chama também a música brasileira de ruim é o Vinheteiro, né, cara? Lorde Vinheteiro é muito engraçado, cara. Pro Lorde Vinheteiro, tudo é fezes. Coloca aí, por favor, a opinião, né, do Lorde Vinheteiro com relação à música brasileira. Por favor, vamos lá.
4: Bossa Fezes. Nova.
5: Fezes.
4: Djavan.
5: Fezes.
4: Pitty.
5: Fezes.
4: Ana Carolina.
5: Não sei quem é, mas é Fezes.
4: Raba.
5: Fezes puríssima.
4: Ah, Raimundos.
5: Fezes puríssima.
4: Jota Quest. Não,
5: Fezes.
4: Eu tô junto aí, né? Zeca Pagodinho. Eu
5: gosto de Jota. Fezes aí, e quem cara, gosta...
0: Até o Zeca é Fezes pra ele,
5: né? E ruim é um ritmo musical. É Fezes.
4: Não, Henrique Juliano.
5: Não sei o que é, mas é Fezes.
0: Que é isso, cara?
5: Traje a rigor, Fezes puríssima. Se não for Fezes... Não é funk. Sauerkraut. Fezes. Tem gosto de fezes.
4: Filmes gringos que usam talentos brasileiros.
5: Vai ser Fezes. Ainda estou aqui que eu não assisti e com certeza é Fezes. Você vai assistir um filme nacional. Aí eu botei lá Bacurau. Assisti 5 minutos e falei, é Fezes.
0: Aí vou... Tá bom. Tá certa essa aí é a opinião do Lorde Vinheteiro. Obrigado, Lorde. Valeu, viu? Enfim, é, não sei a opinião dele com relação ao Guilherme Arantes, mas ele deu algumas opiniões aí, não é mesmo? Vamos lá, mais um.
6: É, Pedrão, infelizmente os carnavalescos esperam só morrer para poder homenagear. Não pode homenagear em vida. Eu não sei se isso é uma regra aí em tudo, é, não só no carnaval, né?
0: Não, cara... É, não é nem questão de regra, é memória mesmo. Esse ano o mestre Cissa, né, que é o mestre de bateria da Viradouro, foi o enredo campeão, e foi o enredo em vida, não é? Vamos lá, mais um.
7: O Vinheteiro tem menos paciência com a música brasileira do que o Regis Tadeu com o Manuel Gomes.
0: Né, cara, o Regis Tadeu também é outro gênio da crítica, né? Vamos lá, mais um.
8: Pedrão, Guilherme Arantes é maravilhoso mesmo, hein? Muito bom. O que ele canta mesmo?
0: Obrigado, cara. Se você... Vai ouvir, então. Entra na internet e ouve.
9: Fala, Pedro. Bom dia. Emanuel de Cândido Mota. Cara, eu trabalho de segurança noturna. Eu sempre escuto a Band FM. Primeira vez que eu te uso, cara. Top, hein? Parabéns, irmão. Volte mais. Gostei muito desse outro programa, viu? Tá de parabéns, irmão. Profissional top demais. Abraço, queridão.
0: Obrigado, meu amigo. Deus abençoe você aí.
3: Eu creio que não seja só depois que morre, não, porque homenagearam o presidente da República atual aí agora numa escola de samba, homenagearam o Silvio Santos ainda era vivo, né?
0: Então fazem, né? É questão de memória mesmo. Vamos lá, mais um.
1: Aí, ó, vamos unir o útil ao agradável. O Guilherme Arantes morre, você ganha sua homenagem, legal?
0: Outro.
7: Eu também sou muito fã do Guilherme Arantes, apesar que ele foi gordofóbico numa música que ele fez, cheia de carne.
0: Que é cheia de charme, o animal. Cheia de carne, tem tua cabeça. Meu Deus do céu, viu, cara? É um pior do que o outro, socorro, viu, meu? Vou tocar uma música do Guilherme mais tarde na programação musical. Vou tocar mesmo, viu? Amante profissional, faltando 2 minutos para as 2 da manhã. Esse é o Band Coruja no ar.
10: Alô?
11: Alô? Quem é que tá falando?
10: É o amante profissional.
11: Como é que você é, hein?
0: Como é que você é?

0: código 11999919197 é o número de WhatsApp onde você manda a brasa, viu? Tá no intervalo ainda, Austrália e Turquia. Lembrando que se acontecer alguma coisa importante, a gente vai narrar aqui. Claro, tem que acontecer alguma coisa importante e ter a sorte de eu estar olhando a televisão. Mas... cada coisa de cada vez.
1: Se um dia alguém me perguntar, existe uma música que te define? Eu falo, amante profissional.
0: Ah, tá bom então, sei. Me engana que eu gosto, viu, seu palhaço?
2: Pedrão, obrigado pela música aí, obrigado pela homenagem, viu?
0: Olha aí, né, um bando de fuleiro, vai, mais um.
3: Aí, Pedrão, sinceramente eu também não sei quem é esse cantor não, tô falando sério, viu? É o... Pode ser que seja um ótimo cantor, mas não conheço, não. Você tá doido?
0: É, cara, faz parte, né? O nosso país, infelizmente, ele tem essa tendência de não conhecer o que é bom e conhecer o que é ruim. Agora, o MC Rian você conhece, né, velho? O MC Rian você conhece, né, o Xambilão? Tenho certeza absoluta que você conhece. Vai, mais um.
4: Um dia, um adeus, eu indo embora, quanta loucura. Essa música vai pro Ivanelis, o dia dos namorados, viu, Pedro? Nada é melhor que uma giroma atrás da outra. Fialho.
0: Olha que delícia, obrigado, viu? Uma bela dedicatória pro Ivan.
5: Pra mim, eu sou brasileiro, música boa pra mim é MC Lan. Esse negócio de Guilherme Arantes aí, não me dá ingresso não, que eu não quero.
0: Tá bom, olha... Um áudio desse, um homem, como é que você define uma pessoa dessa? Fezes puríssima. Mas muito fezes, viu? Muito fezes. Vai, mais um.
1: Eu não conheço o MC Rian, mas a polícia conhece.
0: É, conhece. Aliás, ele foi solto? Soltaram ele ou não? Ou continua na jaula? Não sei. Não sei, não toco. Sei que a Deolane tá penando lá, né? A Deolane tá presa até hoje. Doutora Deolane, eu vi essa semana que falaram que ela tá convivendo com escorpião, que não tá conseguindo comer, que a comida tá podre. É, minha filha, é difícil, é complicado, viu? Enfim, vamos lá, mais um.
1: Soltaram ele, mano. Ele deu entrevista pro Cabrini chorando que nem uma biscate feia, mano.
0: Putz, meu, soltaram ele, caramba. Olha, não precisa prender ele, não precisa prender. Só, por favor, justiça, não precisa prender. Só coloca um decreto que é proibido ele fazer música. Faça esse decreto, é proibido fazer música. Já tá mais que satisfatório. O resto não precisa prender, não. O intervalo é rápido e já tem mais. Band Coruja no ar, até às 5 da manhã, fazendo bagunça, vem junto com a gente, galera. Vambora!
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0: Horas mais 5 minutos, esse é o seu, é o meu, é o nosso Band Coruja que continua na madrugada. Vamos fazer barulho, galera, olha aí. Que beleza. Alô, você que tá trabalhando, você da insônia, tamo junto. 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

0: Código 11 999919197. Esse é o nosso número de WhatsApp, onde você continua mandando brasa e claro que a gente continua esperando por você. Tem áudio chegando.
1: Alô, Pedro, bom dia. Parabéns pelo programa. Guilherme Arantes. É show. Ô Pedro, passa o seu Instagram pra nós aí. E você precisa fazer mais programa aí na Band. Sou seu fã, viu? Um abraço, sou o Donizete Barretos.
0: Obrigado, Donizete. Olha, meu Instagram é PedroRafael7779, viu? Pode mandar brasa por lá. Enfim, cara, deixa eu ver como é que tá meu vídeo. Fiz um vídeo hoje falando da seleção. Tá indo mais ou menos. Tá razoável. Bom, ontem nós tivemos, antes de ontem, né? Só que ele é comemorado à noite, né? Antes de ontem nós tivemos a noite dos namorados, né? Eu quero saber da galera, né? Que, cara, minha namorada, ela me dá uns presentes tão legais, falando bem sério. Ela só dá presente bonito, presente criativo. Eu dou uma... Eu sou um péssimo namorado, cara. Eu dou umas bosta de presente. Eu sou péssimo pra comprar presente e eu sou meio mão de vaca também, porque falta dinheiro. Pô, eu comprei um anel cheio de coraçãozinho. Pô, botei mó fé nesse anel. Quando chegou o anel, putz, anel sem brilho, anel feio, meu. Espero que ela tenha gostado, espero que ela tenha gostado. É, eu dei um anel mais um... Mas sabe aquele Stitch, que é o bichinho? Eu dei o Stitch rosa, que é um bichinho de pelúcia. Enfim, ela me deu, né, uma luminária linda. Mas, enfim, é, eu não fui muito criativo, eu não fui muito feliz no presente, não, viu? Entendeu? Sou péssimo, viu? Sou péssimo nos presentes. Enfim, você ganhou um bom... Se você tem algum companheiro, alguma companheira, você ganhou um bom presente, você deu um bom presente também, conte pra gente, viu? Mande mensagem aqui no WhatsApp 11 999919197. Olha aqui a Priscila Rocha. Pedro, estou à procura do Zé Artilheiro Clauber Castro. Nossa, meu. Zé Artilheiro deve estar... Zé Artilheiro, que é um grande adepto da prática do banheirão, deve estar em algum banheirão da vida. Conhecendo o Zé Artilheiro. Vamos lá. É, Pedrão, se você tivesse uma filha, você iria deixar ela namorar um cara como você? Não. Ah, se bem que assim, eu sou um cara fiel. Isso eu sou mesmo, viu, bicho? Eu sempre tento andar na linha. É que, meu, eu sou um traste, né? Mas melhor não, viu, cara? Tem gente melhor pra namorar do que eu. Vamos lá, tem áudio chegando.
2: Boa noite, Pedrão. Aqui é a Michele Freitas, de Carapicuíba. Tô voltando pra casa após um pagode e torcer pelo Brasil com meu noivo Douglas. Manda um abraço aí pra gente, viu? É nós na escuta. Beijos.
0: Eu pensei que ela fosse falar do presente, mas não falou nada. Obrigado, querida.
3: Pedrão, trabalhei durante o dia, né, no dia dos namorados, e falei pra minha esposa que a gente ia no rodízio. Acabou que a gente se encontrou lá no restaurante, aí eu perguntei pra ela, e aí, amor, tá tudo bem e tal? Ela falou, ó, não almocei, e nem os meninos almoçou também, tenho dois filhos. Aí eu falei, então deu bom, que eu também não almocei. Pedrão, resumindo, prejuízo no restaurante.
0: Nossa, cara, mas também baita encontro romântico, né? Entupiu o rabo de carne. Nossa, isso que eu chamo de romantismo. Olha, gente, começou o segundo tempo, hein? Começou o segundo tempo de Austrália e Turquia. 1-0 pra Austrália, já são 5 minutos de segundo tempo. Olha lá, escanteio pra Turquia. Vou narrar o escanteio. Vamos lá, escanteio pra Turquia. Turquia tentando buscar o empate. Vai jogar a bola na área. Como demora, bate logo, cacete, bate logo, bateu, bola na área, cabeçada, houve o desvio, mais um escanteio, cabeçada que desviou ali no jogador da Austrália, agora escanteio pra Turquia, só que agora do outro lado, cobrou rapidinho, cobrou curtinho, cruzou na área, afasta a zaga da Austrália, afasta de cabeça, mas a Turquia não desiste, continua com a posse de bola, ali o camisa número 6, eu não sei o nome de ninguém, ele jogou a bola na área, afasta de cabeça, a zaga australiana. A qualquer momento a gente volta trazendo detalhes do jogo. Vamos lá, tem áudio chegando.
4: Pedrão, o melhor presente para a mulher é comida. Minha esposa, quando eu conheci ela, pesava 80 quilos. Rapaz, só comida, só alimentação. Aí eu, agora essa promoção 2 por 25 do BK aí, você tá doido, a menina já tá, ela tá com 112 quilos já, mas eu gosto dela bem rechuchudinha, então tá tudo bem.
0: Eu também gosto das gorduchinhas, viu, meu? Eu também gosto de gorduchinha, também gosto, viu? Obrigado, compartilhamos o mesmo gosto.
5: É, como as coisas lá em casa tá meio difícil, eu dei uma caixa de chocolate Garoto e ganhei 5 pacotes de figurinha da Copa.
0: Não, olha esse presente, isso que eu chamo de um presente de um Dom Juan. Por favor, coloca de novo esse áudio, vai.
5: É, como as coisas lá em casa tá meio difícil, eu dei uma caixa de chocolate Garoto e ganhei 5 pacotes de figurinha da Copa.
0: Olha, considerando que figurinha da Copa tá uma fortuna, não é um presente de todo ruim, não, viu? Pô, meu irmão, R$7 a porra do pacotinho. Eu sempre colecionei. Eu tenho, olha, álbum completo de 2002, 2006, 2010, 2014, 2018 e 22. Tenho 6 álbuns completos. Mas esse ano, sabe, vai pagar R$7 na porra de um pacotinho de figurinha? Ah, esse ano eu tô fora, viu, velho? Tô fora. Desisto, isso aí é uma exploração. Vai se ferrar. Vamos lá, mais mensagem chegando, solta o gogó.
6: Pedro, eu ganhei um conjunto de lingerie lindo, maravilhoso, rosinho. Ganhei chocolate.
0: Olha lá, gente, a Mara Tassini tá batendo bolo.
6: Ganhei um chinelo personalizado e ainda ganhei R$1.000 no Pix do meu My Love, tá entrando. E o que eu dei pra ele, eu ganhei, entendeu? Dei o que ele queria, tá entendendo? Porque, né? É assim, né? Dono que se recebe.
0: Olha, meu Mara. Obrigado, Mara Tassini, né? Que deu um. Enfim, ela que tem um marido que é praticamente uma múmia. Não sei como é que ele tá atualmente, não sei se ele ainda anda. Enfim, obrigado, Mara.
5: Eu fiquei curioso, o que seria um chinelo personalizado pra Mara Tassini? É no lugar da vaina tava escrito demônio?
0: Vai, mais um, fala.
7: Rapaz, eu arrumei uma briga com a mulher pra poder me dar presente. E não ganhei bosta nenhuma também, entendeu? Falei que ela tava me traindo, que eu tava desconfiado, arrumei mó briga. É um dia antes, tô brigado até hoje com ela, vou ver se eu faço isso amanhã.
0: Pô, cara, mas sabe que é uma boa tática arrumar briga com a namorada na véspera? Vamos lá, dia 11 de junho você arruma uma briga com ela, faz as pazes lá pro dia 15, pelo menos você escapa do presente. Evita gastar dinheiro, é uma boa tática, vou fazer isso no ano que vem. Vamos lá, mais um. Solta o gogó, capricha.
8: Ô, Pedro, tira do jogo aí e narra o que tá passando na Band aí, por favor.
0: Ah, no Cine Privé. Peraí. Deixa eu colocar aqui na Band. É. Posso falar uma coisa? Cine Privé tá bem parecido com o futebol. Tão colocando a bola pra dentro. É melhor voltar pro futebol. 2 horas mais 15 minutos. 1.004.

0: Olha lá, a Turquia tem uma falta, viu, gente? Falta pra Turquia. É que, meu, conhecendo o futebol atualmente, vai demorar 2 anos pra cobrar a falta e no final não vai dar em nada. Eu não vou perder 5 minutos pra cobrar a porra da falta pra no final não acontecer nada. Mas a Turquia tá em cima, né? Tá tentando aí buscar o empate da partida, né? Partida onde tá todo mundo emocionado, né? Todo mundo nervoso. Enfim. Olha lá, vai cobrar a falta. Vamos ver, vamos ver, vamos ver. Todo mundo posicionado na barreira. O árbitro lá arrumando a barreira. Vamos ver se a Turquia consegue o empate agora. São 10 minutos de segundo tempo. Lá vai o camisa número 8. Ele toma a distância, tem outro jogador ali do lado. É, autoriza, meu filho. Bateu, camisa 8. Que defesa do goleiro. Olha o rebote. Atenção. Afasta a zaga da Austrália. A bola tá viva ainda. O 6 cruzou. Houve o desvio. O juiz vai dar escanteio. Escanteio. Mas o time da Turquia tá pedindo pênalti. Dizem que bateu na mão. Caramba. Falta boa. Defendeu o goleiro, meu. É escanteio. Não foi pênalti, não. Não sei se o VAR vai dar uma olhadinha. Olha lá, tá esperando o contato do VAR. Vamos ver, será que ele vai dar pênalti pra Turquia? Não, não vai dar nada, acho que ele vai autorizar. Atenção, ele continua com apito na boca, escanteio autorizado, bola na área, afastou ali a zaga da Austrália, a bola fica viva, o chute! Mandou por cima, ali o camisa número 16, é tiro de meta pra Austrália bater, segue 1 a 0. Vamos lá, mais mensagem chegando no WhatsApp, 11 999919197.
1: Alô, Pedrão. Você deu o anel aí no Dia dos Namorados, mano? Conte mais essa história.
0: É, foi junto com seu pai, aquele velho broxa. Vamos lá, mais um.
2: Caramba, Pedrão, o SBT devia ter chamado você no lugar do Thiago Live. Cara, você narra bem pra caramba. O que você precisa desenrolar é o nome dos jogadores, mas você não tá fazendo narração mesmo, tá bom pra caramba.
0: Ah, não peguei o nome dos jogadores, né, bicho? Ah, não sei, não conheço nenhum. Se eu tivesse anotado, talvez eu saberia.
3: Bom dia, Pedro. Não vai nessa aí de querer brigar com a mulher não, tá? Que depois ela volta fazendo anal. Aí é complicado, né, meu amigo? Luciano, motorista de aplicativo aqui.
0: Obrigado. Eu não sei o que o anal tem a ver com a briga, mas tudo bem, eu entendo. Vamos lá, vai falar.
4: Bom dia, Pedrinho querido. Te amo, viu? Esses ouvintes que falam de você são horrorosos. Beijo, Tânia.
0: Obrigado, querida. A senhora é maravilhosa, viu? A senhora é um broto de Belém. Vamos lá, mais gente aqui comentando da sua noite dos namorados. WhatsApp 11 999919197.
5: Obrigado. Vamos. Bom dia, Pedrão. Ô, Pedrão, eu quero ver agora o fanfarrão que falou que o Marrocos ia... Que o Marrocos ia perder de 4-0 pro Brasil, que não sei o quê. Eu avisei, Marrocos não é besta. E se teve alguém que mereceu sair com a vitória, foi o Marrocos, viu?
0: É verdade, falamos muito disso no programa hoje.
6: Beijinho, Pedrinho, aqui é Antônio. Cigarro bom.
0: Olha, o senhor respeite a Tânia, seu Zé Ruela. Cara, será que o Maílton tá bem? Como será que foi o Dia dos Namorados do Maílton? Será que o Maílton vai atender a gente? Maílton, que é o nosso... Se a gente pensar em fracasso no amor, a gente já pensa no Maílton. E ele tava conversando com várias moças, né? Várias cremosas aí nos últimos dias. Eu não sei se ele foi bem sucedido, não sei como é que foi a noite de amor dele. Deixa eu tentar ligar pra esse cara, vai. Vai, vamos lá. Deixa eu ver se o Maílton atende a gente. Eu acho que ele não vai atender. Acho que ele não vai atender porque a última vez que ele viu o WhatsApp foi 8 horas da noite. Acho que ele dormiu, mas a gente acorda ele, não tem problema. Se ele não atender a primeira vez, a gente tenta de novo. Se ele não atender a segunda vez, aí sim a gente desiste e aí atende o telefone mesmo, o convencional.
7: Deixe a sua mensagem na caixa postal.
0: De novo. Vamos ver agora, vamos ver. Vamos ver. É, gente, acho que o jeito vai ser atender você no telefone. Pode ligar, viu? 11-3743-1313, porque Mailton deve estar dormindo ou vivendo uma noite linda de amor, né? Visto que trata-se de um Dom Juan. É, não vai dar, não vai dar.
7: Deixa sua mensagem na
0: caixa. É, deixa pra lá, viu, gente? Deixa pra lá. Alô, quem tá falando? Boa noite.
8: É da pizzaria do Dr. Neufo.
0: Quê?
8: É da pizzaria do Dr. Neufo.
0: Não, é do bordel, mais conhecido como Casa da Tua Irmã. Quem é você?
8: Meu nome é Rodrigo.
0: Tudo bem, Rodrigo?
8: De boa.
0: Beleza. O que você tá aprontando?
8: Ah, eu tava ali fazendo um amor gostoso ali com um travesti ali agora, ali, mas tô indo embora agora.
0: Ah, foi bom?
8: Hã?
0: Ele te pegou de jeito?
8: Não, eu peguei ele de jeito, né, Pedrão?
0: Ah, não sei, eu tô perguntando. Travesti, rapaz. Tá certo, cara, tá certo. Que bom que você se satisfez. Mas...
8: Passei de arrola.
0: Tá bom então, velho, tá bom. Você podia me poupar dessa informação, viu? Confesso que eu não estava. Eu não estava muito interessado em saber desse assunto, mas. Eu ia perguntar de noite dos namorados pra você, mas acho que eu já desisti, viu, velho? Porque. Confesso que
8: depois. Eu sou solteiro, Pedrão, ninguém me quer, não.
0: Ah, entendi. Por quê? Você é muito feio?
8: Ah, eu sou meio zoadinho, viu, Pedrão? Eu sou gordo, careca, sem dente. Tô faltando uns dois dentes aqui, o pirrom e o centroavante. Tá foda.
0: Putz, meu, então...
8: aparência aí, né?
0: Então você... Cara, na boa, então pro travesti te atender, se eu fosse o travesti, eu cobrava em dobro, viu? Porque você é feio, hein, velho?
8: Ai, meu Deus.
0: E o que você tá fazendo agora?
8: Eu tô indo pra casa, Pedrão. Eu tô pegando, tá? Fui assistir o jogo ali no, na casa dos amigos ali. Agora eu tô indo pra casa, né?
0: Tá bom então, viu, cara? Você tá trabalha do quê?
8: Eu sou empregado, eu vivo do Bolsa Família.
0: Putz, meu. Ou seja, não trabalha, as mulheres não te querem, certo?
8: Certo.
0: Putz, cara, posso pegar o carimbo?
8: E ainda como travesti.
0: Eu posso pegar o carimbo?
8: Pode, Pedrão.
0: É o carimbo do fracasso.
8: Ô, Pedrão, mas Ivanese não sou não. Ivanese é a derrota em pessoa, bicho. Homem feio da porra aquele não, cara, hein, mano?
0: Tudo bem, cara.
8: Não. Ele só deu a solicitação pra mim, eu não aceitei não.
0: Espera um pouquinho.
8: Ali é pra assustar as pessoas.
0: O senhor não está em condições de falar quem é a derrota em pessoa, viu? O senhor não tem esse lugar de fala, viu?
8: Só que é verdade, viu? Eu tô ali, eu e ele estamos
0: tão próximos, viu? Cara, vou falar uma coisa que muita gente não vai concordar. Eu normalmente, essa questão do desemprego, essa questão da esmola também, eu normalmente eu sou dou esmola na rua ou no metrô quando o cara tá fazendo alguma coisa diferente, quando o cara tá cantando, tocando um instrumento, quando o cara tá vendendo alguma coisa, se o cara tá vendendo, nem que seja uma bala, aí é válido. Mas quando a pessoa tá só pedindo, é sempre aquela história no metrô, principalmente. É sempre aquela história mentirosa, pronta, porque todo discurso é igual. A maneira de falar, o jeitinho, é muito certinho, entendeu? É uma história decorada. Ah, velho, eu não ajudo. Sabe por quê? Porque você passa na frente de mercado, um monte de mercado com vaga. Por que o cara não bate lá no mercado? Porque dá mais dinheiro você faturar pedindo com essa historinha decorada no metrô do que trabalhando de fato. Entendeu? Você é um exemplo, né, cara? A gente que tá na bolsa.
8: Eu trabalho comigo da Urticária.
0: Como é que é?
8: Começa a pensar todo. É louco. Trabalhar pra aqui, Deus me livre. Se um cara vir, tem um trabalho aí pra você, eu falo pra ele, fica pra você, meu filho. Trabalha você lá, chama sua mãe, seu pai, eu não quero.
0: Mas por que você não quer trabalhar?
8: Não, Pedrão, você é louco, tô cansado já, tô velho.
0: É melhor viver de Bolsa Família, né?
8: Entendi.
0: É melhor viver de Bolsa Família, né?
8: Ah, eu acho que é, Pedrão. Tem que entender o que a gente pagou, né, Pedrão? De INSS aí, dos negócios. Eu trabalhei já, Pedrão, seis meses. Eu acho que 6 ou 7 meses eu trabalhei registrado. Não, tem que pegar meu jeito de volta, né?
0: Nossa, meu, que cara guerreiro, gente. Ele já trabalhou 6, 7 meses na vida dele. Não, esse realmente é um verdadeiro guerreiro do povo. Mas.
8: Pode falar.
0: Resuma pra mim. O que é o trabalho?
8: O trabalho é. Trabalhar é uma coisa muito ruim, né, Pedrão? É uma coisa que eu vou falar pra você. É, tem coisa melhor que a gente tomar uma cervejinha, ficar de boa. O trabalho é uma coisa que deixa a gente feliz, dá, como é que faz, toque, dá ansiedade, dá tudo.
0: Mas você entendeu? Defina o cara que é um trabalhador. O trabalhador, na sua opinião, é o quê?
8: O trabalhador, vou falar um trabalhador pra você. Daniel Vorcaro é um trabalhador, rapaz, tá, ele trabalha, viu, Pedrão?
0: Não, mas
8: você. Ele que trabalha na vida, aquele vagabundo, viu?
0: Não, mas você acha que o trabalhador é um trouxa?
8: Ah, Pedrão, vou falar pra você, não é que eu seja um trouxa, é que assim. Hoje em dia, o trabalho é meio escravista, né?
0: Então, pra você, então, o negócio é ficar em casa sem fazer nada, vivendo de bolsa.
8: Tomando a cerveja e pegar Vale Gás, é bom demais, viu, cara?
0: Olha, o Vale Gás, nossa, tá aí, que exemplo de homem, hein, gente, meu Deus. Olha, isso que eu chamo de um verdadeiro exemplo de homem, né? Um cara batalhador. Gente, antes de chamar ele de vagabundo... Antes de chamar ele de vagabundo, lembre-se que ele já trabalhou 6 meses na vida dele, então...
8: E aí eu faltei, o cara mandou embora. Faltei uma semana que deu dor de dente, né? Aí eu faltei.
0: Pô, mas aí ele mandou embora. Mas que absurdo. Carro, tá? Você não pode mais fazer uma faltinha de uma semana que pode o patrão... Tomar. Que o patrão desalmado te manda embora. Esse cara é um canalha, é?
8: É um sistema escravista.
0: Não, é escravista, realmente, né? Uma semana... O cara não pode mais faltar uma semana. É um absurdo isso.
8: A gente tinha que chamar 2 dias e folgar 5. Esse que era o negócio.
0: Olha aqui, tem áudio chegando por aqui. 11 999919197, né? Esse guerreiro do povo falando com a gente. Esse representante do povo brasileiro. Vai.
9: Bom dia, Pedrão! Ô, Pedrão! Esse fuleiro aí, ó. Não,
10: mas você acha que o trabalhador
9: é com safadeza, rapaz. Se ele quer moleza, dá um chá de lesmo pra ele aí, rapaz.
0: Vamos lá, mais um, fala.
11: Bom dia, Pedrão. Aqui o Fermato, São Bernardo do Campo. Ô, Pedrão, esse cara não é irmão do Samuca, não? Esse vagabundo, não tem vergonha de estar falando essas besteiras, preguiçoso.
0: Mais um.
12: Amigão, eu não vou ser hipócrita te xingando, não. Pelo contrário, cara, eu tô com uma inveja danada de você. Eu queria saber, eu tenho que mamar quem pra me ter a vida dessa aí, hein?
0: Vai outro.
13: Um cara desse ainda não quer ser um fracassado, desdentado, desgraçado. Sua única alternativa, fi, é dar o fedegoso mesmo, que ninguém te quer. São os machos aí que o fedegoso é um pouco valioso, né? Não sei o seu. Tem que dar o fedegoso.
14: Boa noite, Pedro. Sabe o que eu ganhei dia do namorado? Chifre.
0: Que pena.
15: Pedrão, por isso que o discurso é tudo igual. É curso do MST, do PT.
0: Meu amigo, animal, baixa o rádio. Me ouve pelo telefone, criatura. Tá dando microfonia. Tá bom?
8: Ô, Pedrão, demorou, abaixei já. Ô, Pedrão, só eu moro na Heliópolis, viu? Você falou de Heliópolis aí? Eu moro lá, viu?
0: Eu falei, ué. Mas, o que que eu falei que te deixou magoado? O que que eu falei que te deixou magoado? Me fala.
8: Não me deixou magoado, não. Tô falando se aquele formiga for lá, eu dou na cara dele.
0: Ah, o formiga.
8: Ninguém me ganha. Nasceu uns 30, 40 mil pra ficar lá nos Estados Unidos vendo o pessoal lá em Jaú, entendeu? Eu falo pra você que o sistema é escravista, coloca um fido uma égua daquele lá. Aí eu fico chateado.
0: Mais um.
16: Então, esses caras aí querem viver de boa, pô. É que nem você, você não é que nem o Diogão, você vai ouvir meu áudio aí. Os caras querem ficar vivendo de boa.
0: Mais um.
17: Isso que o governo quer, Pedrão. O governo quer isso mesmo.
10: Todo mundo fica vagabundo pra depender do sistema.
0: Mais um.
17: Pô, o cara tem a maior vida da hora e todo mundo chamando o cara de vagabundo. O que as pessoas tratam como vagabundo, eu chamaria de bom vivant.
0: Olha.
8: Então
0: você é um bom vivant no caso, né?
8: Pedrão, amanhã é domingo, né? Amanhã eu vou dormir até umas 4 horas.
0: Amanhã então você vai acordar 4 horas da tarde. Mas segunda-feira, que é dia útil, é o dia do batente. Que horas que você acorda?
8: Vou bater, fazer um bate e volta lá na praia. 7 horas da manhã eu saio, volto às 2 horas, durmo, acordo 8 horas, janto e durmo de novo.
0: Ué. Olha, meu Deus, que maravilha. Tá vendo só? Eu tô achando que você é que é o cara certo, porque o pessoal que tá te xingando, que são os trabalhadores, eles estão nervosos, eles estão bravos. Sabe por quê? É porque eles trabalham. Eles ficam assim porque eles trabalham. Agora você, que tá aí tranquilão, que tá aí de boa, você tá feliz, então...
8: Ó, segunda eu vou pra praia. Aí... Na terça-feira eu vou pra um sítio ali com os amigos. Nós vai fazer uma festinha lá, sabe? E na quarta-feira, o que eu vou fazer? Na quarta-feira ainda não tem nada pra fazer, não. Aí na quarta-feira caiu o Bolsa Família. Vou comprar umas roupas pra mim lá no Brás.
0: Boa!
8: Entendeu? Aí, depois, na quinta-feira. Quinta-feira eu acho que vou ficar de boa em casa. Na sexta-feira tem o jogo do Brasil às 11 horas. Vou tomar uma canjibrina que vai sobrar um dinheiro do Bolsa Família. Entendeu? Eu tô pensando em fazer mais um filho, que eu pego mais R$150 ali numa doida ali, só pra pegar o dinheiro.
0: Olha aí, tá pensando em fazer mais um filho? É ótimo.
8: É. Você já dá R$150, vou pegar já de 600, vai pra 750, Pedrão.
0: Já tem quantos filhos?
8: É.
0: Você tem, entendeu? Você tem quantos filhos?
8: Eu tenho 3.
0: Tem 3, tá bom, é. Tá pouco ainda, hein, velho? Vamos lá, mais um.
17: Eu não tô falando, todo mundo criticando o cara, mas ele tem educação financeira, ele consegue fazer o Bolsa Família render pra ele se divertir, tomar uma canjibrina, viajar.
0: Olha, o cara tem educação financeira.
8: Esse rapaz é dos meus, o Pedrão, esse rapaz. Ele deve pegar a Bolsa Família também.
0: Mais um.
18: Ô Pedrão, deixa eu falar. E esses caras assim não passam fome, não, filho. Porque agora tem esse negócio social, né? Que vai nas praças assim, né? Então o cara vive de boa, desempregado, cara.
0: Bolsa... Mais um.
19: Fala, Pedrão. Então, cara, eu gostei do perfil desse cara pra trabalhar aqui na Austrália comigo aqui, cara. Eu conheço uma galera aqui, cara, que tem negócio que faz manutenção em piscina, já que ele, tipo assim, não gosta de trabalhar. É... A oportunidade que é muito boa, cara, que paga, tipo assim, o cara esvaziar a piscina com peneira, né? E o boss, o chefe, com o chicote nas costas, porrando em cima dele, até ele esvaziar a piscina, tá pagando $55 a hora, mano. Mas ele tem que acabar em um dia. Enquanto ele esvazia a piscina com a peneira, o chicote estala no lombo dele.
0: Você gostou desse emprego, cara?
8: Não quero, não me interessa. Eu já tô começando a me coçar aqui já. Começou a falar de trabalho, eu começo a me coçar.
0: Trabalho!
8: Olha, até o de cara na gente, você é louco, sai fora. Já tá dando até dor de cabeça já em mim aqui.
0: Vai, mais um.
20: Esse cara é um verdadeiro coça-saco, hein?
0: Eu tô achando que as pessoas que estão reclamando, no fundo, estão com aquele quesinho de inveja de você, sabia?
8: Acho que tá, Pedrão. Ô, Pedrão, sabe o que aconteceu esses dias? Esses dias, né, eu tava sentado lá num bar, lá chegou um cara lá. Perninha, assim, ele é encarregado de uma empresa lá que abriu perto de casa lá. Aí ele catou e me falou assim, aí chegou ali, e aí rapaziada, alguém tá afim de trabalhar? Ô Pedrão, tive que atacar a garrafa de cerveja na cabeça dele. Eu tomando a cerveja gelada, um calor da porra, o cara vem falar de trabalho. Trabalha você, vagabundo. Eu não quero. Vai fora. Não, eu quero. Tô falando sério mesmo. Fiquei chateado com esse rapaz. Aí tem um louco lá, um bêbado, começou a trabalhar, enfiou o dedo na máquina, perdeu o dedo. Acredita, Pedrão? Foi engraçado,
0: hein? Peraí, atenção! Gol da Austrália! Ó, 2-0 pra Austrália, atenção, gol da Austrália, a Turquia tava pressionando, mas agora, vou narrar o replay, olha o contra-ataque australiano, recuperado no meio de campo, chegou, atirou, bateu, é gol! Gol! Vive sempre esse tesão é da Austrália! Camisa número 8. 8 é o número dele. Eu não sei o nome dele, mas... Camisa número 8, a Austrália amplia, a Turquia tava pressionando, a Turquia tava chutando no gol, a Turquia já tinha mais finalizações, mas como diz o ditado, quem não faz toma, com 30 minutos de segundo tempo, a Austrália amplia o resultado, quem fez foi Metcalf. Metcalf? Enfim, Metcalf é o nome dele! Metcalf! Austrália 2, Turquia 0. Pronto, só pra gente atualizar aqui, né? 2-0 pra Austrália sobre a Turquia. Tá aí essa narração aqui do narrador do povo, viu, gente? Obrigado a galera que informou aqui no WhatsApp, porque eu não tava vendo, viu? Tava entretido na conversa aqui. Ô, Rodrigo! Rodrigo!
1: Rodrigo! Oi, Pedro, meu parceiro.
0: Ô, velho, você tá com sono, né, meu?
1: Não, tá, eu pus aqui que eu tava escutando você falar, eu pus no mudo aqui pra poder não atrapalhar aí a rádio, né?
0: Beleza. Bom, cara, então eu espero que você desfrute muito essa semana, espero que você durma bastante, entendeu?
1: Vou.
0: Eu espero que segunda-feira, na hora que todo mundo for trabalhar, você fique mimindo na sua cama bem gostoso, tá certo?
1: Eu vou estar na praia, eu não vou estar dormindo.
0: Vai pra praia, tá certo.
1: Mas foi um prazer falar com você, meu Pedro. Você é um cara muito legal, eu gosto muito de você. Você é um ótimo cara, cara.
0: Obrigado.
1: Mas, sinceramente, me divirto muito com você, cara. Você é o melhor apresentador que tem na Band.
0: Obrigado, cara. Obrigado. Você é um verdadeiro guerreiro do povo. Você é um lutador, viu?
1: Obrigado, você. Obrigado. Muito obrigado mesmo. Boa noite. Bom dia, né? Bom dia aí pra vocês aí. E eu tô escutando vocês aqui.
0: Tamo junto, cara. Valeu! Vocês viram que exemplo de homem? Vocês viram que lutador? Vocês viram que trabalhador? Isso aí é um gênio.
21: Aê, Pedrão. Você tá mostrando outro lado de narrador de futebol. Você é o cara. Tá melhor que o Thiago Leifert lá no SBT. Parabéns pra você, Pedrão.
0: Obrigado, velho. Obrigado. Vai, mais um.
22: Oi, Pedro. Bom dia. Como vai você, Ivan Neres? Meu nome foi citado aí, por isso eu vim te requenguei lá do Episcopato, Rodrigo, né, Pedro? Ô, Rodrigo, deixa eu te falar uma coisa. Eu pedi sua merda de opinião? Não. Pedro pediu sua merda de opinião? Não. Então guarde sua merda de opinião pra você.
0: Calma, Ivan, calma, não fique nervoso. Não fique nervoso com ele, por favor. Vamos lá, mais um.
23: Ô, Pedrão, bom dia, meu amigo. Acabei de pegar o caminhão pra ir trabalhar aqui, hein? Domingão. Certeza que esse desgraçado aí é petista. Certeza.
0: Não, política não me envolvo, cara. Política fica pra você. Fica pra você e pra programa político. Política aqui, pra mim, tanto faz. O cara pode ser o que ele quiser, que ele é meu amigo. Olha aqui, olha a Austrália chegando de novo. A Austrália chegou, cruzou, tem um arremesso lateral. São 78 minutos do segundo tempo. Metcalf fez o segundo gol da Austrália. Segue 2-0 no placar. Agora vai ser muito difícil, né? Muito difícil que... A Turquia empate, o jogo tá acabando, a Turquia pressionou pra caramba e quando teve oportunidade de empatar, acabou tomando o segundo gol. Olha só, arremesso lateral batido, a Austrália segue em cima, tenta fazer o terceiro gol pra garantir o saldo. Olha a chegada, houve o desvio, ganhou o escanteio, escanteio pra Austrália bater. Eu só vou narrar esse lance e depois eu vou tocar música, viu, gente? Cansei. Tô cansado, quero parar de falar um pouco. Vamos lá, escanteio pra Austrália, 79 minutos, vai colocar a bola na área em busca do terceiro gol. Seleção australiana só administrando o resultado. Austrália que é terra do canguru, é só canguru. Se aqui tem pombo, lá na Austrália tem canguru. Atenção, escanteio cobrado, jogou a bola na área. Atenção, afasta de cabeça a zaga turca. Mas a bola fica viva ainda por ali, tira de qualquer maneira ali o número 11. A bola sai pra arremesso lateral, arremesso pra Austrália, tá 2-0 no placar. Eu tinha prometido mais cedo tocar uma música do Guilherme Arantes, né, o gênio, que eu fui assistir o show ontem na Noite dos Namorados, a gente toca por aqui. Faltam 20 minutos pras 3, esse é o Band Coruja da Band FM. Meu mundo e nada mais.

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Band FM, Thaís Sampa cria o eterno amor no nosso Band Coruja, faltando três minutos pras 3 horas da manhã, pelo amor de Deus, não atrasa o tempo não. 3 minutos pras 3 da manhã. E o Giovanni da Paraíba canta por aqui.

0: Nosso número de WhatsApp, onde você continua fazendo o programa junto com a gente, você já sabe, 0 operadora 11 99991 9197. Repetindo, 11 99991 9197. Lembrando que 4 da manhã é a hora dos joguinhos. 4 da manhã tem karaokê do Band Coruja, tem também o jogo das pistas. A gente deixa pro final, porque é aquela hora que eu não tô aguentando mais, que eu já tô já morrendo de sono. Aí é deixar o povo, deixa o povo cantar, faz as brincadeiras aí, tá tudo certo, viu? Tá tudo certo. Vamos lá, tem áudio chegando aqui na nossa madrugada, fala.
1: Ô Pedrão, por favor, mano, pedi um favor pra você, cara. Fica tocando Sampa Crio, não. Fica ocupando essas músicas, não, que eu fico lembrando de Ivanelis, a nossa época de Senai.
0: Tá bom, velho, mais um, fala.
2: Vou falar pra você, o Band Coruja num horário desse é pra desempregado. É pra desempregado. O cara que ficou vindo 4 horas da manhã não trabalha.
0: É, já ouviu falar de gente que trabalha à noite, ou sua anta? Ou você acha que não tem ninguém na rua à noite, né? Vamos lá, só nessa tua cabeça cheia de esterco, né, meu? Vai, fala.
3: Bom dia, Pedrão. Não vai soltar meu áudio não, Pedrão. Ué, Pedrão, sabe que eu fiquei um tempo desaparecido? Eu tava namorando, cara. Saí da madrugada e agora perdi a namorada, voltei pra madrugada. É nóis, tamo junto. Porto Seguro, Bahia.
0: Obrigado, mano. Ele prefere falar a cidade dele do que falar o nome, hein? Impressionante. Vamos lá, mais um.
4: Bom dia, será que tem como mandar uma música pra nós aí? Pra galera do SAMU de Itu. Pra galera do SAMU de Itu aí, ó. Um abraço pra todo mundo aí.
0: Tá bom, obrigado, tchau.
1: Fala pra esse animal aí que eu tô trabalhando desde as 6 da tarde no aplicativo e tá gostosinho, hein?
0: Tá bom, velho. Um abraço pra você, mais um.
5: Bom dia, Pedrão. Só pra refletir um pouco. O Brasil acho que vai ganhar. O Camaria ganhou atrás da horta, hein? Tá jogando ruim pra caramba.
0: Ok, meu, ok. Vai você.
6: Ô, mano, veio a Band FM.
0: Tira a trilha, vamos ouvir esse áudio aqui, ó. Com essa voz de cachaça, com essa voz de bêbado inveterado, tenho certeza que é coisa boa. Vamos ouvir esse homem, vamos ouvir esse Deus da voz.
6: Ô, mano, veio a Band FM há 30 anos atrás.
0: Há 30 anos atrás.
6: O gol do Zezinho do Pato Branco. Um pênalti. Bem batido. Zezinho do Pato Branco. Mano, na Band, na época, era um rebu. Acha aí pra você ver que é 10. Pênalti do Zezinho do Pato Branco.
0: Cara, eu fiquei ouvindo até o final. Eu só fiquei ouvindo até o final porque eu fiquei com medo de, no meio do áudio, ele desça pra uma melhor. Eu juro. Eu fiquei ouvindo, fiquei preocupado aqui. Até fiquei meio tenso.
7: Ele ouvia a Band faz tanto tempo, mas tanto tempo, que nem a traqueostomia ele tinha feito ainda.
0: Contando aí a história do Zezinho do Pato Branco, viu? Sensacional. Vamos lá, vai mais um. Fala. Fala você, queridão. Solta a voz. Aqui não falou nada.
1: Pedrão, esse infeliz aí que falou que não tem ninguém trabalhando uma hora dessa, pergunta pra ele se é a mãe dele que tá fazendo pão aqui no meu lugar.
8: Ô, Pedrão, a única verdade que esse mano falou aí é que você é o melhor apresentador da Band. O resto é tudo mentira.
0: É, mas ele não falou isso, viu? Enfim, 3 e 3 agora.

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11: Tá certo sim, eu vou atender a galera no telefone. Eu vou ouvir a mensagem no WhatsApp. Alô, você trabalhador, alô, você trabalhadora. 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

0: 99991997. Olha que declaração maravilhosa. Leão Lobo declara que pegaria. Eu vou ler isso direito, que não é possível. É, deixa eu ver aqui. Leão Lobo diz que pegaria Neymar, mas prefere noite de amor com Ronaldinho. Obrigado, né? Grande Leão Lobo, né? Ele até sairia com o Neymar, mas ele prefere uma imensa noite com o Bruxo, com o Ronaldinho Gaúcho. Cara, o Ronaldinho Gaúcho é uma coisa interessante, né? Ele aparece em um monte de lugar, ele ficou meio que estigmatizado como o homem do rolê aleatório, certo? Dizem que quando tem rolê aleatório, lá está o Ronaldinho Gaúcho, correto? Mas, meu amigo, eu tava vendo ele na abertura da Copa na Globo. É um cara que tem um carisma de uma lentilha. Meu, é um cara que não tem carisma nenhum, ele fala mal, eu não entendo qual que é o grande... Foi um grande jogador, claro, né? Gigantesco jogador. Só que, meu, ele na televisão é inexpressivo. Não tem carisma. Olha aqui, o Pedrão Rocha. Pedrão, você teria coragem de assistir a Argentina em uma final de Copa do Mundo no estádio, acompanhado do Tigrão de Itaquá? Cara, se a Argentina tivesse na final contra qualquer outro time que não fosse o Brasil, eu torceria pela Argentina. Na minha opinião, a Argentina, ela tem a melhor torcida do mundo. Tanto de seleção, quanto de clube. Você pega a torcida do Boca Juniors. Cara, pra mim a Argentina é incomparável, viu? Com relação à torcida, a Argentina, ela dá uma surra em todo mundo. Vamos lá, mais áudio chegando por aqui. Fala!
1: Olá, pessoal, se puder mandar uma música pro Eric, enfermeiro de sabor aqui, de tu.
0: Manda uma música pro Eric.
1: Raça Negra, tarde demais. Quebra essa. Estamos trabalhando na noturna.
0: Valeu, meu amigo. Se eu lembrar, eu toco, viu? Se eu lembrar, eu toco. Um abraço pra você. Vamos lá, mais um.
2: Eu acho que o Leo Lobo mirou o Ronaldinho errado. Se fosse o Fenômeno, ele ia ter mais sucesso.
0: Olha, sem dúvida alguma teria mais sucesso, não tenho dúvida alguma. Olha aqui, homem fica com ereção permanente após cirurgia plástica. O croata Neven Siganovic, de 45 anos, passou por uma rinoplastia cuja anestesia desencadeou no priapismo. Como é que é? Priapismo. Priapismo, no caso, é ereção permanente e dolorosa. Nossa, bicho, você vê, as pessoas pra mudar a cara, pra fazer cirurgia plástica, elas fazem de tudo. Agora o cara vai ficar com o piu-piu pro alto pro resto da vida. Ah, não, cara. Eu não gostaria de viver assim, não, viu, velho? Não gostaria mesmo. Eu lembro quando eu completei 18 anos, eu peguei só... Sem brincadeira, só pra experimentar mesmo. Eu queria saber qual que era a sensação do Viagra. Só que eu não tomei um, eu tomei dois de uma vez só. Além de você ficar com o negócio pro alto, começa a doer a cabeça. Nossa, meu nariz sangrou. Tive dor de cabeça, sem zoeira. Eu achei que eu fosse morrer quando eu fiz isso. Cara, o cara se acha super poderoso só porque tá com o pinto nas alturas. Meu, o cara não tem noção a dor que é isso, não. Meu Deus do céu, é um idiota mesmo. E o pior é que ele não queria ter essa ereção permanente. É porque ele fez tanta intervenção plástica, tanta intervenção cirúrgica, que ele tá aqui. Ele desenvolveu uma ereção permanente como uma reação às diversas cirurgias plásticas que ele fez na vida. Caramba, bicho. O cara não consegue mais andar na rua, né? O cara anda na rua com aquele pacotão à mostra. É, deve ser bem constrangedor, né? Eu não gostaria de ter isso, não. Eu não gostaria. E o cara que fala que gostaria de ter, tá mentindo, sem dúvida alguma. Vamos lá, mais áudio chegando.
2: Não é não, Pedrão. É porque é porque ele já tava acostumado a ficar pra baixo, pô. Aí quando ficou pra cima, ficou assim, dolorido.
0: Tá bom.
3: Ô, Pedrão. Ô, Ivan Neres aí, ó. Tá negligenciando.
0: Cara, Ivan Neres já foi, cara, já foi. Chega de Ivan Neres por hoje. Fala, fala.
4: Ô, Pedrão, agora fudeu tudo, hein? Eu vou ter que colocar...
0: Sem palavrão, falou palavrão, eu corto no meio.
5: Fala, Pedrão, bom dia. Pedrão, você colocou essa música desse desenho aí? Nessa época aí eu assisti. Pô,
0: eu coloquei, cara, mas eu coloquei faz 10 minutos. Eu tô num outro assunto, mano. Presta atenção no assunto, valeu.
6: A pessoa vai fazer uma rinoplastia e sai de pinto duro, é. Realmente uma cirurgia bem excitante.
0: Uma cirurgia bem excitante. Vai, mais um. Vai, fala. Solta o gogó. Capricha.
7: Aí. Pedrão, ficava tipo pó fechou, Vanderlei Luxemburgo. Pica pra cima.
0: É, meu. Pica pro Shell, cara. Exatamente. Vamos lá, mais um. Fala.
8: Barbaridade. Ah, japonês com a olho assim. Ah, não. Ah, ah.
9: Ô Pedrão, bom dia. Agora o Tontão vai ter que fazer uma cirurgia pra baixar a mandioca dele, mas é um jumento mesmo.
0: É, bicho, ele tá numa situação difícil, né? Deu pra perceber. Vamos lá, mais um.
10: Ô Pedrão, desculpa aí pelo palavrão. Agora ele vai ter que colocar a privada no teto pra poder urinar, hein?
0: É, putz, é verdade, tem esse problema. Ele vai ter dificuldade pra mirar na privada, né? Porque o negócio vai estar daquele jeito. É verdade, viu, mano?
11: Ô Pedro, você vai voltar pra madrugada quando?
0: Nunca.
11: Agora tá o Anselmo numa rádio, o Wesley vai começar na outra. Só falta você agora, hein, pra tá o trio na madrugada. Pedro, tem que voltar, hein, Pedro? Urgente. Senão...
0: Então, meu, já tem gente o suficiente. Eu já, olha, se Deus quiser, eu me aposentei da madrugada. Vou te dar um exemplo. Agora são 3h15 da manhã, meu raciocínio já foi pro espaço, cara. Já foi pro vinagre, já não tô mais acostumado, não. Tô lá na tarde, graças a Deus, a tarde tem cada vez mais crescido em número de audiência. Aliás, ouça, viu? Você que tá de tarde de bobeira, ouça entre 2h30 e 5 da tarde o Tamo Junto da Band FM, eu e Marcelo Café. Ouça porque tá bem legal, tá certo? Você que tá fora de São Paulo, que o programa é só pra São Paulo, mas se você tá fora de São Paulo, você baixa algum aplicativo de rádio aí, coloca a Band FM São Paulo, você vai me ouvir sempre de segunda a sexta, das 2h30 às 5 da tarde, tá certo? Tá certo? Vamos lá, mais um.
12: Ah, Pedrão, eu também tô mexendo os pauzinhos pra você voltar pra madrugada. Eu não aguento mais ouvir essas mulheradas feias gemendo aí na rádio.
0: Não, não, não. Aliás, por falar em mulherada feia, acabo de receber uma foto da Mara Tassini pelada. Ai, meu Deus. Putz. Deu um ticara, me deu até coceira agora, socorro, viu? É uma foto do capeta. Ela mandou um áudio aqui embaixo ainda.
13: Nossa, eu queria descobrir quem é esse médico que eu vou levar meu marido lá. Meu sonho.
0: Olha lá, o marido brocha. Olha aqui, notícias importantes. Graciane fez cocô depois de 11 dias. Ai, tá aqui, né? As notícias mais inúteis do jornalismo, né? Cara, eu adoro esse tema, porque às vezes o cara fica lá 4 anos de faculdade, se esforçando numa sala de aula, numa faculdade de jornalismo, que hoje em dia é uma faculdade que tá tão banalizada, né? Hoje em dia qualquer mané faz jornalismo do quarto dele, né? Mas o cara tá lá, entendeu? Que insiste lá na sala de aula, insiste em saber pra pegar o diploma dele. E aí ele sai da faculdade e é obrigado a fazer manchetes do tipo: Graciane faz cocô após 11 dias. O Caetano Veloso estaciona seu carro dentro do Leblon. Notícias: filho de Luciano Huck é flagrado andando no aeroporto. Essa eu vi essa semana, entendeu? É igual aquele portal, aquela tal de Choquei, sabe? Princípio. Esses portais de fofoca que tem na internet. É só isso, tipo, Virgínia é flagrada comendo um sanduíche em Nova York. É uma notícia mais maravilhosa que a outra, né? Meu Deus, aliás, por falar em fofoca, por falar em babados das celebridades, por falar em babados e quentinhas... Vamos ouvir aqui esse áudio.
14: 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I love you, me se bocou, I love you, me se bocou. 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É do seu jeito, a concorrência chora. É a Band em primeiro lugar. A audiência. É fenomenal, nanau.
0: Olha aí, meu, um rap da quebrada, né? Um rap perigoso, um rap consciente. Aqui do Alexandre o Fenômeno. Sensacional, viu? Sensacional. Valeu, vamos lá, mais um.
11: Ô Pedro, no auge da sua inteligência, me responde essa. Você acha que um locutor que estudou, ele tá na madrugada, é um recesso? Ele não venceu na vida como locutor? O cara não tem nenhum programa próprio? O que você acha disso?
0: Cara, não sei quem, de quem você quer falar, velho. Não sei. Quem é que não tem um programa? Não sei, não sei. Mas o que eu sei é que eu não quero voltar pra madrugada, não. Vamos lá, mais um.
15: Ô, Pedrão, eu tenho uma leve impressão que quando é você, o Ale Fenomenal dá uma regredida, assim, na evolução dele, viu? Ele tá falando bem, falando sobre vários assuntos agora. E quando é você, ele dá essa invertida aí, ó.
0: Ah, que coisa, não? Aí.
16: Porra, Pedrão. É, Edson de Osasco. Pior foi um dia que eu cheguei no trampo, numa segunda-feira, numa ressaca do caralho.
0: Palavrão a gente corta. Eu tô avisando, o cara não presta atenção, eu vou ter que começar a bloquear, não é mesmo?
17: Não. Porque tá bom, o jogo todo aí, mano. Bom, jogão, bora aí.
0: Boa, valeu.
18: Pedrão, você que é um ótimo narrador, narra aí como seria o momento íntimo da Virgínia com o Vini Júnior após uma balada na casa do menino Ney.
0: Olha, eu tô cagando pra Virgínia e pro Vinícius Júnior. Eu não tô nem, cara, eu não tô nem um pouco preocupado como é que é o casal? Casal Vivi. Eu tô nem aí. O cara mandou mensagem pra mim no início do programa falando que o Vinícius fez um gol dedicando. Nem sei se voltou. Eu quero que eles se lasquem. Vamos lá, mais um. Fala, solta o gogó.
19: Ô, boa madrugada, Pedrão. Essa aqui é pro Ale Fenomenal. Fala pra ele fazer assim, ó. É o rap do peru. Peru faz gru gru gru.
0: Tá bom.
20: Ei, Virgínia, vai tomar caju.
0: É, meu, no Maracanã, né? Ela foi no jogo lá no Maracanã. Imagina só, 80 mil pessoas no Maraca mandando ela tomar caju. Meu, ela não devia ficar triste, porque depois ela foi chorar nas redes sociais. Meu, cara, se eu tivesse o privilégio de 80 mil pessoas no Maracanã me mandando tomar caju, nossa, velho, eu ia ficar feliz da vida. Eu ia enquadrar esse momento, eu ia filmar. Mano, eu penso que privilégio, cara. Pra 80 mil pessoas chegar e mandar você tomar naquele lugar, quer dizer que você é diferenciado, meu. Sensacional, ó. Tudo que eu mais quero um dia é ser xingado no Maracanã. Vai chegar a hora, vai chegar o dia. Eu vou atender você no telefone 11-3743-1313. Vou atender você que liga, automaticamente a gente atende você. Só vou ouvir esse áudio primeiro.
21: Pedro, eu já perdi dois carros em enchente, né? Um desses aí foi aqui em frente ao shopping SP Marketing, deixei o carro lá. Meu carro passou até na reportagem da Plim Plim e da Record. Aí a mulher da Record me pediu entrevista pra mim, né? Aí a pergunta que ela me faz: como é que você tá se sentindo vendo seu carro embaixo d'água? Eu falei, feliz. Feliz da vida. Acabei de perder um carro. Mano, é cada pergunta que eu vou te falar. Né?
0: Não, é umas perguntas. Outro dia eu também tava assistindo. Acho que foi na Record também. Esses programas policiais. E o cara, pô, um pai perdeu o filho, né? O filho faleceu. Né? Aí a mulher, a repórter, foi perguntar pro cara: não, você tá triste que seu filho faleceu? Você tá triste? Não, a pergunta que a mulher faz: se eu sou o pai do moleque, eu respondo: não, meu filho faleceu, vou dar um baile. Vou dar um baile. Ó, a pergunta que faz. Ah, tica, tá inacreditável. Cara, quando eu vejo um negócio desse, quando eu tô lá na televisão assistindo um negócio desse, eu começo a me coçar, eu tenho vontade de quebrar a televisão, sem brincadeira. Vamos lá, mais um.
1: Eu peço você na madrugada, mas eu gosto de você. É melhor você ficar fora da madrugada. Quem que aguenta, cara? Ale o Fenômeno, aquele padeiro maldito, Ivan Neres. Ah, não, velho. Melhor ficar à tarde, muito melhor. Eu ouço o programa de vez em quando, muito melhor. Ninguém aguenta, não, esse bando de derrotado da madrugada.
0: Olha aqui, o Adriano do Japão atacando todos os ouvintes da madrugada, chamando de bando de derrotado. Tá pegando pesado, viu? Tá pegando pesado.
2: Pedrão, você vai atender o telefone agora?
0: Eu vou.
2: Tomara que seja o seu Daniel do Blue, que ele sumiu, Pedrão. Tomou um chá de sumiço, igual o Poeta das Estrelas, igual o Milton Júnior. Ah, não, o Milton Júnior morreu.
0: Pô, cara, será que o Daniel do Brooklyn tá vivo? Será que ele foi dessa pra uma melhor? Bom, tomara que não seja ele na linha. Vamos atender, vai. 11-37-43-13-13, o telefone tocou! Vamos lá, alô, bom dia, quem tá falando? Alô, Band FM, bom dia? Olha lá, me liga o cara me liga mudo, esse Zé Ruela, vai te catar. Aí agora vai ficar segurando a linha, vou perder mó tempo com esse mala segurando a linha. 11-37-43-13-13, alô, quem tá falando? Alô? Ah, obrigado, viu? Obrigado. O cara resolve ligar e ficar mudo. É um negócio que dá vontade de bater com a cabeça na mesa. Vamos lá, mais um. Fala.
22: Mas não faz de Copa, aí, Copa do Mundo aí pra valer. Os dois competentes pra valer aí.
23: Ô, Mala, põe nós no grupo aí.
0: Que grupo, velho? Você acha que eu tenho tempo pra ficar em grupo, meu? Na boa. Agora é sério. Eu fico vendo esses grupos de WhatsApp, as pessoas me colocam, eu saio de todos, viu? Eu não participo de grupo. Mano, como é que as pessoas têm paciência pra ficar mandando imagem de bom dia? Ai, bom dia, grupo! Boa tarde, grupo! Boa noite, grupo! Tem gente que fica na boa. Outro dia eu tava num grupo, tinham 2.000 mensagens que eu não li, e essas 2.000 mensagens, tipo, durante o dia. Cara, quem é que tem tempo pra ficar o dia inteiro em grupo? Coisa de vagabundo. Mundo, mano. Muita coisa de vagabundo ficar perdendo tempo em grupo. Bom dia, ai, bom dia. Aí fica mandando aquelas correntes, sabe? Com a foto de ursinho. Ai, bom dia, bom dia. Ah, coisa de preguiçoso. Ah, trabalhar. Pedro, me liga. Eu não vou ligar pra ninguém. Eu só atendo o telefone, cara. Ligar mais tarde. Eu só atendo. 11-37-43-13-13. Se não tem crédito, igual o animal aqui que tá ligando no WhatsApp, não atendo ligação de WhatsApp, viu, cara? Não atendo. Mais uma. É só tem que ligar no telefone. 11-37-43-13-13.
24: Ah, pois eu amo ficar nos grupos, Pedro. Eu tô no grupo das tricas aqui. É da hora. Vou pôr você aqui no grupo das tricas.
0: O homem do grupo, né? Ficou o dia inteiro teclando no Whats.
25: Eu não participo muito, mas eu fico ligadinha na Band todo dia, noite inteira, madrugada. O rádio só fica na Band. Eu não sou derrotado. Derrotado é ele que tá nos criticando.
0: É, concordo. É ele, esse Zé Mané, cretino. Alô, quem tá falando? Bom dia.
26: Vinícius,
0: tudo bem, Vinícius?
26: Eu vou bem, e você?
0: Tudo bem. O que você deseja nessa madrugada?
26: Eu quero fazer uma pergunta... E depois quero deixar também aí uma pesquisa pra mulherada aí. Primeiro, por que que o Hendrick não jogou?
0: Bom, aí você tem que perguntar pro Ancelotti, não pra mim.
26: Ó, mas o Ancelotti não quis responder, então eu imaginei que você soubesse. Ele é muito parceiro dele, né?
0: Não, eu sou parceiro dele, eu ligo pra ele a hora que eu quiser, claro. Não, eu ligo pra ele assim, é que hoje eu não falei com ele, mas amanhã eu ligo pra ele, viu?
26: É, puta merda, porque não dá não. O Ancelotti deixar o Rafinha. Vou colocar o Hendrick, é o fim, na boa, mano.
0: E qual é a outra pesquisa que você quer fazer, Xambilão?
26: Ô, tem muita mulher que escuta esse programa aí?
0: Tem.
26: Ah, ué, mas tem que ser umas bonitonas, assim.
0: Ah, você quer?
26: É, umas bem gatonas. Vamos tentar pessoal essa mulher pra me adicionar no Instagram aí.
0: Ah, entendi. Você quer mulher pra entrar no Instagram, certo?
26: É, pra contato, exatamente.
0: Ah, você tá solteiro? O que aconteceu, cara?
26: Eu dei um pé na bunda da minha namorada. Ela enchia muito o saco.
0: Você que
26: não
0: deu...
26: dá mais.
0: Ah, foi você que deu um pé na bunda dela?
26: Essa eu não tomei, não. Essa eu que dei.
0: Mas você não flagrou nada errado dela, não, né?
26: Não, não, foi ao contrário, quase, mas não tinha nada demais também, enfim. Não teve nada consumado.
0: Mas assim, como assim? Por que, que ela te enchia muito o saco? O que, que ela fazia?
26: Ah, amizade, ó, tô te ligando pro WhatsApp aí, de novo.
0: É, eu sei, eu falo que não tem que ligar pro WhatsApp, mas sempre tem um animal que liga. Vai, vai falando aí.
26: Tem que desenhar, então. Não, não podia ter amizade com um colega, tal, coisa boa, enchendo o saco, sabe? Dá licença, vai andar.
0: Mas você deu motivo pra isso?
26: Não, eu não imagino que era motivo, não, colega, só, não teve nada de mais a fundo, etc. Então, não é motivo.
0: Pô, mas cara, tenha certeza de uma coisa, se você arrumar uma moça que gosta de você, ela vai encher o teu saco de qualquer jeito, viu?
26: Ela vai. Aí não dá. Bom, mas é isso, agora eu vou pegar a rodovia, tô indo pro interior, cuidar dos gados e faz parte da vida.
0: Não, mas assim... Fala aí o seu Instagram, só pra gente dar uma olhada.
26: É fechado, mas vai lá. Vinícius VSL1.
0: Vinícius VSL?
26: Sim, isso, número 1 no final.
0: Vinícius VSL1. Deixa eu ver. Esse aqui, o senhor é meu pastor?
26: Exatamente.
0: Ô, cara, você é feio, hein, bicho? Meu Deus.
26: Não. Será que você não pode falar que eu sou feio?
0: Não, tudo bem. Eu posso ser feio também. Mas você é pior do que eu, viu, bicho?
26: Não, eu tô não.
0: Ô, velho, você é feio, hein, meu irmão? Pelo amor de Deus. Putz, caramba.
26: Não. Dá pra andar no shopping de mão dada, vai.
0: Dá pra andar no shopping de mão dada, é?
26: Dá pra andar. Nota 7 passa, vai.
0: Putz, meu, olha. Atenção, mulheres, não procurem ele, viu? Ele é muito feio.
26: Mas eu tô aqui também pra não procurar, né, pô?
0: Ô, cara, você abre o Instagram, cara. Instagram fechado, ninguém vai solicitar nada. Tem que abrir, tá bom?
26: Não, mas beleza. Eu vou pegar a estrada aqui agora. Bom programa aí. E, ó, fica a pergunta pra você questionar o Ancelotti. Por que o Antes que não jogou? Liga pra ele aí.
0: Eu vou ligar, né? É meu parceiro. Eu vou ligar pra ele. Eu tenho o telefone aqui, só um minutinho. Um abraço, viu, cara? Um
26: abraço.
0: Valeu, tchau. Eu vou ligar pra ele. Vou ligar pro Ancelotti. Pera aí. Peraí. Vou ligar pro Ancelotti.
3: Olha, boa noite.
0: Oi, Ancelotti, tudo bem?
3: Oi, tudo bem.
0: Como é que foi o jogo hoje?
3: Ah, mais ou menos.
0: Não, mas você não gostou?
3: Ah, eu não gostei muito.
0: Qual que é a sua avaliação?
3: Nota 4, melhoramos no próximo, melhoraremos.
0: Ô, Celote, eu queria que você fizesse uma análise tática do adversário, no caso, o Marrocos.
3: É, acho que o Marrocos jogou bem, né, no primeiro tempo. No segundo eu dormi, não vi direito e vamos melhorar pro próximo.
0: Tá certo. Não, eu fiquei, ô, Celote, eu tô impressionado como você. Você como um cara italiano, você já tá com um português muito próximo, muito fluente.
3: É, muito estudo.
0: Como é que é?
3: Muito estudo,
0: olha. Não, assim, agora eu quero que você faça uma análise na sua língua natal, em italiano, pra gente aprender também.
3: É, Finocchio já jogaram e não deu certo. É, no proximito eu vou colocar Hendrick.
0: Olha, exclusivo, o Ancelotti não respondeu na coletiva, mas ele vai responder pra gente, entendeu? Por que o senhor não colocou o Hendrick?
3: Não, eles não gostam dele, não gostam. Ele não é bom de grupo,
0: Olha aqui, português fantástico. Ancelotti, você tem alguma recomendação? O que a gente pode esperar para a próxima partida contra o Haiti?
3: É, paciência, passimônia, que vai dar certo. Vamos classificar. Ficaremos no playoff, mas vamos classificar.
0: Olha, tem mensagem chegando aqui no WhatsApp. Pedro, você é um picareta. Desliga esse farsante imediatamente. Quem mandou foi o Cláudio. Olha o outro. Cara, você é um ridículo. Não é possível que você tá colocando esse mala no ar. Quem mandou foi o Sérgio. É, Pedro, você não engana ninguém. Esse cara é um farsante, um ridículo. É o Matheus. Deixa eu ver aqui o áudio, vai, fala.
4: Ei, Pedrão, o melhor mesmo foi o inglês lá do... daquele árbitro brasileiro, Milton Pereira, acho, esqueci o nome dele, mano. Aquele inglês dele lá foi fantástico.
0: Hein? Ancelotti, canta uma música em italiano aí pra gente entrar no clima da Itália.
26: Chiamo, chiamo, chiamo, chiamo, chiamo.

0: só, que lindo. É, é ele mesmo, gente, olha que lindo. Vamos lá, mais um áudio. Vai, fala você, Jambelão.
1: Esse aí de Ancelotti não tem nada, tá mais pra pernambucano lote.
2: Passimole! Ah, não, essa foi a melhor imitação do Ancelotti. Parabéns, cara. Você...
0: Cara, imitação é o cacete, velho, é o Ancelotti mesmo. O cara falou que você é minha imitação.
3: Sou verdadeiro, sou verdadeiro.
0: Como é que é?
3: Sou verdadeiro, Ancelotti.
0: Cara, na boa, é melhor você ir embora, velho.
3: Eu tentei.
0: Tchau, tchau, Ancelotti.
3: Vai, tchau.
0: Tchau. Vai embora, cara, vai embora. Olha, tá aí o Ancelotti, né? Faltando 25 minutos para as 4 da manhã. Tá vendo? O ouvinte pediu. Ele realmente sabe que eu sou um grande amigo do Ancelotti, e aí tive que entrar em contato com ele.

0: Olha você mandando áudio no WhatsApp da Band FM. 11 99991-9197.
1: Ô Pedro, eu não sei o que é pior, hein? Se é esse cara tentando imitar o Ancelotti ou então aquela sapona de 37 anos querendo imitar uma criança de 12.
0: Mais um.
2: Ficou maravilhoso sua versão aí, ó. Nem Mato Gordo.
0: Nem Mato Gordo, vai te lascar, velho. Atenção, galera, Van Palestra me mandou essa. Camisinha feminina nova promove orgasmo em cada relação. Que isso, gente? Uma empresa norte-americana afirma ter revolucionado e criado uma camisinha feminina que garante orgasmos em cada relação sexual. É... foi projetado um preservativo em forma de coração e nesse preservativo possui um vibrador em uma de suas extremidades. Segundo os executivos da empresa, as pessoas vão querer essa camisinha mais do que não querer usar camisinha alguma, porque a camisinha feminina, ela vai garantir pelo menos um orgasmo a cada relação. Ou seja, às vezes a mulher, ela vai sair com aquele cara meia bomba, aquele cara que não tem disposição, aquele cara que, vamos lá, o cara termina em um minuto e meio e a mulher ainda não terminou. Pois bem, se tudo aí estiver correto, seus problemas acabaram, tá certo? A gente tem aí a nova camisinha que vai garantir um orgasmo feminino, é o que diz uma empresa americana do estado de Michigan, nos Estados Unidos. Olha aí, hein, gente? Alô, você homem meia bomba. De qualquer jeito, você vai causar prazer na sua cremosa, hein? Tem áudio chegando aqui, 11 99991-9197.
3: Olha lá. Caramba, Pedro, você canta tão bem, mas tão bem, mas tão bem que o Ney Matogrosso tá se revirando no túmulo dele.
0: Ah, te lascar. Cara, essa piada é tão velha. Luciano de Natal insiste nessa piada que, putz, ela já perdeu a graça tem uns 7, 8 anos.
4: Ai, eu vou comprar.
0: Como é que é?
4: Ai, eu vou comprar.
0: Compre. Compre porque você vai adorar, tá certo? Vamos lá, mais um.
2: Fala, Pedrão. Rapaz, o cara ali mandou mensagem aí, falando que o pessoal da madrugada é tudo fracassado. Cara, eu ia xingar ele, mas depois dessa ligação, desse possível, deve ser um caminhoneiro, né? Falando que largou a mulher, isso aí deve ter sido corno, certeza. Pelos papos dele, pelo jeito que ele fala, o cara tem razão, só tem fracasso.
0: Vai mais um.
5: Grupo já é ruim. Você imagina participar de um grupo do Bando de Coruja. Que merda que deve ser. Mara Tassina, aquele padeiro maldito. Ivan Neres, Ale Fenomenal. Esse gago aí que ninguém entende o que ele fala. Tem um caipira também que é outro chato. Meu Deus.
0: É, pelo que eu sei, tem uma galera aí que mantém um grupo, né? Enfim, eu tô por fora. Eu tô fora dessa jogada. Vamos lá, mais um.
6: Pedro, adorei a sua ligação pro técnico do Brasil, Ancelotti, sei lá como é que se diz, aqui é o Milton Cunha. Eu achei divônico, faraônico, assim como o desfile da Grande Rio, cheio de de roupas e...
0: Meu, depois desse Milton Cunha com tuberculose, olha, sinceramente, eu preciso respirar. Leandro e Leonardo, por favor. Pelo amor de Deus, tá sacanagem, né, velho? Não é possível.

Band FM, bom gosto, Patricinha do Olho Azul, aqui no Band Coruja, faltando 3 minutos para as 4 da manhã, ao som de Julio Iglesias. Nosso número de WhatsApp que você participa, 11 99991-9197. Ah, daqui a pouquinho, daqui uns 10, 15 minutos, tem karaokê do Band Coruja. Você vai ligar, vai cantar pra gente, vai soltar o gogó de ouro. Logo em seguida, vamos ter também o jogo das pistas. Jogo das pistas que a gente vai soltar. É aquele esquema, solta lá a pista aleatória, você responde e tal. E a gente vai nessa levada louca até as 5 da manhã, tá certo? É isso que é romantismo, viu? Sou fã do Julio Iglesias. Como

0: para
1: Manuela. 11 99991 9197. Esse é o nosso número de WhatsApp, onde você segue mandando brasa, onde você segue mergulhando nas profundezas da madrugada. Nossa, olha como eu tô viajando hoje nas frases, meu Deus do céu. Vamos lá, tem mensagem chegando.
2: Ouvindo essa música, eu lembro que em 2017 eu comi um travesti chamado Manuela.
1: Ô, velho. Ah, então, que bom que foi marcante pra você, viu? Valeu, vamos lá, mais um.
3: Ô Pedrão, Mário de Guarulhos, liga pro Ricardo do Presídio, ele dá pra um bom cantor no...
1: Não, tchau, vamos lá, outro.
4: E aí, Pedrão, aqui é Manuel. Quando for a hora do jogo das pistas, queria participar, viu? Aí tu me liga. Tu...
1: Não, aí você fala o seguinte, eu não sou telefonista de ninguém, aí o senhor vem 11-37-43-13-13 e manda a brasa.
4: Me liga ou eu te ligo?
1: O senhor me liga, entendeu? O senhor se liga. O povo tá cada dia mais folgado, meu Deus do céu. A linha tá aberta, é só ligar. Eu que tenho que ligar. Ah, diga, tá. Ou não, tenho preguiça. A linha tá aberta, tá certo? Aí beleza, eu falo pra ligar. Aí vem um animal, que é o Léo o nome dele. Aí vem um animal e liga no WhatsApp, sendo que eu já falei. Que o WhatsApp, o cara pode ficar até amanhã ligando, ele não vai ser atendido, é telefone.
3: Fala, Pedroca.
1: Fala, mano. Ô,
3: Pedroca, você tem que voltar, mano. Juraci aqui de Alfenas, Minas Gerais. Tamo junto. Pedroca, o teu programa é da hora, mano. Vai dar risada demais.
1: Obrigado, meu querido. Um abraço, viu? Tudo de bom. Fala, Pedrão, bom dia. Meu nome é Jorge, entendeu? Trabalho de padeiro e ouço sempre o Band Coruja e também te ouço nas tardes da Band. Obrigado, viu, mano? Valeu. Tamo junto aí. Bom trabalho, viu, meu querido? Fala, Pedrão, bom dia. Meu nome é Ramiro. Caramba, Ramiro. Ramiro é nome de jogador de futebol. Jogou no Corinthians, um tal de Ramiro. Era um jogador bem do meio a boca, né? Jogou no Grêmio também, enfim... Olha aqui, o cara só mandou um áudio respirando. O cara tá sem condição alguma.
3: Animal não, respeita os ouvintes, ô filho da mãe.
1: Olha lá, eu chamei o cara de animal porque ele ligou no WhatsApp, certo? Eu falei que não, ele ligou. Vamos ouvir a resposta dele, olha lá.
3: Animal não, respeita os ouvintes, ô filho da mãe. Vai pedir uma música, seu otário.
1: Ele ficou bravo! Coloca de novo o áudio dele. Vamos, coloca de novo.
3: Animal não, respeita os ouvintes, ô filho da mãe. Vai pedir uma música, seu otário.
1: Calma, bebezão, calma. Ele ficou bravo. Bom, tá bom, desculpa. Não chamo mais de animal. É um jumento, isso você já... É um jumento. Ou não, jumento não. É uma égua.
3: Ué, teu ídolo é Neymar, né, ô seu vagabundo? Seu quebra-perna.
1: Pô, o cara ficou bravo. Já ouvi outro aqui.
3: Jumento é paulista, né? É jumento é paulista, né? As mulheres do paulista aqui vivem pra carioca, filha da.
1: Calma, cara, calma, calma, égua, calma, o cara tá nervoso, ele ficou bravo, bicho. Mas, gente, aqui é um programa da família, é um programa de amigos, e o cara ficou nervoso. Vamos lá, Maju, aqui, ó.
3: É a tua mãe, ó. É a tua mãe, ó.
1: Calma, égua, calma, não fica nervosa. Vamos lá, deixa eu ver aqui. O povo pega pilha.
2: Calma, borboletinha, seu animal. Não é pra ligar no WhatsApp, burro.
1: Ô, meu, ele levou pro coração. Ele levou pro coração, ó. Eu tô avisando. Se continuar ligando pro WhatsApp, eu vou bloquear e não vai, aí não participa nunca mais. Tô avisando. Vamos lá, mais áudio chegando. Fala você.
3: Ô, sua anta. Quer pedir música? Troca de faixa, troca de rádio. Isso aqui não é pra pedir música, não, rapaz. Vai melhorar, vai tomar um banho gelado.
1: Mais um.
5: Esse cara é um jumento. Supa ser um burro, só falta ar. É pena.
1: Vamos lá, mais um, fala.
0: Pedro, diz pra esse ouvinte, pra ele cantar coquinho na Sapucaí do Rio.
1: Bom, olha essa imitação de Milton Cunha, né? Uma das melhores imitações que eu ouvi na minha vida, sem dúvida. Vamos lá, mais um.
6: Depois que eu falo que só tem fracassado na madrugada, o nego vem ficar bravo. Mas olha aí, ó. Fracassado e um bêbado. 4 horas da manhã, embriagado. Vagabundo.
1: É, dá pra ver que ele tá um pouco bêbado.
7: Ô, rapariga. Você quer ouvir música? Vem colocar o CD aqui na minha caceta. Calma aí.
1: Gente, não precisa dessa agressividade, pelo amor de Deus. Ele ficou bravo. Olha ali. Ele tá gravando o áudio, pera um pouquinho. Eu tenho que ser rápido, eu tenho que soltar o intervalo. Deixa eu ver aqui.
7: Porra, isso é pouco, só tem show da Pablo. Só tem show da Pablo Vittar.
1: Como é que é, velho?
7: Porra, isso é pouco, só tem show da Pablo. Só tem show da Pablo Vittar.
1: Gente, vamos relevar o nosso amigo. Ele tá fora do padrão, viu? Tá completamente bêbado. Daqui 10 minutos ele nem vai se lembrar disso. O intervalo é rápido, já tem mais. Band Coruja, já tem karaokê, hein, gente?
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1: Bom dia não, excelente, maravilhoso, espetacular domingão, dia 14 de junho, é época de São João também, viva Santo Antônio! Ontem foi dia de Santo Antônio, não é? Band Coruja no ar. A sua rádio do seu jeito. Porque como a gente tá em época de Copa do Mundo, as pessoas nem estão se dando conta, né, que a gente tá em época de festa junina. Quase ninguém tá falando das quermesses da vida, tá sendo pouco comentado, justamente por conta da Copa do Mundo, que acaba meio que ofuscando. Se bem que agora, hoje em dia, festa junina no Brasil vai até agosto, né? Aí depois, mês que vem, começam as festas julinas. Então, a festa junina mesmo vai começar quando o Brasil ser eliminado, né? Acabou aquela coisa que era só em junho. E é bom, né, cara? Que eu acho que a melhor festa gastronômica do Brasil é a festa junina. Não se come tão bem igual se come na festa junina, cara. É um negócio maravilhoso. Então tá certo, bicho. Então, é... tem que ter mesmo, viu? É a festa mais gostosa do Brasil. Festa mais gostosa é a festa junina. Mais do que Natal, viu, gente? Muito mais. Natal tem lá o peru, tem a farofa, o Chester. Mas a festa junina, eu acho ela mais variada, entendeu? Tem pastel, tem espetinho, cachorro quente, pé de moleque, paçoca, quentão, batata doce. Ai, que delícia! Que delícia! Eu tô comendo pouco, né? Então eu fui almoçar 3 horas da tarde e... tô sem comer desde então. E pior que eu não tô com a mínima fome, né? Então, agora que bateu uma fominha, só que eu vou segurar. Hoje, meio-dia, acho que eu vou comer um japa. Comida japonesa, viu, gente? Então... antes que alguém pense alguma bobagem, comida japonesa, pelo amor de Deus. Olha você mandando mensagem no WhatsApp. Você pode continuar participando. Nosso número é 11 99991-9197. Vai, fala.
10: Ô, Pedro Trucão. Nossa, olha.
1: Pedro Trucão. Esse aí é o caminhoneiro.
10: Perdeu não sei quantos quilos aí, mas... agora, falando de festa junina, aí chegou babá, né? Seu gordo safado.
1: Ah, cara, eu sou um cara que eu tenho... desculpa, velho. Eu sou um cara que eu tenho prazer na comida. Comer pra mim é mais do que... simplesmente encher a pança. Comer pra mim é uma contemplação. Comer pra mim é um verdadeiro prazer. Hashtag amo muito.
11: Eu gosto muito de festa junina, mas eu tô mais empolgado com a Copa. Tô tão empolgado que eu peguei um gato na rua, levei pra minha casa, pintei ele de verde e amarelo e coloquei o nome dele de Felino Ney.
1: Puta, que anima. Felino Ney, meu... o cara ainda pinta o gato de verde e amarelo, né? Putz, mano, eu vi um vídeo que o cara tava tava lá, acho que foi no Parque do Chaves, Zona Norte de São Paulo. O cara tava, o pessoal tava pintando a rua, aí pediram pro cidadão tirar o carro, né? Porque o cara tava pintando a rua, era pra tirar o carro pra terminar a pintura, não é? Pintura de verde e amarelo e tal. Aí o cidadão falou que não ia tirar porcaria nenhuma, que ia deixar o carro lá. Pois é, foram lá e pintaram o carro dele. Bem feito, quer ser trouxa, quer ser estraga prazer, bem feito. Tinha que ter pintado mesmo, viu? Ah, te catar, viu, velho? Vamos lá, mais um, solta o gogó.
12: Ô Pedro, você pega uma batata doce grande, bota no micro-ondas. 8 minutos.
1: Olha aí.
12: Depois de 4 minutos, você vira ela. A bicha tá pronta pra comer com leite. Pensa num bagulho doido, véi. No micro-ondas. 8 minutos, uma batata doce. Ela tá pronta. Faz depois a galera do grupo fala.
1: Ok. Obrigado, viu, nosso amigo com essa linda voz cristalina. Obrigado, meu amigo, um abraço.
13: Oxe, é o Lula aí que tá ensinando a receita, hein?
1: 4 horas mais 12 minutos. Vamos lá, vai, karaokê, por favor.
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1: Funciona assim, você liga pra gente, pode ligar 11-37-43-13-13, escolhe uma música, a música que você quiser, mas de preferência, uma música que você saiba cantar, né? Pelo amor de Deus. E aí, vai entrar no ar com a gente, a galera vai te avaliar, se você vai concorrer com outra pessoa também, são 2 ouvintes que entram no ar ao vivo com a gente, se você for o mais votado ou a mais votada, você vence a competição como cantor da madrugada, tá certo? Vamos lá, vamos atender o primeiro. Alô?
17: Alô?
1: Quem fala?
17: Paulo.
1: Tudo bem, Paulo?
17: Tudo.
1: Tudo jóia. O que você deseja, meu querido?
17: Pode falar música?
1: Pode. Qual música você vai cantar?
17: Da Cor do Pagode, Desenganos.
1: Tá certo. O que você tá fazendo, Paulo?
17: Trabalho de aplicativo.
1: Ah, entendi. Tá em que região?
17: Agora tô aqui na perto da Vila dos Remédios aqui.
1: Vila dos Remédios, tá bom então. Da cor do pagode Desenganos, correto?
17: Isso.
1: Arrebenta, cara. Você já veio, você já veio decidido, eu acho que você vai arrebentar. Agora que eu quero ver. Vamos lá. Ah, não. Ah, velho, mentira que caiu a linha. Pô, cara, pior que eu achei que ele ia bem. Ele ligou assim tão... Ele ligou tão determinado, já com a música certa, sem enrolação. Eu achei que ele ia arrebentar, que pena. Alô?
17: Alô?
1: Ah, é você?
17: É, caiu de novo pra mim, graças a Deus.
1: Vamos lá então, vai, Desenganos. Vai! Vai, Xambilão!
17: Não, tá, peraí, volta de novo do começo.
1: Putz, meu Deus do céu, você também, viu, cara? Vamos lá. Presta atenção. Certo. Vai.
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1: Ah, cara, não liga mais não, por favor. Seu telefone tá com problema de junta. Junta tudo e joga fora. Gente, é o seguinte, se não tem condição, não liga, porque aí eu fico na mão aqui, vá te catar. Vamos lá, vai, vamos atender outro, que eu já estou me excedendo com essa porcaria. Vamos lá, 11-3743-1313. É, Pedro, por favor, quero cantar. Ah, vou ligar pra essa moça aqui. Essa moça vai cantar bem. Deixa eu ver. Vamos lá.

0: Deixa eu ver.
1: Alô?
0: Alô, tudo bem?
1: Oi, Pedro. Tudo bem?
0: Joia. Tudo bem. Quem é você?
1: Oi, Tatainá.
0: Você vai cantar?
1: Bora cantar, Pedro.
0: Qual música você quer cantar?
1: Dona.
0: Dona do Roupa Nova?
1: Isso.
0: Tá bom, então. Você canta bem?
1: Não.
0: Não? Tá bom.
1: Não, mas vou entregar o meu melhor. Você vai ver só.
0: É, mas pro programa, acho que não é muito difícil. Vamos lá, então, viu? Tainá, certo?
1: Isso, posso, bora lá.
0: Posso começar?
1: Pode.
0: Posso mesmo?
1: Vai lá, Pedro.
0: Tá bom. Vamos lá, então. Dona do Roupa Nova, quero ver. A música é bonita, viu? Vai.
1: Dona

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1: Ah, foi bem, foi bem,
0: meu
1: foi
0: Deus.
1: Bem.
0: Entreguei o meu melhor às 4 da manhã, Pedro.
1: Bom, aí não é você. Se você deu o seu melhor, não duvido. Mas se você foi bem ou se você foi bem ou mal, aí depende da opinião da galera. 11 9 9 9 9 1 9 1 9 7. Não é, no, é só opinião, avaliação, viu, gente? Vamos lá.
2: Ela falou no início que ela cantava mal e não é que ela tinha razão, foi péssimo, nota 3.
0: Vai, eu fui honesto.
1: Mais um.
3: Essa daí tem voz de cachaceira, hein, Pedrão? Essa daí vai cantar bem.
1: Voz de cachaceira, mais um.
4: Foi boa, coloco no mesmo nível de Guilherme Arantes.
1: Pô, não, Guilherme Arantes, não, não faça essa ofensa, por favor. Vamos lá, mais um.
5: Já ganhou, já ganhou, já ganhou.
1: Calma, cidadão.
0: Valeu,
3: caramba,
0: amigo.
3: Não tá ruim pra cacete, hein? Mas melhor morrer que perder a vida, né? Fazer o quê?
1: Vamos lá, mais um.
6: Pedrão, bom dia. Acho que no meu microfone ela ia cantar melhor, hein?
1: Que aí, cara, respeita a moça, seu idiota. Cara babaca, vai, mais um.
7: Meu voto vai pra essa moça aí, muito, muito simpática.
1: Mas que voto? Já tem o segundo candidato, animal. Vamos lá,
0: muito
1: mais
0: obrigado,
1: um.
0: Obrigado, amigo.
6: Pelo amor de Deus, Pedro, uma hora dessa, será que ela não tem uma louça pra lavar, não? Nota zero.
1: Ah, bom, ó, você viu o que ele falou, minha querida?
0: Não entendi, eu sei que ele falou alguma coisa ruim, mas não entendi direito.
1: Deixa esse idiota pra lá, vai, mais um.
8: Ô, Pedro, manda essa avó aí fazer bolinho de chuva.
1: Olha, Tainá, gostei de você. Tomara que você ganhe, viu? Vamos ver quem é que vai concorrer, tá bom?
0: Tá bom, tchau.
1: Tchau, obrigado.
0: Obrigada aí, tchau.
1: Valeu. Vamos ver agora quem é que vai concorrer com a Tainá. É só ligar pra gente, 1137-43-1313 é o telefone. Olha, eu acho que ela vai ganhar. Teve alguns trogloditas que acabaram falando demais, né? Putz, minha falta de respeito com a moça é um negócio impressionante, mas... mas tudo bem. Vamos atender então o segundo candidato. Alô, quem tá falando... Alô? Alô? Cara, eu tô achando que essa linha tá com problema. O outro tava caindo. Aí agora a segunda ligação fica muda. Ai, que saco. Gente, quem quiser concorrer com ela, escreve aí no WhatsApp, karaokê, que eu ligo. Vai, escreve no WhatsApp, karaokê, que eu ligo. É mais fácil assim, viu, bicho? Porque aqui essa linha tá complicada. Vamos lá. Teve um que escreveu karaokê com C, meu... Se escreveu errado, então eu gosto. Vamos lá. Lelê é o nome da criatura. Tainá contra Lelê.
9: Boa noite, Pedro.
1: Tudo bem, cara?
9: Eu me dou um punha.
1: Tudo bem, Milton Cunha?
9: Sim, estou me sentindo ótima nessa madrugada quente e gelada.
1: Milton, eu sou seu fã. Qual música você vai cantar?
9: Ah, eu gostaria de cantar a música do Belo.
1: Qual?
9: É. Belo, tua boca tem o mel que se...
1: Calma.
9: Liga no prazer.
1: Eu não quero o Belo cantando, eu quero o Milton Cunha, tá certo?
9: Sim, Pedro, é que eu me empolguei. É que eu estou com um cigarro e um café quase gelado.
1: Nossa, meu Deus, que cara ridículo, velho, que cara sem noção. Vamos lá, Milton Cunha, Belo, eu te aviso. Vai!
9: Léo, tua boca tem o mel, me liga no prazer, a tua boca no meu mel. Peraí, não, mãe, não bate não, mãe, peraí. Sim, aí, como que... No prazer, sua boca no meu mel. Calma aí, Pedro. Minha mãe tá querendo me bater aqui. Tá bom, mãe. Vai pra lá. Desculpa, Pedro.
1: Ô, velho, ou você para de brincadeira e canta essa porra, ou você vai...
9: Sim, sim, tô cantando aqui. Eu esqueci. Minha mãe me desconcentrou aqui. Vai, vai, vai.
1: Não interessa. Canta, seu palhaço. Vai, vamos lá.
9: Não,
1: eu vou desde o começo. Vai.
9: Canta aí.
1: Vai.
9: Qual a segunda parte, Pedro? Esqueci, eu só sei a primeira parte. Eu só sei a primeira parte da música, Pedro. Que se liga no Brasil. Eu só sei essa primeira parte, Pedro. Desculpa, Pedro, é que eu só sei a primeira parte aqui. Eu só escuto a primeira parte do Cantor Belo. Pedro, é que eu estou me sentindo babilônico.

0: Mano, que cara patético, velho. Meu Deus do céu. Pelo amor de Deus, olha, tá aí nosso segundo candidato, Milton Cunha. Mano, que cara ridículo, velho. A outra menina, ela se esforçou tanto, cantou a letra certinha, não errou nenhuma vez, cantou bem pra concorrer com... Meu Deus do céu, velho, que vergonha alheia.
1: Ô Pedro, pelo amor de Deus, cara, que bosta é essa?
0: Oh, meu... Não tem condição, né, velho? Não tem a menor condição.
2: Ô Pedrão, deixa ele... esse cara ganhar. Ele é merecedor, hein? Nota mil pra ele, hein?
0: Mano, realmente o cara, ele é um cara com talento.
3: Já era pra se prever que seria uma bosta, né? Porque o cara que escreve karaokê com C...
0: Ah, meu irmão, não dá, viu?
4: Ô, Pedro, pelo amor de Deus, cara. Ô, nossa senhora, que vergonha alheia, hein?
5: Pedrão, que tiro foi esse, hein?
0: Ah, mais um.
6: Não, mano, depois dessa daí eu fui, mano. Não tem como não, Pedro. Ah, te catar, velho.
7: Pedro, nunca tá ruim que não possa piorar. Se não melhoreia, pioreia.
0: Mas é o seguinte, gente, vamos à votação a partir de agora. A Tainá cantou Roupa Nova, Dona. E o Milton Cunha, não sei lá, Milton Cunha cantou Belo Tua Boca. Pode mandar o seu áudio votando quem chegar a 5 votos. Que são 10 votos na realidade, são 10 ouvintes. Quem chegar mais longe, quem abrir a maior vantagem, ganha. Vamos lá, 10 ouvintes. 11 999919197.
8: Hoje ficou fácil, né, Pedro? A Tainá cantou direitinho. É, meu voto é no Milton Cunha.
0: Milton Cunha 1-0.
9: Fala, Pedrão. Eu voto aí no Noia, Cracudo, o Caps, o Cachaceiro.
0: Bom, não é ninguém, é só temos a Tainá e o Milton aqui.
10: Quem canta pior do que ele é Pedro Rafael. Você podia cantar. É
0: votação, animal, não quer?
11: Pedro, eu acho que por causa do nervosismo e tal, ele não conseguiu mostrar o talento todo dele aí. Mas mesmo assim, eu reconheço um talento de longe. Meu voto aí é no segundo, Milton Cunha.
0: Olá.
11: Leandro do KLB.
0: 2-0 pro Milton.
5: A Tainá com 10 estrelinhas, Pedrão.
0: Tainá, 2-1 no placar.
12: Eu acho que o Milton Cunha tem mais padrão Bande Coruja, um lixo. Então, voto nele.
0: 3-1.
13: Meu voto vai para Milton Cunha. Ele foi Nabucodonosoriano.
0: 4-1.
14: Nossa, ó, Nabucodonosoriano. Desculpe, Tainá, mas eu voto no Milton Cunha.
0: 5-1. Se o próximo voto for do Milton, ele já ganha.
15: Com sobras.
0: Como é que é?
15: Com sobras.
0: Não entendi o seu voto, não entendi. Cortou, vai, outro.
16: Milton Cunha.
0: Cara, uma vitória acachapante, uma verdadeira goleada. Quem ganhou foi ele, olha. Babilônico, Nabucodonosoriano, olha aqui, um nosso cover do Milton Cunha ganhou. Cantando belo, né? Ele que não sabia nem a letra. Não, de fato, hoje... Hoje não tinha como concorrer, de fato. Eu achava antes que a Tainá fosse ganhar de lavada. Mas daí me entra um ridículo desse, um cara... E como nós aqui do Bande Coruja adoramos e apreciamos os ridículos, ficou mais fácil pra ele ganhar, tá certo? Aê! Parabéns, parabéns, parabéns, parabéns. Foi uma boa disputa, foi uma boa disputa. Mas, meu, desculpa, mano. Acho que fazia tempo que eu não vi um cara tão ridículo. Mas tudo bem, foi merecido. Foi merecido. 4h28. A gente já vira a chavinha. Vem aí o Jogo das Pistas. O Jogo das Pistas é o seguinte. Você já conhece o jogo? A gente vai dar... É uma cópia do Silvio Santos, do programa do Silvio. A gente joga aqui três pistas, você vai ter que adivinhar. Você vai disputar com a galera do WhatsApp, tá certo? Se você acertar, você faz um ponto. Quem chegar a cinco pontos primeiro... A três pontos primeiro, desculpa. É, vai ser o grande campeão, tá certo? Quem chegar a três pontos primeiro vai ser o grande campeão ou campeã. Aí a gente tá nessa disputa entre o ouvinte ou o WhatsApp, tá certo? É, cinco pontos, melhor dizendo. Então você liga pra gente, 1137-43-1313. A gente te coloca no ar, a gente vai jogar três pistas aleatórias, né? Três pistas, assim, completamente sem sentido. E aí você vai ter que adivinhar. Se você adivinhar, você faz o ponto. E se você não adivinhar, a galera do WhatsApp vai fazer o ponto, tá certo? Vamos atender o primeiro candidato? Vamos lá, velho, que eu tô com tanto medo dessa linha, velho. Que, sei lá, é melhor ligar pra alguém. Escreve aí, gente, Jogo das Pistas, eu vou ligar. Quem quiser participar, escreve no WhatsApp Jogo das Pistas, 11 99991-9197, que a gente liga pra você, tá bom? Ai, tô cansado. Deixa eu ligar aqui pra essa... É, qual que é o nome? Fernando, vou ligar pro Fernando.

0: Vamos lá, Fernando.
1: Alô.
0: Oi, Fernando, tudo bem?
1: Tudo bem.
0: Preparado?
1: Estou.
0: Posso começar?
1: Pode.
0: Já vou soltar a primeira pista. Já conhece o jogo, né?
1: Sim.
0: Vamos lá, então. Primeira pista para o Fernando. Lembrando que só tem uma chance de chutar. Chutou, errou, já passa pro WhatsApp, tá bom?
1: Beleza.
0: Ó. Parece difícil, mas é fácil. Calça tem. Saia tem. Ouro tem.
1: Barra.
0: Como?
1: Barra.
0: Caramba, ele é bom mesmo. Ponto pra ele, 1-0. Caramba, eu achei que ele ia ter dificuldade, acertou. 1-0, foi bem. Acho que esse cara é bom, viu, gente? Esse cara é esperto. Essa não vai acertar nunca. Essa ninguém vai acertar. Tem som. Tem uma corneta grande. E é do tempo da vovó. Ninguém vai acertar essa.
1: Vitrola.
0: Quem sabe no WhatsApp? Quem sabe no WhatsApp? Tem som, tem uma corneta grande e é do tempo da vovó. 11999919197. Agora que eu quero ver. Vamos ver. Fala, meu filho.
2: Gramofone.
0: Caramba, gramofone acertou. É ponto pro WhatsApp. 1-1 no placar, hein, galera? Vai a 5. Ó, essa o Fernando vai acertar. Não é difícil. Se ele conhecer música, ele com certeza vai acertar, tá certo? Vamos lá. Carro velho, música, Roberto Carlos.
1: Carro velho. Roberto Carlos.
0: Chuta, você não sabe. Você não
1: é...
0: sabe. 5, 4, 3,
1: Calhambeck.
0: Ponto. 2-1, ponto pro Fernando, 2-1 no placar. Mais uma. Presidente, Brasília, Minas Gerais. Ô, Fernando, tem que ser mais rápido, cara.
1: Puta, não sei.
0: Chuta!
1: Ah.
0: Presidente Brasília, Minas Gerais.
1: Lula.
0: Lula, tá errado. Tá errado, não é Lula. Quem sabe no WhatsApp? Presidente Brasília, Minas Gerais. Vamos lá.
3: Juscelino Kubitschek.
0: Juscelino Kubitschek, ponto pra galera do WhatsApp, tá 2-2. É equilibrado, hein, cara? Tá equilibrado. Equilibrado. Estamos indo bem. Ó. É fácil. Essa você vai acertar. Vende na farmácia, põe no curativo e está no cotonete.
1: Algodão.
0: Ponto pro Fernando Algodão. 3-2. A do homem é curta. A da mulher é comprida. Cresce.
1: Homem é curta. A mulher é comprida.
0: E cresce.
1: Sobrancelha.
0: Sobrancelha. Tá errado, quem sabe no WhatsApp? 11999919197.
4: Unhas.
0: Como é que é?
4: Unhas.
0: Caramba, o WhatsApp tá acertando de primeira. Unhas. 3-3, hein, gente? Vamos a 5, tá equilibrado. Vamos lá. Atenção. Tem pólvora, tem pólvora, coloca no revólver e só faz barulho.
1: Espoleta.
0: Olha, espoleta, ponto pro nosso amigo. Ponto pro Fernando, 4-3. Agora é o seguinte, se o Fernando acertar a próxima, ele ganha. Se o WhatsApp acertar a próxima, a gente vai pra última pergunta e aí empata de vez. Vamos ver o que vai acontecer, tá certo?
1: Beleza.
0: Tá 3-2, vamos em frente. Ó, tem na Xuxa, tem na Eliana e tem na Angélica.
1: Loiro.
0: Loiro, cabelo loiro. Com isso você ganhou, Fernandão. Aê! Ganhou, caramba, foi esperto, você joga bem, o WhatsApp também hoje jogou bem. Cara, hoje foi um dia que todo mundo jogou bem, hoje não teve nenhum animal, pelo menos, no jogo das pistas. Não é mesmo? Acertou. 5-3, loiro. Enfim, cara, você jogou bem, ganhou 5-3 com propriedade, viu, velho? Parabéns.
1: Beleza, obrigado.
0: Tamo junto, meu querido.
1: Falou.
0: Valeu. Tá vendo, cara? Tá vendo? Não é difícil. É só pensar 10 segundos que você acerta. Faltam 23 minutos para 5 da manhã. Esse é o Band Coruja no ar. Daqui a pouco tem Band Bom Dia.

Band FM, Ferrugem, arrependidaço, aqui no Band Coruja, faltando 8 minutos para 5 da manhã, e o Trem da Alegria com a Dona Felicidade, uma das músicas infantis mais bonitas que eu ouvi na minha vida, participação da Lucinha Lins também.

0: WhatsApp pra você mandar brasa, você já sabe, é 11 99991-9197. Ontem foi dia de Santo Antônio, né? Santo casamenteiro. Valei-me Santo Antônio de batalhas, valei-me faz de mim batalhador. É, Santo casamenteiro, né? Pessoa, antigamente o pessoal falava, né? Quer casar? Faz promessa, faz simpatia pra Santo Antônio que você consegue, né? Enfim. É, tá aí a dica, viu? Alô você encalhado, alô você encalhada, procure Santo Antônio, faça suas simpatias, faça suas promessas, que eu tenho certeza que as coisas vão acontecer, você vai estar com um cremoso e uma cremosa em 15 dias, tá certo? Olha aqui, ontem foi dia de Santo Antônio, agora hoje é dia do quê? Deixa eu ver, hoje, olha só, dia bonito, dia universal de Deus, bacana, bonito, forte, olha, dia de Santo Eliseu e dia da manicure também, além de ser o dia do pastor, tá certo? Hoje é um dia mais bíblico, dia mais religioso, né? Dia de Deus, dia do pastor. Enfim, bacana, bacana, bacana. Alô, você que faz aniversário hoje, parabéns, felicidades. Lá, lá, lá, lá. Lá, lá, lá, lá. Lá, lá, lá, lá, lá, lá. Lá, lá, lá, lá, lá, lá, lá, lá, lá, lá. É... Agora, com relação aos artistas, com relação às celebridades que fazem aniversário hoje, nós temos Camila Pitanga, né? Quem mais? Kleber Toledo, Tomás Costa, ator, Marcos Pasquim também é ator, Boy George, né? Sensacional, adoro Boy George, faz aniversário hoje também. Quem mais? Lavínia Vlasak, atriz brasileira, enfim, tá aí esse monte de gente famosa, mas claro que o principal é você, que comemora mais um dia de vida, que vai fazer mais um ano de vida, melhor dizendo, você que vai soprar velhinha, parabéns! Aê, aê, que beleza, que beleza, que beleza, que beleza, que beleza. Aliás, mandar um abraço aqui pro meu amigo Teixeira. Valeu, Teixeira, tamo junto. Oi, meu amigo Pedrão, ótima madrugada pra você. Aqui é o Thiago de Humaitá, no Amazonas. Pedrão, quando você nos dará uma nova visita ao Rio? Quem mandou é o Jota Carioca. Ô, Jota, talvez, acho que em setembro eu devo estar estourando por aí, né? Pelo menos uma, cara, no Rio de Janeiro, no mínimo, eu vou 5 vezes por ano, no mínimo. Em setembro devo estar aparecendo por aí também, viu? Tem aqui também o Maurício mandando mensagem, ele é porteiro. Obrigado, Maurício, tudo de bom. Vamos lá, mais mensagem.
1: Fala, Pedrão, bom dia, bom dia. E aí, meu querido, como é que você tá? Tem um ótimo dia abençoado aí, meu irmão.
0: Obrigado, mano. Pedrão, você é o cara. A madrugada fica bem mais da hora com você. É o Thiago. Muito obrigado, Thiago. Valeu, Deus abençoe.
2: Caramba, Pedrão, já falta 4 minutos para 5. Tá terminando o programa.
0: Coloca esse cara de novo, velho. Não é possível.
2: Caramba, Pedrão, já falta 4 minutos para 5. Tá terminando o programa.
0: Olha, só por conta desse vexame, só por conta desse áudio patético, eu vou encerrar o programa 3 minutos antes. Ah, não, encerrei, encerrei. Neguinho da Beija-Flor canta. Obrigado, Jesus! Em cima, gente! Mais um dia de

Pessoal, obrigado, viu? Obrigado você por mais uma madrugada. Obrigado pela zoeira. Obrigado pela companhia, né? Foi bem bacana. Mais uma madrugada divertida que a gente teve junto. Valeu mesmo você, trabalhador, trabalhadora. Você do WhatsApp, você que tá em casa, você que tá de folga, você que tá com insônia. Obrigado mesmo. Eu volto segunda-feira à tarde aqui na Band FM a partir das 14h30. Se você tá fora de São Paulo, você vai no aplicativo, procura a Band FM São Paulo, que você ouve o Tamo Junto da Band FM comigo e com o Marcelo Café também, tá certo? Vem aí Band Bom Dia, vem aí o Léo Júnior, mas, ó, já tô avisando, talvez eu esteja aqui na volta do intervalo, porque o Léo avisou que ia atrasar, né? Faz parte, mano. Esse horário também é complicado. 5 da manhã, meu amigo. 5 da manhã, você tá morrendo de sono. Talvez eu esteja aqui na volta do intervalo, mas a minha despedida oficial mesmo é agora. O Léo Júnior tá chegando para o Band Bom Dia. Enfim, amanhã tem mais Band Coruja. Tô de volta amanhã à tarde. Valeu, galera!

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12: São 5h02, galera. Bom dia, bom dia, bom dia. Excelente domingo pra você. Como é que você tá? Tudo bem? Tudo certinho? Eu tô ótimo também, graças a Deus. Vamos que vamos. Com os melhores momentos da semana do Band. Bom dia. 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

0: é que você tá?
1: Eu tô bom, tio, e vocês?
0: Tô muito bem, graças a Deus, Rafinha.
2: Você tá animado, tão bonitinho, meu.
0: Renovado, você tá todo bronzeado, passou muito tempo na praia, pelo jeito.
1: Eu viajei com meu pai e minha mãe, nós fizemos um cruzeiro, tio.
0: Mentira.
2: Ah, mas isso é muito chique, Rafinha.
0: É.
1: Viajamos de navio.
2: Você deve ter feito Ilha Bela, né? Foi pra Salvador. Que, qual foi o trecho que você fez?
1: Eu fiz... Eu fui pra Ieclo, como é que chama? Bahamas?
0: Meu Deus.
2: Ah, é outra história.
0: Não, mas aí aí é muito mais caro, hein, Rafinha?
1: Mas não sei, eu não paguei, né, tio? Eu fui com meu pai.
0: Foi seu papai.
1: Meu papai, é.
0: Foi seu papai que pagou. Mas aí pra fazer esse roteiro, né, mais complicadinho, você deve ficar naquelas cabines que não tem janela, né? Deve ser difícil pra criança, né?
1: A cabine da janela, tio? É. Tem isso no navio?
0: Tem.
2: Tem, nós já ficamos.
0: Tem, eu fiquei com um homem vinheta já.
2: Nossa. Fazer o navio do Jorge Matheus. Colocaram a gente perto do motor.
0: Pique Titanic, viu? Se bate, era os primeiros a morrer.
2: Não, não. Se acontece alguma coisa aqui no navio, era os primeiros a se afogar.
1: Nós tinha uma cabine, era com varanda. Tinha varanda e tinha até banheira.
0: Meu amigo.
1: Tinha o furô.
0: Você tá de brincadeira.
1: O furô na varanda, tio.
0: O furô na varanda do cruzeiro.
2: Aí é o décimo andar ali.
0: É outra parada.
2: Ali
0: outra parada.
2: É cobertura do navio.
0: É, exatamente. Poxa, eu fico feliz por você, porque você é um menino que merece, viu?
1: Ah, tio, tio, não sabe o que é, tio? Meu pai, graças a Deus, tem condições, né, tio? Então eu vou, né?
0: O pai do Rafinha, pra quem não sabe, trabalhou muito tempo na indústria pornô, né?
1: Ele parou, tio.
0: Ele parou, mas ganhou muito dinheiro, né?
1: Ixi, muito, muito. Parou, as coisas da internet, tio, não vende mais, né?
0: É, isso é verdade.
1: Ele vendia fita de locadora.
2: Aquela sessão proibida da locadora.
0: É, né? Que todo mundo tinha vergonha de entrar.
2: Vixe, Maria. Você passava assim, vinha o vendedor. Ah, você quer uma fita? Não, não, só tô olhando.
0: Ah, não, mas e é engraçado que uma hora você ia ter que passar no caixa pra passar a fita, né? O cara ia ver que você tava levando pra casa um filme adulto, né?
2: É, cara, você enfiava no meio de Peter Pan, né? Branca de Neve.
0: Pra passar. E aí quando você entregava, ficava disfarçando ali, né?
2: Você colocava uma pilha, corra que a polícia vem aí, lá no fundo, tio.
1: É verdade, tio, mas aí meu pai parou, né?
0: Aí parou com isso.
1: Agora meu pai, ele tem negócios de imobiliária, né? Fora, tio, ele aluga, né? Ele tem casas de aluguel, né?
0: Olha, é um negócio que tá crescendo bastante,
2: é,
0: cara, né?
2: Você sabe que é um grande investimento isso aí, você ter imóveis pra alugar... Salas comerciais também.
1: Isso aí, tio.
0: É bom garantir seu futuro, né, Rafinha?
1: É verdade, tio. É. Ah, tio, eu também penso muito no meu futuro, né? Independente do que meu pai vai deixar pra mim, eu invisto minha mesada, né, tio?
0: Ah, você ganha uma mesada. Quanto seu pai dá? 50 reais? 100?
1: Ele aumentou esse ano, tio. Foi pra 5 mil.
2: Posso te chamar de meu irmão?
0: Não, é verdade. Você ganha uma mesada de 5 pila por mês?
2: Eu posso fazer o DNA e falar que eu sou filho do teu pai? Deixa eu ser teu irmão.
0: É, deixa
1: pode, gente. Tio, porque é muito.
0: É muito, Rafinha.
2: É quase meu salário, velho. Você tá de brincadeira comigo, ó.
1: Bota, tio.
0: Mas o bom, então, que você falou que você não gasta, né, Rafinha?
1: Não, tio, eu gasto com minhas coisas, eu tenho minhas coisas particulares. Mas uma parte é sempre importante, inclusive você que tá ouvindo, que você... Vamos lá, eu tenho 5 mil de mesada, o que eu faço, tio? Eu não tenho muito gasto, né? Então, desses 5 mil, 3 mil eu uso para meus gastos mensais.
0: As coisinhas de criança que você tem, né?
2: Você gasta 3 mil mensal que você tem um gasto.
1: Aí eu gasto físico, né, tio? São jogos de videogame que eu tenho, né, tio? Coisas que eu gasto mesmo.
0: Sim, tá caro? Tá caro? Ser jogador de videogame hoje em dia é muito caro.
1: É, eu que pago tudo que eu faço, a manutenção da minha moto elétrica. Então eu que falo. Esses 3 mil, eu já tenho que separar, eu gasto. O que sobra desses dinheiro, os 2 mil restantes, eu invisto.
0: Olha.
1: Aí eu coloco minha renda fixa, né? Eu também sim. Variável. Aí e eu sou um pouco. Como é que eu. Eu sou mais da. Do investidor é aquele mais Eu não gosto de ser muito... Como é que eu posso...
0: Você é muito conservador?
1: Eu sou jovem conservador.
0: Você não investe em... Não coloca o seu dinheiro em situações perigosas, né?
1: Isso.
0: Olha, quer dizer, um CDB pra você tá tranquilo?
1: Tranquilo, tio, tranquilo.
0: E um CDI a quantos por cento? 100% normal ou você busca sempre o que paga melhor?
1: Sempre o que paga melhor, tio. Aí é onde entra o meu pai. Eu pergunto pra ele, né? Pai, ó, eu tô com dinheiro pra investir e tal. Ele me indica, mas eu faço... Pra que, tio, quando eu tiver um pouquinho mais velho, eu já tenho um guardado, né, tio?
0: Então
1: tem que pensar no futuro, né, tio?
0: Tá aí, verdade, ó, Rafinha, dando verdade. Dicas importantíssimas.
2: Verdade.
0: E mais ou menos quanto você tem, assim? Hoje, se você fosse adulto, você conseguiria viver bem por quanto tempo?
1: Hoje, com o que eu já tenho no banco?
0: É.
1: Ah, tio, eu acho que, deixa eu ver, eu não sei, o que dá pra fazer com 5 milhões?
0: Você já juntou 5 milhões de reais!
1: Por que você tá espantado, tio?
0: Porque eu não tenho nem uma fração desse dinheiro ainda.
2: Nós não vamos juntar isso na vida. Não, agora desculpa, Alfinha, a conta não fecha. Desculpa, não fecha porque mesmo você investindo, não fecha, é muita grana, tem alguma coisa errada aí. Você tá lavando dinheiro?
1: Tio,
0: se você estiver envolvido com coisa errada, fala pra
1: tio,
0: gente.
1: Não, tio.
0: O Vinheta tem amigo policial, ele pode ajudar você.
1: Ai, quem é, tio?
0: É a Aninha, nossa nova estagiária. Você não conhece ela ainda, né?
1: Não, tio.
0: Ô, Aninha, vem cá, dá bom dia pro Rafinha, por favor.
1: Oi.
0: Por favor. Aqui no microfone. Oi. Mesmo, isso.
3: Oi, Rafinha, bom dia.
1: Como é seu nome, tia?
3: É Ana Júlia.
1: Ana Júlia. Ô tio!
3: Vixe, Maria!
1: Tia, eu não vou chamar de tia, você é muito nova. Ô, Ana Júlia, você. Quanto você tem?
3: Eu tenho 20.
1: Meu número.
0: Rafinha, você tem quantos anos, Rafinha? 4 anos! Ela não é, seu número.
1: Eu não gosto de novinha, tio. Eu gosto de mulher que, se for pra eu ensinar.
0: Experiente igual a Aninha, né?
1: Aninha, você tem namorado?
3: Eu tenho.
0: Rafinha, não fica assim. Sim, Gafinha.
2: Não
0: fica assim, cara.
2: Eu tenho certeza que a Aninha tem um carinho especial por você.
3: Claro, tenho.
1: É, Aninha? Aninha, você tem Instagram?
3: Eu tenho.
1: Você passa pra mim?
3: Eu passo, Rafinha.
1: Fala.
3: É Giulia.
1: Peraí, eu vou anotar. Peraí, deixa eu pegar meu celular.
2: Anota aí. Você viu o celular dele? Tem um 17.
3: Olha isso, é um celular melhor que o meu.
0: O meu é melhor que o nosso.
2: O meu é o 13.
0: Melhor que o nosso.
3: O meu é o 12.
1: Aninha, você quer um 17?
3: Eu quero.
1: Eu ia postar pra ela, tia.
2: Para de querer convencer
0: ela,
2: menina.
0: Ela tem namorado. Psh,
1: fala de Instagram.
3: É Giulia.
1: Só um minutinho. Giulia. É com J?
3: Não, é com G. É Giulia. G-I-U-L-I-A.
1: G-U-L-I-A.
3: Underline.
1: G.
0: Isso.
1: Peraí, tia.
3: G-U-L-I-A. Underline.
1: Underline.
3: Chantre. C-H-A.
1: Peraí.
0: É um pouco mais difícil o nome dela pra colocar lá no Instagram.
1: Eu vou seguir você.
0: Tá seguindo já?
3: Isso, Chantre.
1: É você?
3: Sou eu.
0: Ela é bonita, né, Rafinha? Ela é bonita.
3: Alguns anos atrás isso, Rafinha.
1: Ai, tio,
0: o que foi, Rafinha?
1: Eu tô apaixonado, tio. O que você faz da vida, tia?
3: Eu sou dublador e eu trabalho aqui.
1: Aninha, você dubla cinema, assim, de filme de criança?
3: Sim, já fiz. Já fiz desenho, já fiz filme.
0: Ela já dublou Pokémon.
1: Ai, tia, eu tô apaixonada.
0: Papinha.
1: Depois você me segue?
3: Eu te sigo, pode deixar.
1: Vamos trocar ideia na DM, tá?
0: Papinha.
3: Beijo,
0: Rafinha. Beijo. Beijo, Aninha, fofa. Ô, Rafinha, agora deixa eu perguntar. E a sua mãe, tá solteira? Eu quero adicionar ela aqui no Instagram também.
1: Oh!
0: Eu só queria o...
1: Oh! Ô, tio, você respeita, hein?
0: Não, eu só quero...
1: Tio, você tá falando da minha mãe, tio?
0: Eu não sei, às vezes ela brigou com teu pai aí, a gente que...

0: dedo mole.
1: Não, Rafinha, dedo mole não.
0: Sou eu, Rafinha.
1: Eu tô brincando, Rafinha. Eu falei brincando. No dedo mole não, dedo mole não.
0: Dedo mole, não é nada não, depois a gente troca uma ideia, valeu.
1: Pelo amor de Deus. Rafinha. Oh,
0: você tá me tirando, hein, tio?
1: Não tô não.
0: Falando isso, minha mãe mandou uma mensagem aqui, peraí. Isso, meu Deus do céu.
1: O que sua mãe quer com você?
0: Peraí, pô.
1: Vê aí.
0: Ah, meu Deus do céu, tá brava comigo.
1: Por quê?
0: O que eu fiz, mãe? Aqui, ó. Peraí. Oi, mãe. Oi. Ele que falou, mãe. Ah, peraí. Ô, mãe, fica olhando, mãe, peraí.
1: O quê?
0: Peraí, tio. Você é chato, tio.
1: O que você vai fazer? Eu não sei.
0: Peraí. Senão minha mãe vai ficar brava. Peraí. Filha da mãe aqui, ponto. Ô, mãe, fica olhando, mãe.
1: Que é isso? Você tirou foto? Você tirou foto da Ana pra quê?
0: Ô, mãe. A mãe, achei sua nora.

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0: Ele está chegando e ele traz elegância aqui para o estúdio da Band FM. É o nosso especialista em tudo. Doutor Imbróglio da Fonseca.
1: Que bonitinho, cara. Esse suspensório, essa gravatinha borboleta me quebra, porque é um charme.
0: É.
1: E o perfume, o senhor perfumado.
0: Ele usa aquele três machan, né?
1: Senta aqui, doutor. Eu vou levantar. O senhor sai do meu lugar, por gentileza. Entra no meu lugar aqui. Vou naquela outra casa. Eu vou nessa daqui. Posso ficar nessa aqui, né, Tadeu?
0: Pode ficar.
2: Obrigado pela educação. Bom dia a todos os nossos queridos amigos responsáveis por essa bancada muito ilustre. Até porque jovens, pra minha idade, né? Vocês são jovens. Ao qual eu posso dizer que, dentro da minha sabedoria, humildemente falando, eu não posso aqui também esbanjar e querer tripudiar em cima de vocês, são duas amebas.
0: Não fala assim também.
1: Não fala assim também, né?
0: Não fala assim, doutor. Olha, doutor Imbróglio da Fonseca está presente aqui no estúdio para tirar qualquer dúvida que você tiver. Como a dúvida do ouvinte, né? Por que a calça você bota e a bota você calça?
2: Verdade.
0: É a pergunta que o ouvinte quis fazer aqui na hora do pulo do gato. Você tem alguma pergunta sem resposta? O doutor Imbróglio da Fonseca, um homem letrado. Um leitor voraz, ele pode responder a sua pergunta aqui. Então mande ela no 11 999919197.
2: Eu não estou aqui para humilhar. Eu não estou aqui para dizer que sou melhor do que qualquer outra pessoa. De verdade. Não cabe a minha pessoa dizer isso. Mas, dentro da perspectiva onde eu posso colocar em prática tudo aquilo que eu aprendi, será feito de uma forma mais didática, né?
0: Sim.
2: Eu não posso aqui também, dentro de um refúgio inteligencial, dizer que sei mais do que você. Jamais. Eu estou aqui para aprender também, se é que você me entende.
0: Eu também te entendo, doutor. Te entendo profundamente.
2: Porque eu sempre li. A leitura sempre fez parte do meu cotidiano.
0: Eu acredito
2: que quando
0: sim.
2: Jovem, quando menino, eu desde as revistas de mulheres que se vendiam para poder pousar em nu, dentro dessas revistas sempre havia um conteúdo ao qual eu lia. Com uma mão na revista e outra no volante.
0: Doutor, perguntas começam a chegar aqui.
2: Foi claro que é com
0: repetir. Não precisa repetir, doutor. Não precisa repetir. Olha, duas perguntas, curiosamente, dois ouvintes que moram em lugares diferentes e mandaram a mesma pergunta no mesmo momento. Eu juro por Deus, 5h28.
2: Olha que loucura isso.
0: Chegaram as mesmas perguntas. Maicon Oliveira e o Rafael Aguiar. Os dois perguntam a mesma coisa.
2: Claro, fica à vontade.
0: Doutor Imbróglio, se o transporte é público, por que eu tenho que pagar por ele?
2: Importante. Verdade, é uma pergunta muito relevante dentro da perspectiva onde nós temos à nossa disposição o transporte público. O povo trabalha dentro de terra, tanto é que tem o vale transporte.
0: Sim.
2: Tô certo?
0: Tá certo.
2: Agora, em verdade, é público, por que eu tenho que pagar? Porque existe uma lei dentro disso. Até porque, vamos entender isso numa relatividade. Pensa bem, antigamente, na época das cavernas, existia o transporte público?
0: Não. Não tinha, naquela época não tinha.
2: Não tinha transporte público.
0: Não tinha metade da roda, né?
2: Não tinha metade da roda, a roda que todo mundo fala que era quadrada. Foi rodando com as suas botas com a redonda. Então, vamos dizer que, vocês sabiam que na época dos homens sapiens... Uma curiosidade, ou na verdade, não existia nada. Nós não podemos deixar de falar que... Então por que você está reclamando do quê? Aquela coisa de transporte público. Como é que os homens sabem se outra? Não iam.
0: Não iam, não tinha.
2: Tinha aquela coisa... A mulher naquela época tinha o homem sapiens e a mulher... A mulher perereca. Então... Como é que eles faziam? Fazia! Ela ficava em casa fazendo os grandes pratos. Foi lá que começou o Masterchef. Você já comeu um dinossauro ensopado?
0: Tá bom, doutor, obrigado.
2: Você já comeu um tiro traço pra passarinho? Nunca. Eu fui claro que é corrupita.
0: Não precisa, doutor. Olha, o nosso ouvinte Jota manda uma pergunta aqui pro senhor também. Bom dia, doutor.
2: Bom dia.
0: Copa do Mundo tá chegando, né?
2: É verdade.
0: Começa quinta-feira,
2: dia
0: né?
2: Dia 13, não é isso?
0: É, não.
2: Dia 12.
0: Começa dia onde? A Copa do Mundo?
2: Já começa. Um pouco desligado dentro da perspectiva futebolística.
0: Depois de amanhã, né? Bom dia, doutor. Você poderia explicar como funciona o chip da bola da Copa? Diz que tem um chip dentro da bola para pegar impedimento, gol, essas coisas. Como é que funciona, doutor?
2: Cara, vamos lá. A tecnologia, ela tem que estar no nosso dia a dia. A tecnologia está no nosso celular, está no nosso... Hoje nós temos o óculos. Sim. O óculos que filma, que se grava, é a meta temperatura, ele dá no seu ouvido isso. É, não é verdade? Sim. Antigamente o óculos era só para quê? Para deixar melhor a visão daquela pessoa. Exatamente. Que tinha uma debilitação visual.
0: Exatamente.
2: Hoje não. Hoje nós temos aí coisas que facilitam o nosso dia a dia. Eu vi aqui a nossa querida mulher que faz a limpeza aqui, um rodo onde você aperta o botão e a água já sai.
0: Que tecnologia, hein, doutor?
2: Isso é impressionante, eu fico de boca aberta.
0: Mas, doutor, o chip na bola, doutor.
2: Você já pensou, você está passando um rodo, é só apertar, sai o líquido?
0: Doutor, o chip, doutor.
2: Vamos lá, então. A bola, essa circunferência onde ela foi adotada para trazer para nós uma diversão com o futebol. E não tá só no futebol, tá no tênis, tá no ping-pong, tá no vôlei, não é verdade?
0: Sim, claro,
2: beat,
0: claro.
2: Tênis, futebol.
0: Sim, sim.
2: Agora estão falando do chip.
0: É.
2: Gente, tá aqui, tá palma na minha mão, isso aqui é o quê? O celular.
0: Celular,
2: um celular. Celular tem o chip.
0: Sim.
2: Alguns já vencei.
0: Sim, sim.
2: Agora, se você pensar dentro da perspectiva que dentro desse celular nós temos as redes sociais. Redes sociais, dentro das redes sociais nós temos contato com pessoas que trazem o que para nós? O chifre.
0: Mas doutor, a bola, o chip e a bola.
2: O chifre vem do que às vezes nas redes sociais,
0: mas, doutor...
2: por exemplo, Instagram, você tem contatos com mulheres e homens onde você consegue dentro disso cometer um adultério. Do chip passamos ao chifre. Chifre é uma coisa que, de verdade, as pessoas falam, ah, tá, é chifre, mas por quê?
0: Doutor...
2: A pessoa, quando é corneada, ela tem que entender que houve uma falha no relacionamento.
0: A bola, doutor!
2: Eu fui claro, quer que eu repita?
0: Não precisa repetir. Acho que deu pra entender como é que funciona o chip na bola, né? O Omar mandou uma pergunta interessantíssima, doutor, interessantíssima.
2: Por isso que eu gosto desse tipo de programa, onde as pessoas inteligentes também podemos debater de igual pra igual.
0: A inteligência do ouvinte da Band FM é algo, assim, inexplicável. O Omar pergunta, doutor, como pode haver o pastel sabor pizza se a pizza é a gente que escolhe o sabor? Ah, não sei o que é sabor pizza. Não. Quem escolhe o sabor da pizza é a gente.
2: Verdade.
0: Por quê, doutor? Por quê?
2: Verdade. E isso acaba nos colocando numa situação em que nós somos coagidos.
0: Exatamente.
2: Inclusive, bom dia a todos os nossos queridos pasteleiros e pessoas que trabalham na feira. Nós temos dentro desta perspectiva o quê? Se olha lá, tem um monte de plaquinhas, pastel de carne, pastel de não sei o quê, pastel de pizza. Quer dizer, eu não posso escolher? Eu não posso escolher minha pizza?
0: Não, doutor, não faz essa pergunta.
2: Agora, por que que pizza tem que ter 8 pedaços?
0: Mas, doutor...
2: É verdade o porquê. Agora, engraçado, é porque quando você corta a pizza, que você vem passando a faca, na divisão, se você pegar de uma ponta a outra, que também um círculo tem medidas...
0: Doutor...
2: Por exemplo, a pergunta é, quantos lá tem uma bola? 2, o de dentro e de fora. Aí entra o quê? Do lado de dentro tem o quê? Onde nós chegamos na pergunta do nosso amigo antigo do chip.
0: Não, mas...
2: Porque a bola, o chip... Eles colocaram o chip dentro da bola. É relativo, você quer entender? Eu fui claro, quer que eu repita?
0: Não precisa, doutor, não precisa. Gente, muita pergunta interessante chegando aqui. Guardem essas perguntas.
1: Gente, olha quantas perguntas.
0: Eu vou só terminar com uma... Só mandar um abraço aqui pro... Teve um vídeo que fez uma pergunta, assim, maravilhosa. Que é, doutor, por que quando a gente tá no banheiro a gente solta um pum, o cheiro é diferente, né? O cheiro sobe mais rápido, né? Uma pergunta interessante.
2: Eu posso responder rapidamente isso aí?
0: Rapidamente, doutor, rapidamente, porque tem uma última pra fechar aqui.
2: Claro, rapidamente. O que que acontece? A gente, quando está dentro do banheiro, nós estamos num ambiente fechado. Na maioria das vezes o banheiro, ele tem o quê? Uma medida, na maioria das vezes, pequeno.
0: Sim.
2: Um pequeno cubículo de 1 metro por 1 metro, 2 por 2, 3 por 2. Isso corresponde muito à arquitetura da tua casa. Eu não posso interferir dentro disso. Agora, o que acontece? Quando você solta o pum, né, verdade? Não gosto de falar peido, porque ficou uma palavra meio. O pum, quando você solta o gases metano, que na verdade, o que que acontece? Dentro daquele ambiente, ele vai o quê? Condensar para que possamos ter dentro daqui. Agora, uma outra pergunta. Por que só o nosso peido a gente consegue ficar cheirando? Se eu cheiro o seu peido, eu vou falar, nossa, que horror, tá podre. Eu duvido a pessoa que um dia peidou. Aguenta, né? Eu duvido um dia a pessoa peidou e falou, tô podre. É igual bosta.
0: Tá bom, doutor.
2: Eu fui claro que é com repita.
0: Não precisa, não precisa. Pra terminar, a pergunta da Tânia.
2: Por que todo mundo que caga olha pra quem cagou?
0: Tá bom, doutor.
2: Pois não, vamos lá.
0: Sai um pouco do banheiro aqui, só pra fechar. A Tânia mandou uma pergunta interessantíssima também, que eu sempre me questionei. Nunca tive coragem de verbalizar isso. Se o vinho é líquido, por que existe o vinho seco? Por que tem o nome de seco, ô doutor?
2: Uma pergunta muito inteligente. Inteligente, nós podemos responder isso rapidamente, porque eu sou uma pessoa que gosto de simplificar uma resposta.
0: Sim,
2: e eu
0: sim.
2: Não tô aqui pra prolongar nada e nem deixar dúvidas na cabeça da nossa querida ouvinte. Então vamos lá. O porquê que o vinho é molhado, mas é apelidado de vinho seco?
0: Sim.
2: Isso é impressionante.
0: Pois é.
2: Alguma vez você já abriu uma garrafa e de lá saiu alguma coisa seca?
0: Não. Não, não. Não. Não. Me vê uma água seca.
2: Não tem, não tem.
0: Não tem água seca.
2: É a mesma coisa do nosso querido cientista, inclusive não foi pra frente. Não foi pra frente a invenção dele que ele inventou para que pudéssemos transportar numa viagem mais facilmente, que foi a água em pó. É. Mas não deu certo, porque pra tomar água em pó tinha que misturar com um litro d'água. Eu fui claro que é que eu repita.
0: Não precisa, doutor. Muito obrigado pela sua participação. Por nos prender. Olha, eu estou farto de conhecimento. Eu preciso de um licor digestivo. Porque eu mamei nas tetas do conhecimento aqui nesse momento.
2: Poxa vida, desde que não mame na minha.
0: Tchau, doutor. Tchau.
2: Eu fui claro que é que eu repita.
0: Não precisa, não precisa. Bom dia.

0: Ai, cara, olha, eu tava dormindo, agora eu acordei.
1: Eu acordei hoje já com algumas preocupações, viu, meu querido Tadeu?
0: O que é uma inventada?
1: Ah, cara, tem algumas coisas. Sabe aquela fase que o pessoal fala, ai, você tá na fase antes do aniversário, mas o meu aniversário é só em agosto.
0: Ah, que eles chamam de inferno astral?
1: Não, mas começou muito cedo, meu, cara. Cara, e é mó barato, mas sabe que a vida...
0: 3 meses de inferno astral.
1: Ô, meninos, desculpa, entra aqui, gente, vem cá. Olha, com a bandana do Brasil.
0: Aí sim.
1: Entra aí. Não. Parou.
0: O que foi?
1: Gente, que...
2: Bom dia.
1: Gente, começou a Copa, nós estamos no clima gostoso.
0: É sexta-feira. É isso.
1: Então, assim, eu acho que todos passam por problemas, mas às vezes é engraçado como que o problema, ele vem, assim, cavalando um no outro, né?
0: É, mas às vezes é o que você falou ontem sobre o negócio dos extraterrestres. Talvez a tua mente, ela tá hiperfocada em problema, e aí você só começa a ver problema.
1: Isso, eu até comentei com uma pessoa ontem, pô, acho que nós estamos meio que um para-raio de problemas.
0: Não, acho que você tá focado em isso. Perceber... Perceba virtudes, qualidades, coisa boa.
1: É isso. Vocês estão ouvindo, gente?
0: Vocês estão ouvindo,
1: gente? Vocês estão ouvindo ou não?
0: Falando em coisa boa, hora da balada do Vinheta.
1: Pronto.
0: Sextou com o principal DJ do Brasil, Homem Vinheta.
1: Gente... Problemas à parte, todo mundo tem, nós não somos diferentes, mas é aí que tá. Aqui nós estamos para levar esses problemas, sabe para onde? Pro ralo.
0: Pro ralo, exatamente.
1: Aqui não!
0: É pro ralo que vai, viu?
1: Aqui é igual os pelinhos que caem na depilação, ó. Ó, com o dedão assim empurrando pro ralo, ó. Vamos lá, gente!
0: Vamos lá, então!
1: Então vamos! Só uma pergunta, gente. Vocês se manifestem do jeito que vocês quiserem, eu vou perguntar. Aqui, qual parte do corpo vocês depilam? Fazem questão de depilar? Então vamos mexer esse bumbum?
0: Vamos lá, depiladinho?
1: DJ. Ai, meu Deus.
0: Ai, ai, olha.
3: Vinhetas Man.
0: Vamos lá, gente, vamos ser felizes, vamos querer.
4: Hoje, dia 12 de junho, comemoramos o dia do namorado. Dos namorados. Aqui na Band FM, no Band Bom Dia, nós temos a balada. Você quer uma música para começar o seu dia melhor? A balada do Vinheta vai fazer isso por você. Gente, ô Tadeu, vamos arrebentar, cara. Vamos.
0: DJ Vinheta, eu estou preparado para quebrar esta banca hoje. Eu estou preparado, como os jovens dizem, requebrar o meu esqueleto. Eu estou preparado para mergulhar nessa aventura.
1: Então você, ouvinte da Band, do Band Bom Dia, vamos juntos? A gente quer saber... Você vai mandar enquanto tá rolando a balada? Mande um áudio pra nós, no clima da balada, ouvindo a balada. O meu nome é tal, eu tô curtindo! Vai, arrebenta junto com a gente!
0: Loucura!
1: Vem
0: loucura.
1: No clima! Vamos lá!
0: Treino mastiga agora pra fazer com o namorado ou namorada mais tarde.
1: Que delícia, gente! Ai, que delícia!
5: Ai, que legal! Passaram manteiga na cabeça do meu dedo!
1: Mastiga.
5: Abriu!
1: Oi.
5: Fechou!
1: Ai.
5: Abriu!
1: Oi.
5: Fechou!
1: Ai.
5: Abriu!
1: Oi.
5: Fechou! Contraiu e relaxou! Contraiu e relaxou!
6: Ai, Kika!
7: Ai, Kika!
6: Ai, Kika!
5: Passaram manteiga na cabeça do meu dedo!
1: Olá!
5: Olá!
1: Olá!
5: Passaram manteiga na cabeça do meu dedo!
1: Alho!
5: Alho!
1: Alho!
5: Ai, balada não, do
1: alho!
5: Alho!
1: Vamos lá? Vamos!
0: Muita gente participando!
1: Vamos lá, eu quero ouvir! Põe no meio, põe no meio!
8: Meu nome é Leandro, eu tô curtindo a balada! Bora morder o banco do carro! Vou deixar de aplicativo aqui, Leandro!

0: Essa é a energia diferenciada do rádio. Aqui, às 5h31 da manhã. Sim, a banda é diferente. A balada do Vinheta você só ouve aqui. E aqui, a gente faz o seu dia se transformar.
1: Dois citados.
0: Mas hoje é dia dos namorados, hoje pode.
1: Hoje pode, hoje tá liberado.
0: Hoje é dia de lotar o motel, velho.
1: Hoje, alô, Raposo Tavares. Alô,
0: se tiver alguém ouvindo aí que trabalha em motel... Manda uma mensagem pra gente, quer saber como é que vai estar o seu dia hoje.
1: Exatamente. Manda aí, trabalhadores do motel. Manda, bom dia.
2: Eu tô na Band quebrando tudo aqui na Vila Formigosa.
0: Isso!
2: Band é o Tati.
0: Olha que legal.
2: Por aqui.
0: Bora, meu filho. É nesse clima, velho.
1: Essa é a pegada, essa é a pegada. Vambora, vambora. Eu tô com vontade de ir pra loucura hoje, hein? Posso falar, posso não estar namorando. Ah, eu vou beijar na boca hoje.
0: Gente, hoje é dia de beijar na boca.
1: Eu vou beijar na boca hoje.
0: Hoje é dia que tem... O que vai ter de neguinho chegando em casa com 2, 3 presentes? Quero ver pra explicar. Quero ver pra explicar.
1: Explica essa.
0: Esconde e mostra em outro dia.
1: Sai dessa aí.
0: Sai dessa.
1: Sai dessa. Sai dessa.
0: Balada. Ai, que legal. Passaram manteiga na cabeça do meu dedo.
3: Ai, mastiga.
1: Ai,
3: ai, ai, ai, que gostoso.
0: Band FM é sua rádio, seu jeito, dia dos namorados. E aí?
1: Ado,
0: Ado,
1: Ado,
0: Ado,
1: me deixa ser seu namorado.
0: Ado,
1: Ado,
0: Ado,
1: me deixa ser seu namorado.
0: Isso é crítico, é fora do vídeo. Vamos lá, Band FM é sua rádio, seu jeito. Tem muita gente falando de extraterrestre. E, vamos ET. E, vamos ET.
1: Mais ouvintes fazendo a balada do Vinheta. Mais ouvintes com a gente aqui, bom dia.
4: Ai, que legal. Passaram manteiga na cabeça do meu.
0: Olha.
4: Mastiga, mastiga. Bora mastigar o Daniel. Daniel Suzano.
1: Bom dia, meu querido, bom dia, bom dia, bom dia.
0: Isso é a balada.
4: Tony do entregador. Tira que eu vou cagar. Tira que eu vou cagar.
0: Que é isso, menino?
1: Fala com isso, gente.
0: Fala com isso, gente.
1: Fala com isso. Oh.
5: Hoje vou comer chuchu. Mastiga, mastiga. A balada.
0: Que história é essa de comer chuchu, hein?
1: Pensei que ela fosse rimar.
0: É, ah.

0: fecho. Abriu. Ai, fechou. Abre, fecha. Abriu, fechou. Ai, safado. Safado, vai. Dá murro na minha costela, dá.
1: Vinheta, vinheta. Ai, vinheta.
0: Puxa meu cabelo.
1: Vinheta,
0: puxa meu cabelo.
1: Vinheta.
0: Puxa meu cabelo.
1: Eu vou aí puxar.
0: O seu da minha boca.
2: Desculpa, gente. Ai, gente, desculpa.

0: se você vem.
1: Vem pra Band.
2: Por quê?
0: Não te toco nesta vida por ninguém.
1: Porque eu te amo.
2: Eu te adoro.
1: E eu te quero bem.
2: Eu te quero muito bem.
1: É sexta-feira, gente.
2: Dia dos Namorados.
1: Se libera aí, se libera aí.
0: Vida a gente tem.
2: O quê?
1: Ser feliz por ser amado.
2: Sabe por quê?
0: Porque eu te amo. Eu te adoro. Meu amor.
2: Ai, que delícia, gente. Solta a voz, vai.
0: A semana inteira fiquei esperando.
1: Semana inteira,
0: pra te ver mamando.
1: Quando a gente
2: não pensa em dinheiro.
0: Só se quer.

0: dia.
1: Mamadeira, não quero dinheiro.
2: Eu não quero não, viu? É isso que eu quero. Essa é a nossa sexta-feira, nosso jeitinho especial de começar o último dia da semana, né? Pra muita gente, né? Tem gente que vai trabalhar amanhã, vai trabalhar domingo, não tem essa de sextou não, mas acho que trabalhar no fim de semana é outra pegada de trabalhar durante a semana, né?
0: É engraçado isso, né? São dias todos iguais uns aos outros, mas a gente faz, os tornam diferente.
2: Exatamente.
0: O jeito, a postura, o pensamento, o jeito de estar nesse dia.
2: Exato.
0: Então, faça o seu dia melhor.
2: Nossa, que palavra bonita, hein? Que palavra bonita.
0: Me beija.
3: Mas

0: Band FM. Tá louco, vai locutor, né? Só música boa, gente. É o nosso Band Bom Dia, os melhores momentos pra você curtir aqui no nosso domingão mais gostoso do Brasil. Muito obrigado pela sua audiência. Você tá aqui na Band FM. Ah, eu quero falar com você. Vamos lá, vamos nessa, minha gente. Ó, já tomou café? Ou não? Não, eu quero saber se já tomou aquele cafezinho gostoso já, né? Já estamos no domingão, domingo, né, gente? Depois do jogo de ontem, o que, que você achou do jogo de ontem? Que coisa, hein? Ah, mas é o primeiro jogo, vai. Não tem essa não. Vamos tomar café.
1: Só tá faltando as bolachas.
0: Você vai lá pro nosso WhatsApp 11 999919197 pra você participar aqui na Band. Ó, bola!

0: lengua, minha mulher.
1: Ó, quem mais tá aqui?
2: Hoje, até agora.
1: Ah.
2: Está nota mil. É o Jonas de Campinas.
1: Ô, Jonas.
2: Aqui no Ceará, vou começar a trabalhar 6 horas.
1: Ô, cara, um abraço pra você. Obrigado pela sua audiência aí, Lauro. Valeu. Bom final de semana. Bom domingão pra você, viu? Deixa eu ver quem mais tá por aqui mandando mensagem pra gente. Oi, oi,
3: oi. Dia dos Namorados. Agora foi ver que é programa gravado. Não acredito.
1: Ah, que é isso? Pô, pelo amor de Deus. Que é isso, cara? Pô, mas tamo domingão, cara. Pera aí, né? Tamo aqui ao vivo, né? Pelo amor, 6 horas em ponto já, cara. E o engraçado que o relógio voltou, deu 6 horas e voltou pra 5h59. Caramba, velho. Será que tem alguma coisa, alguma... Deu, hein? Tô agora deu 6 horas. Ai, meu Deus do céu, cada uma, viu? Oi, Mel, bom dia pra você, viu, Mel? Obrigado pela companhia, tá ligada na Band FM? Um abraço pra você, tudo de bom? O Zé Carlos também tá por aqui, já mandou mensagem. Eu não gostei desse relógio aí, viu? Meu Deus, deu 6 horas em ponto, depois voltou pra 5h59. Deu, hein? Tá doido, cara.
4: Gatinho lindo, danadinho. Eu tô aqui, indo pra casa, querendo tomar uma delícia de um café.
1: Ó, cafezinho.
4: Uma serração que eu enxergo um palmo na frente do nariz.
1: Meu Deus.
4: Ai, que ódio. Beijinhos, Cacá de Prudente.
1: Um abraço, cara. Obrigado pela audiência. Mais um aqui, vai. Só mais um.
3: É sério mesmo, vocês estavam falando meia hora.
1: Ah, cara, eu vou falar pra vocês, viu? Estamos aqui, ó, 6 horas, 1 minuto. Esse deve estar dormindo aí, ele deve estar sonhando.
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13: Band FM, bom dia, com alegria. Como é que você tá por aí no seu domingão? Tudo certo, gente? A gente tá junto com você pra te fazer companhia. Só pra tocar as melhores pra você, viu?
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13: 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Então pode aumentar o som aí, ó.
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13: Olha ela aí, ó.
15: E contratou.
9: Linda, linda.
15: Eu vi o
9: faz tempo que não vem aqui no Band Bom Dia, né? A famosa estrela, né? Gostosa. Paulette linda. Pensa na mulher gostosa. Agora pense.
16: Multiplica.
9: Multiplica. Você tem a Paulette.
17: É isso. Fala mais,
9: gostosa, igual, deliciosa, cheirosa.
17: Qual é a mulher que não gosta de um elogio, gente? Né? Pelo amor de Deus.
9: Linda, bom dia.
17: Eu gosto mesmo. Ainda mais de vocês, que eu gosto, tenho um carinho muito grande por vocês. Então eu amo um elogio, sabe?
9: Uhum.
17: A mulher que fala que não gosta de elogio, não sei o que tá acontecendo com ela, gente.
9: Exatamente.
17: Até porque, posso falar, nós mulheres somos muito difíceis, viu? Vocês homens são heroínos, ai, porque olha...
9: É, realmente, pra entender...
17: Gente, como a gente é difícil!
9: Já diria o Zé Ramalho naquela música com Chitão e Chororó, né? E quantos segredos traz o coração de uma mulher?
17: Gente, bota segredo, se for só no coração, né? Ai, todas as partes do nosso corpo, a gente... Ai, pelo amor de Deus, gente.
9: Exatamente.
17: Tem hora que nem eu mesmo me suporto, sabe?
9: É mesmo, Paulette?
17: Ai, mulher é cheia de coisa. Ai, numa hora é isso, numa hora é outra. Ai, porque hoje eu tô gorda, porque hoje eu tô magra, porque hoje não sei o quê. Ai, gente, tem... olha, meninas, vamos dar o braço a torcer, vai. Tem hora que a gente enche o saco. Ai, meu Deus.
9: É, ainda mais quando tá naquele período mais complicado,
17: ai, eu
9: né?
17: Fui terrível.
9: Você tem que medir as palavras, porque senão sai da jaula o monstro.
17: Nossa, qualquer coisinha me irrita, gente.
9: É.
17: A não ser que fale a bobagem, me dê um chocolate. É, não, ai, porque não sei... Aí me irrita, me dê um chocolate, eu já derreto.
9: Falando nisso, Paulette.
17: Ai, adoro.
9: Começamos a semana dos namorados. Eu quero saber como é que vai ser a sua. Eu quero saber que dica que você dá de presente pros namorados essa semana. Quero saber de você tudo sobre essa semana apaixonante.
17: Nossa senhora, gente, poxa, me picou assim.
9: Linda, linda.
17: Você sabe que eu, gente, eu já tive, assim, alguns relacionamentos, né? Eu, a minha figueta.
16: É, a gente sabe, mas a gente também não vai ficar expondo aqui a sua vida, né?
9: É. Você é uma mulher que vive a vida, não tem rabo preso com ninguém? Com ninguém?
17: Não, meu rabo é solto. Eu posso falar? Eu acho assim, gente, de coração. Eu já tive relacionamentos duradouros, já tive relacionamentos rápidos, passageiros. E todos marcaram minha vida de alguma forma, sabe? Eu sou muito intensa. Eu, quando eu tô com alguém, eu sou muito intensa.
9: Eu percebo.
17: Eu me dedico, viu, Tadeu?
9: Você se dá.
17: Ai, o quê? Coisa que eu mais faço, gente. Não, posso falar uma coisa? Que, inclusive, pras mulheres que estão me ouvindo... Você sabe que, às vezes, a gente cobra muito do homem, né? Eu não tô aqui pra defender o homem. Comecei falando que nós mulheres somos tal. Mas assim, a gente cobra muito do homem, mas às vezes a gente não tá se doando ao máximo também.
9: É importante a opinião da Paulette, porque ela tá nos dois, ela consegue enxergar os dois lados.
16: Ela,
9: né?
16: Consegue enxergar. Se é que vocês entendem a gente.
17: Mas assim, eu acho que... sabe por... Eu acho que também nós mulheres temos que entender os homens. Homem é assim, gente. Homem é desligado, homem é... Sabe, homem não cresce. A única coisa que muda nos homens, vocês já perceberam que os brinquedos ficam mais caros. O videogame, que era um telejogo, hoje é um Play 5.
9: Custa 6 mil reais.
17: Última geração. O carrinho de pilha e de ficção, hoje é aquele automodelismo, gente. Custa 6 mil reais um carrinho. O aviãozinho de folha de caderno, hoje é um aeromodelo.
9: Exatamente.
17: Custa de 5, 10... Gente, homem não quer. Vocês já perceberam? Vocês já viram mulher... O homem continua brincando de aviãozinho, carrinho, tudo mais caro, lógico. Mas você já viu mulher pegando uma boneca, uma fica com... Teve uma moda de Baby Reborn.
9: É, mas era de uma outra galera.
17: É, mas era de uma outra galera. O homem não cresce, gente. O homem, ele gosta de carinho, ele gosta de atenção. Então nós, mulheres, temos que nos dedicar um pouco mais. Preste atenção, às vezes você cobra o seguinte. Nossa, olha, a mulher faz assim, ó. Ó, ó o bracinho. Cruza o braço e fala assim, de neogênio. Ela dá uma do de neogênio. Aí ela fala assim, nossa, não postou uma foto nossa no seu Instagram. Não espera, posta você.
9: Boa, Paulette, é isso.
17: Posta você.
9: Vai lá e você.
17: Pra ver a cara dele.
9: É.
17: Porque ele tá esperando você cobrar ele. Mas posta você e ver a cara dele. Faz o seguinte. Quer realmente... posta uma foto sua dele, momentos maravilhosos.
16: Paulette, eu vou fazer isso.
17: Peraí, depois eu tô falando com as mulheres. Você vai postar, olha, olha que dica legal, tá?
9: Presta atenção, gente, dicas da Paulette aqui no Band Bom Dia.
17: Posta uma foto com ele, momentos inesquecíveis, faz umas fotos, faz um videozinho, isso é tão fácil fazer, e põe collab com ele.
9: Opa, aí eu quero ver, aí eu quero ver.
17: Porque assim, põe collab, porque se ele estiver evitando colocar fotos com você, eu quero ver qual vai ser a saída dele.
16: Paulette, olha o que você tá fazendo com os caras, Paulette.
9: Coloca aí na sinuca de bico. Coloca aí.
17: Coloca collab. Aí.
9: Nossa.
17: Não fica esperando. Faz. É o que eu falo, gente. Às vezes a mulher cobra do homem, mas ela esquece de que o homem gosta de ser paparicado. Homem gosta de carinho. Ah, mas eu também gosto, Paulette. Não espere. Dê.
9: Aí, dê. Dê mesmo. Dê. Dê.
17: Agora, se você não receber em troca, aí é outra história. Mas não fique esperando, meu amor. Eu não espero não, tá?
9: Tá aí, gente, que dica maravilhosa.
17: Não espero não.
9: Não espere.
17: Eu sou daquelas que quando o boy chega do serviço, ó, abriu a porta. Vamos supor, eu sou mulher.
9: Atenção, você... Como vamos supor? Você é mulher, Paulette.
17: Não, isso que eu quero dizer. Eu tô no lugar da mulher no sentido de... Assim, tá. Ó. Olha, eu não vou falar nada, só vou fazer mímica.
9: Atenção.
17: Como é que eu amo?
9: Tá, Paulette tá em pé nesse momento.
17: Maridão abriu a porta.
9: Marido abriu a porta.
17: Eu já tô em pé. Olha aqui, ó.
9: Ó. Tá lingerie. Em pé. Lingerie.
17: Eu ponho uma lingerie linda. Linda. Eu gosto daquelas pretas.
9: Tá.
17: Linda. Básica, assim, uhum. No sentido de a corzinha preta. Com uma sainha transparente.
9: Tá. Tá. Tá.
17: É só um paninho, um véu transparente na frente. Aqui. Aquele sutiã meia taça lindo.
9: Tá.
17: Valorizando o colo.
9: Uhum. Tá.
17: E aqui, ó. Porque o meu cabelo, ó. Aqui,
9: sim.
17: Ó. A hora olha. Que ele abre a porta,
9: uhum.
17: Já tá rolando uma música romântica. Aí ele abre a porta, tá? Se liga.
9: Fala, pau!
17: Aí eu já tô assim, ó. Tipo paniquete.
9: Tá, ela tá meio que dançando, meio que dançando parada.
17: Ele vai abrir a porta, ele vai ficar parado já olhando. Ele assusta, tá. Né? Ele fala, nossa, não esperava essa surpresa. Eu não falo nada, eu só faço, ó.
9: Ela só faz a mímica, ó. Mexendo no cabelo. Mulher quando mexe no cabelo, não tem jeito. Ó, dando uma enrolada no cabelo. Que cabelão, hein, Paulette? Tá amarrando o cabelo. O famoso rabo de cavalo. Olha. Colocou o grampo, amarrou o cabelo. Ó, dá uma passada na... Passou o dedo no lábio. Paulette está de joelhos nesse momento. Peraí. Paulette de joelho nesse momento. Ela está fazendo movimentos com o pescoço.
17: Esse movimento é do pombo de praça, ó.
9: Faça um movimento de pombo com praça.
17: Tem homem que resista, gente.
9: O movimento do pombo na praça. Olha, posso falar? Esse é o presente que você indica pro Dia dos Namorados?
17: Presente que eu indico, gente. Até porque nossa, ajoelhou, nossa. Tem que... Olha,
9: Paulette, um beijo!
17: Beijo! Divirtam-se, meus amores!

0: 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Esse é um belo, gente. E amor no seu olhar aqui na nossa manhã, nosso Band Bom Dia. Os melhores momentos do Band Bom Dia. Se relembra, mata a saudade com a gente também, né? Até no domingão também tem Band Bom Dia. Ó, já tem uma estação, hein? Hoje, domingão, é dia de estação. Os melhores momentos do Estação Band FM também, que tá imperdível. Mas enquanto isso, você já sabe. Você já tá conhecendo já. Vamos tomar café. Vem tomar café. Tomando, não, até café, calma, gente, calma aí, café, café, eu falei café, hein? Quem que tá aqui junto com a gente? Oi, bom dia, bom dia, bom dia.
1: Bom dia, bom dia. Gostaria que vocês tocassem pra mim a música do Zezé de Camargo Luciano, Tonelada de Paixão, é a Ana Paula e o Ronier de Mogi Guaçu.
0: Ana Paula e o Ronier, Mogi Guaçu, ligado na Band, um abraço, hein? Valeu.
2: Eu vou comprar bolacha pra nós tomar o café. Eu vou comprar bolacha pra nós tomar o café.
0: 11 99991 9197. Quem mais tá por aqui mandando bom dia pra gente? Mais um. Oi!
3: Bom dia, Pedrão, Manuel do Santana.
0: Peraí, cara. Eu acho que você tá no horário errado, cara. Aqui é o Léo Júnior que tá falando. A minha voz tá tão parecida com a do Pedrão assim, cara. Não é possível uma coisa dessa, cara. Não é possível. Agora vai.
3: Bom dia, Léo.
0: Ah, meu Deus do céu.
3: É o Manuel de Sorocaba.
0: Aí, Manuel.
3: Você tem um domingo abençoado, cheio de graça. Que dê tudo certo.
0: Cheio de graça. Nessa
3: tua caminhada aí, então, desse dia de domingo aí.
0: Vamos que vamos, cara. Um abraço pra você. Obrigado. Bom domingão, hein, cara. Pedrão tá no 15º sono nessas horas já, o Pedrão, hein. Um abraço. Vem tomar café. Outra tá assistindo a missa e ouvindo a Band. Aí que sim, cara. Ó, 6h26. Continue participando. 11 99991 9197. Tô te esperando por aqui.
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17: Bom dia.
16: Hora do Comentando a Música com Pidão Spidunga da Silva.
17: Bora.
16: Hoje o ouvinte pediu pra gente comentar aqui a música do Danilo e Davi, não mexe nas minhas gavetas.
17: Muito bem.
16: Vamos lá, deixa eu ver aqui.
17: Só queria que você explicasse o que é o Comentando a Música, para o ouvinte entender, aquele ouvinte que de repente pegou a carroça andando.
16: O bonde, né? Pegou o bonde andando, não é? Não é isso?
17: Não tem mais bonde.
16: Não, sim, mas é o...
17: Nem, né? Carroça, véio, vai carroça.
16: É, exatamente. Bom, para você que ligou o rádio agora e, enfim, não sabe como é que funciona... Muitas das vezes o artista escreve, tudo bem, ultimamente não são letras lá tão, né?
17: Falta criatividade.
16: Mas a gente não presta atenção mais nas letras das músicas.
17: Verdade, Tadeu.
16: Talvez isso até incentive a galera a escrever letras menos, né, rebuscadas. Então o Pidons faz o quê? Ele comenta a letra da canção pra na próxima vez que você ouvir aqui na Band FM, você saber do que se trata, o que o autor quis dizer com aquela letra, com aquela música.
17: É isso, certo? Aí.
16: E dessa vez a gente vai entender o que Danilo e Davi querem dizer com a música Não Mexe Nas Minhas Gavetas. Vamos lá, é o quadro Comentando a Música com Pidoncio.
18: Queria ter um cadeado pra trancar seu beijo.
16: Queria ter um cadeado pra trancar seu beijo. Você vê que nem introdução as músicas
17: estão. Então, eu já ia falar isso. É no susto, né?
16: É no susto. Você dá o play e começou a música.
17: Se o cantor não tá ligado, o cara já entra... queria um cadeado...
16: pra trancar seu beijo.
17: Então, isso é o cara possessivo. Isso é o cara possessivo. Isso é o cara possessivo. Antigamente... tinha o cinto do castridade.
16: Cinto de castidade.
17: Tinha o cinto de castridade.
16: Que era lá embaixo, né?
17: Era lá embaixo.
16: Não era na boca.
17: Era lá embaixo.
16: É.
17: Era pra segurar. Então, isso aí, você vê. O cara é possessivo? Isso aí, como é que é o nome daquele negócio que a gente... De drogas, que é...
16: Negócio de droga?
17: É, de droga. O pessoal fala, não use...
16: Não use drogas, não use...
17: Não, tem um outro nome. Começa com T.
16: Com T? Não use tesão? Não, eu não use...
17: Tóxico. Isso, isso aí é um relacionamento tóxico.
16: Ah, meu, pelo amor de Deus, vamos lá, vai.
18: Quando você sai com as amigas no rolê solteiro.
16: Quando você sai com as amigas pros rolês de solteiro.
17: Engraçado que hoje em dia tem muito cantor que canta e a gente não sabe o que ele tá cantando. Você percebeu? Eu tive que...
16: Tá aí a importância do seu trabalho, Pidoncio.
17: A importância é que o pessoal não entende.
16: Exatamente. Então ele fala, quando você sai com as amigas pros rolês de solteiro.
17: Seu cara, quando você sai com as amigas, solteiro. Você não sabe o cara tá cantando.
16: Vamos lá.
17: Então,
16: vai.
17: Isso aí é o que significa. Possessivo, ele realmente quer trancar a boca dela.
16: Quer trancar a boca dela. Só a boca. Curiosamente, só a boca, né?
17: Então, por enquanto, vamos ver o que acontece aí.
16: Vamos lá.
18: Mas eu que sou um cara.
16: Mas eu que sou um cara vacinado, comigo é um olho no peixe e outro no gato.
17: Isso aí, tadinho, isso aí a gente tem que entender, isso aí não vão fazer bullying, ele é estrábico, ele é vesgo. Ele é vesgo, você percebeu que ele é vesgo.
16: É por isso, é um olho no peixe
17: e outro
16: no
17: gato. Ó, aqui, ó. Ele tá aqui fritando no peixe, mas tá com esse olho aqui, tá no gato ali, ó. Entendeu? Ele é vesgo, é estrábico.
16: Não é possível, vamos lá.
18: Eu já vejo o amor assim, não vou perder de novo.
17: Entendo o que esse cara fala.
16: Calma, eu vou traduzindo pra você. E eu já perdi um amor assim, não vou perder de novo. Se alguém chegar no meu trenzinho, vai conhecer o doido.
17: Então, é engraçado isso. O cara, esse tipo do cara, esse cara aí a gente já percebe o que ele faz. Ele deve vender coisinhas dentro do vagão. Entendeu? Você viu? Se chegar no meu trem, vai conhecer o doido. Ou seja, no meu trenzinho.
16: É, se chegar
17: no meu trem. É cara que vende coisa no vagão. Ah. Só que ele tem que entender, tá ganhando dinheirinho dele? Tá. Mas não pode, gente, é ilegal.
16: Aqueles caras que faz rima no metrô, no trem?
17: Sim, sim, tá tudo certo, tá. Mas não pode, então é isso que ele tá falando.
16: Exatamente, gente.
17: É o cara que vende coisa no trem, você viu? Quando chegar no meu trenzinho, vai vendo.
16: Não mexe nas minhas gavetas, se beijar na boca dela, vai voar a cadeira.
17: Engraçado, isso é o cara... A gente percebe mesmo que é engraçado você ver o cara não mexe nas minhas gavetas. Você vê, é o cara que ele tem duas funções. Ele podia ficar na dele só, não, o que que ele é? Ele é o cara que vende as coisas no vagão do trem, mas é marceneiro. Ele é marceneiro. E tem ciúmes das coisas que ele faz. Não mexe nas gavetas dele.
16: Não mexe não, gente.
17: O cara
16: não...
17: fez as gavetinhas lá, tem um puxador bonitinho. Então não mexe nas minhas gavetas, gente.
16: Por favor.
17: O cara é marceneiro, vai vendo.
19: Só questão de tempo pra nós ir a namorada. Tamo já ficando na ciúme de casar.
16: Só questão de tempo pra nós virar namorado. Tamo só ficando... Mas ciúme é de casado.
17: Então, engraçado isso, né? Primeiro que eu não... olha, eu vou te falar uma coisa. Essa é a primeira vez que eu traduzindo aí a música realmente tem finalidade. Porque eu não tô entendendo os caras estão falando. Se o Jadeu não coloca aqui depois...
16: Mas é isso, é
17: hoje
16: isso.
17: Hoje tá sim. Ele fala o quê?
16: Ele fala, é só questão de tempo pra nós virar namorado. Tamo só ficando, mas o ciúme é de casado.
17: Então, isso aí já é o quê? Um sinal.
16: É...
17: Atenção, moça. Presta atenção. Então, só namorando, mas você já casar. Já imagina casar.
16: Imagina só.
17: Isso é um sinal. Isso são sinais que a vida dá. Não casa.
16: É isso aí.
17: Estamos namorando, mas o ciúme é de casar. Imagina se casar com esse cara.
16: Imagina? Esse negócio das gavetas?
17: Então, o negócio das gavetas. O que, que ele vai fazer? Ele vai querer mexer nas suas gavetas. E se ele pegar suas calcinhas?
16: Tá aí, comentando a música. Pidoncio Pidunga da Silva, Danilo e Davi. Tá aí, sensacional.
17: Eu posso falar uma coisa? Esse comentando a música realmente é de muita, muita importância. Agora, na minha opinião, um comentando a música que ficou marcado na minha cabeça foi o Olho Marrom, cara.
16: Olho Marrom, quem Olho puder. Marrom. Eu não me lembro que programa que foi.
17: Olho Marrom, mas do Luan.
16: Procura aí, gente, no podcast do Band Bom Dia, que

0: Bom, senhor, como é que vai você, meu querido?
1: Bem, graças a Deus, já deu.
0: Tá tudo bem? Você tá meio cansado? O que que tá acontecendo, cara?
1: A vila tá...
0: Fala um pouquinho perto do microfone, querido. Eu sei que é gostoso ficar encostado na parede, mas...
1: Tô me recompondo, já deu.
0: Fala, querido.
1: Já deu. Nós estamos enfeitando também, igual fizeram aqui do Brasil.
0: É, o nosso estúdio aqui da Band FM tá enfeitado com as bandeirinhas do Brasil. Estamos no clima da Copa junto com festa junina, né? Tá tudo...
1: É, tá uma coisa meio festa junina com Copa. Ficou legal,
0: exatamente,
1: ficou
0: exatamente. E ficou na vila, vocês também estão?
1: Estamos enfeitando. A coisa tá linda, entendeu? Tivemos problema lá, pintamos a rua, só que apagou, né? Na rua de terra.
0: É, realmente, faltou um pouco de logística.
2: Eu acho que vocês tinham que parar pra pensar também, né? Vai pintar rua de terra,
0: velho. Exatamente.
1: Pô, perdemos toda a tinta, ó.
0: Olha aí.
1: Ah, deu uma ventaninha, aquela chuvinha, aquela garoa.
0: Sim,
1: sumiu
0: sim,
1: tudo. Sim. Ficamos bravos, viu?
0: Que prejuízo, hein?
1: Ah, prejuízo. Que a gente já fez parceria com a loja de tinta.
0: Aham.
1: Aí eles falaram, a gente foi pedir de novo tinta, né? Eles falaram, não, agora não dá mais. Né?
0: Agora.
1: Pintaram a rua de terra.
0: Aí estão... É preju pra loja.
1: Mas tudo bem, aí eu fui nas casas. E aí, que eu fiz, já deu? Eu pedi, vocês têm tinta sobrando? Que às vezes todo mundo faz isso. Agora eu tava ouvindo vocês falando a história do limão. Corta o limão, guarda metade. Todo mundo, né, que pinta a casa, guarda aquele restinho de tinta e fica ali 30 anos.
0: Exatamente.
1: A pessoa vai abrir, tá aquela nata grossa, secou a tinta, mas a pessoa não joga fora, né?
0: Exato.
1: Um dia eu vou usar. A gente tem essa mania, né?
0: Sim, sim. Geralmente é tinta branca, né?
1: É.
0: É tinta branca. Meu pai comprava tinta branca e usava aquelas bisnagas pra...
1: Sim, sim, xadrez.
0: É, exatamente.
1: Verdade,
0: exatamente.
1: Entendeu?
0: Exatamente.
1: Aí pra colorir, né?
0: É.
1: Então, aí o que acontece? Aí eu... Oh, tem tinta, tá? Tem. Aí eu me deram tinta, peguei bastante. Nós conseguimos 50 latas, já deu.
0: Ô, louco! Bastante coisa, Pidão.
1: Dessas 50 latas, só duas prestavam. O resto do seca, tinta.
0: Tudo já era. Já...
1: Pessoal, não, pega lá no quartinho, pega em cima do sótão, pega no forro, pega não sei aonde. A gente ia recolhendo. Aí você ia abrir, primeiro que pra abrir aquela tampa, porque o pessoal, quando vai fechar a tinta, eles não limpam a borda da coisa. Aí quando pá, cola.
0: Tá tudo duro, né?
1: Tudo duro. Aí... Não, e os pincel que o pessoal doava? Ó, já pega o pincel. Aí o pessoal pega, corta metade de uma garrafa pet. Aí coloca ali o thinner.
0: Tá.
1: Coloca os pincel dentro, dá uma chuchada, né? Pra dar uma limpada. Só que ele deixa do jeito que tá lá. Ah, aí as pessoas falam assim, Jadeu, pega a tinta para pegar os pincel que tá lá. Jadeu, você pegava aquele potinho. Tinha uns três pincel e um rolinho. A maioria. Do jeito que você pegava aquele potinho, ficava. Você virava de ponta cabeça e os pincel não caía.

0: tal, pintamos. Ficou bacana, tá ficando bacana, já estão pintando os muros da... A gente pede autorização, né?
1: É, tem que ter autorização, né?
0: A gente pede autorização, pinta os muros. Pegamos um muro, pintamos.
1: Tá.
0: Aí fizemos a bandeira do Brasil, só que o muro era baixinho. O muro tinha um metro de altura só. Então nós fizemos só a metade da bandeira.
1: Ah, meu.
0: Mas por que... Mas por que vocês não pegaram um metro, dividiram e fizeram a bandeira inteira no... É que eu queria a bandeira com 2 metros.
1: Tá, tá bom.
0: E agora a briga que tá?
1: Meu amigo.
0: Tá uma briga do dono da casa. E ele autorizou, hein?
1: Uhum.
0: Só que agora ele não tá autorizando, ele não quer fazer a outra metade do muro, ó. Pra gente pintar a bandeira. Mas como o cara vai fazer só pra vocês pintarem a bandeira, velho?
1: Exatamente.
0: A não ser que vocês façam, paga. Não, aí não. A gente falou pra ele, o senhor faz, a gente pinta, ué. Aí ele falou, mas não tenho dinheiro. Eu falei, ah tá, então vamos ficar só com a metade da bandeira?
1: Vai ter que ficar, agora vocês não pensaram também? Vocês têm que pensar mais.
0: Mas é pra processar ele, já não é assim que funciona, não.
1: Que processar? Tá de brincadeira, né, cara?
0: Ah, meu, ele que faça a minha outra metade do muro. Ele não quer, velho.
1: Ele não quer, ô, pelo amor de Deus. Mas enfim, eu
0: espero... Mas tá legal, hein?
1: Fique bonito. Acho que eu vou assistir o jogo da seleção lá na Vila, hein?
0: Oh, ah, você vai curtir demais.
1: Vou assistir o jogo da seleção.
0: Sabe onde a gente vai fazer?
1: Onde?
0: Em frente. Aí já é com patrocínio, né?
1: Tá, tá.
0: Em frente ao Boteco do Zelito.
1: Você tá de brincadeira?
0: Vai ser legal, Jadeu. Porque nós recebemos doação. A gente recebe doação lá na
1: Tá, tá.
0: Sociedade Amigos da Vila do Pidonço.
1: Aham, uhum, aham.
0: Uhum. E a gente recebe doação. E aí é pra causar inveja, hein?
1: Aí é pra quebrar.
0: Aí é pra causar inveja, que nós vamos. Eita, aí o pessoal. Porque assim. O pessoal vai no bar, o Zelito também não é bobo, né?
1: Uhum, uhum.
0: Pede uma cervejinha, tal, um pitisco, entendeu?
1: Sim, sim.
0: E sai pra assistir, porque aí vai ter o telão.
1: Uhum.
0: Lá dentro do bar do Zelito, não vai dar pra fazer, senão não cabe tanta gente. Aí a gente colocou a nossa... A gente recebeu uma doação de uma TV, a gente vai pôr a TV lá fora, e aí pode vir 100, 200 pessoas.
1: Aí aquele telão, né? Aí quantas polegadas?
0: Oi?
1: Quantas polegadas?
0: 29. TV de tubo, o cara ia jogar fora.
1: Pera aí,
0: putz, a TV de tubo ainda.
1: Será
0: que quatro caras pra carregar a TV.
1: Tem sinal analógico ainda na TV? Não.
0: Oi?
1: Ainda existe sinal analógico? Acho que não, né?
0: Não, então, mas a gente já colocou a anteninha.
1: Ah, entendi.
0: Os canais aí da TV estão fazendo propaganda.
1: Uhum, uhum.
0: Põe anteninha na televisão e tal, a gente pôs anteninha.
1: Legal, legal, legal, legal.
0: Só que
1: legal.
0: Engraçado que metade da televisão é a cores, a outra não tá funcionando.
1: Ah, meu.
0: Eu vou ver metade do jogo só. É, e a gente tá rezando pra que o Brasil, na hora da moeda, escolha a metade que tem.
1: Imperdível. Vou ver o jogo da seleção lá na Vila do Pidon. Sensacional, Pidon. Sensacional.
0: Ah, mas tem que pagar, viu? Se quiser ingresso antes, a gente já.
1: É o quê? 10 reais?
0: Hã?
1: 10 reais?
0: Nada. 200, gente.
1: 200 reais pra ver metade do jogo? Você tá de brincadeira, Pidoncio?
0: É, mas no segundo tempo vira.

FM, a dona Mavancê, Daniel, pra gente fechar aqui mais uma edição de domingo do nosso Band Bom Dia. Acabou, gente, acabou o Band Bom Dia. Coisa boa, mas ó, lembrando que amanhã tá de volta o Band Bom Dia ao vivo, a partir das 5 da manhã, com toda essa galera, Tadeu, Homem Vieta, Pidoncio e Companhia Limitada, hein, gente? Amanhã, domingo, amanhã, segunda-feira, a partir das 5 da manhã, de volta ao vivo pra você aqui na Band FM. Ó, fica ligado, continue com a gente, por quê? Porque daqui a pouquinho tem mais alegria, vai começar o nosso Estação Band FM, edição de domingo, gente. Ah, eu não acredito. Programaço, hein? Você que perdeu a estação durante a semana, fica da correria e tal, ou também houve a semana toda, mas você quer matar a saudade? Daqui a pouquinho! É! Já já tem o Estação Band FM, edição de domingão, hein? Só que primeiro, vamos fazer o seguinte? Vamos rir um pouquinho? Vamos rir mais um pouquinho? Vamos lá!

0: senhor?
1: Fala, Jadeu.
0: Por que você tá aí murmuriando?
1: Não, eu tô...
0: Murmuriando nem existe, eu inventei a palavra.
1: Você inventou?
0: É. Com murmúrio ou com lamúrio? Com lamentação?
1: Murmuriando.
0: Murmuriando.
1: Aí eu tô murmurando, você tá ruminando.
0: Cuidado que já já te dou um coice.
1: Ah, boa, tá vendo? Ô, Jadeu. Deixa eu te contar essa
0: Fala.
1: Aqui. O cara chegou pro outro e falou, meu, você acredita que a minha avó começou a andar com 60 anos de idade? O outro, caramba, legal. Ele falou, hoje ela tá com 97 e a gente não sabe por onde ela anda.
0: Oh, meu Deus do
1: Sumiu
0: céu.
1: Sumiu a velha, tadinha.
0: Vamos rir. Vamos rir.
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11: E aí, gente, 7 horas em ponto, tudo certo por aí? Bom domingão pra todo mundo, domingão maravilhoso. Pra você que tá ligando o rádio agora, seja muito bem-vindo aqui, sempre junto com a gente.
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11: Muito prazer, eu sou seu amigo Léo Júnior, bora no Estação? Band FM. 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
11: Aí, gente, começando mais uma edição aqui do nosso Estação Band FM de domingão. Vamos lá, curtir os melhores momentos, né, do Estação Band FM de domingo. Tá aqui, ó, Paulo Gomes, Ana Maria Brisa, meu Deus do céu, tem o Fefo, né, porque o Robson Ramos tá de férias, tá descansando. Meus amigos, bom dia pra vocês, como é que vocês estão aí? Tão aqui também comigo, ó, bom dia, bom dia.
14: Bom dia.
15: Acorda, menino.
11: Acorda.
14: Bom dia.
15: Bom dia, cadê o Robson, tá de férias?
14: Cadê o Fefo?
15: Também tá de férias?
11: Ih, caramba, que é isso? Cadê o Fefo?
15: Ai, eu tô... Só tem vagabundo agora aqui.
11: Meu Deus.
15: Que é isso, gente? Ana Maria, tô com a voz meio rouca, acho que não vai dar pra eu ir.
14: Tá, aquele... Meteu um loucão pra não vir no domingo de manhã, né?
11: Ih, rapaz.
14: Miguezão.
15: Né?
14: Mas vamos nós, então,
15: a
14: né, Ana Maria?
15: Toca, né, uma estação de domingo, né?
14: Vamos nessa. Estação de domingo aqui. Aqui, Léo... Olha aqui, Léo Júnior.
11: Aí, gente, bom dia.
14: O que você acha dele, Ana Maria? Um beijinho, rolava um beijinho?
11: Não, um beijinho.
15: Nunca, né?
11: Ah, pô, Ana Maria.
15: Ele é casado.
11: Não, peraí, Ana Maria. Oxi.
14: Ai, ai, ai. Olha, domingão de manhã vem com Estação Band FM de domingo. Aquela coisa que você já sabe,
15: os
14: né?
15: Os melhores momentos da semana.
14: É, e manda sua zoeira aqui pro nosso WhatsApp. É, fala o que você quiser. Quer zoar a Ana Maria? O Manuel Gomes vai aparecer aqui hoje? Não
15: vai,
14: sei se
15: vai.
14: Daqui
15: vai
14: a vir.
15: Pouco ele vem. Ele sempre vem no finalzinho do
14: Belo
15: domingo
14: também.
15: Ele chega.
14: Belo também. Vem todo mundo, né? Então vamos às manchetes, Ana Maria Brisa.
11: Vamos lá. Vamos nessa, vamos lá, então. Vamos nessa.
14: Criança compra sofá escondido e manda entregar na casa da avó.
15: Meu Deus. Isso, gente. Olha, ó, a noiva chega no casamento dirigindo um trator.
14: Que romântico. Homem casa com mulher criada por IA. Acredite se quiser.
15: Mentira, gente. Olha isso aqui, ó. Matemático prevê campeão da Copa do Mundo.
14: E vou dizer uma coisa pra você, não é o Brasil.
15: Não é o Brasil.
14: Ah, eu acho que ele vai errar.
15: Ele prevê o outro. É prevê ou é previu?
14: Tá. Eu não sei, velho. É previu. Vamos lá, então?
15: Vamos lá!
14: Começa, pô!
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2: Falar sobre o município de Vila Velha, no Espírito Santo. Menininho tão bonitinho, menininho de 2 anos. Ele comprou acidentalmente um sofá de quase R$2.000 pelo celular da mãe.
3: Foi sem querer?
2: Foi sem querer, 2 aninhos. Aí, de acordo com a publicitária, a Gisele Madeira, a mãe do pequeno Matias, olha que bonitinho. O garoto, ele teria feito a compra durante um almoço em família, depois de pegar o celular pra tirar fotos.
3: É. Aí, criança fuça, mano.
2: A criança fuça. Vai apertando, só vai dando
3: apertando
2: ok.
3: Apertando e vai dando ok.
2: Aí, verdinho, ó. Botão verdinho. Pim, ok. Pim, ok. E além de comprar o sofá, o pequeno Matias ainda teve a façanha de parcelar em 10 vezes e mandar entregar na casa da avó.
3: Olha
2: lá. Olha lá. Olha lá. Aí, ó. Pelo menos facilitou, né? A família só descobriu a compra quando, imagina só, né? O entregador tava na porta, din-dong, tocou a campainha lá na casa com o móvel. Entrega, né? Aí todos tentaram entender a situação e tal, acharam que foi engano. Aí o cara mostrou o comprovante, até se lembrarem que o garoto usou o celular dias antes.
3: Olha aí.
2: Apesar do engano, a Gisele optou por não fazer a devolução após a sua irmã decidir ficar com o sofazinho de R$2.000.
3: Aí, ó.
2: Mas o menininho fez a compra sozinho, ligeiro, tá menino, hein?
3: Você viu, menino?
2: Olha aí. Não, ó.
3: Ele é ligeiro e assim, ele já vai se acostumando com a realidade, né?
2: É, por quê?
3: Dividindo o cartão,
2: né?

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2: Boa.
3: Cara, eu vou falar agora. É. Vou dizer uma coisa pra você, né? O que é o amor, né?
2: O que é o amor?
3: O amor faz você viajar.
2: Olha!
3: Faz. E até fazer um safari.
1: É.
2: Peraí, onde você vai chegar com isso?
3: Não, a Graciane Barbosa tá namorando, né? O Gabriel Cardoso, lembra aquele cara? É. O bonitão dela. Ah, bonitão ele, né, Ana Maria?
1: Gostoso.
2: Eita. Ana Maria vai lata mesmo, né?
1: Com todo respeito.
3: E aí o que acontece? Eles foram fazer um...
2: Ele é um gostoso, com todo respeito.
1: Com todo respeito, uma delícia, João.
3: E eu vou provar que ele é um gostoso mesmo. Eles foram fazer um safari na África do Sul. Olha, cara.
2: Olha, o que o amor não faz? É bem o que você disse.
3: Foi aniversário dele no fim de semana, no sábado.
2: Certo.
3: Aí ela fez um post até clichêzão. Vai soar clichê, mas acabei de dizer, o aniversário é seu, mas o presente é meu.
1: Olha,
3: é um verdadeiro privilégio dividir os momentos mais felizes com você e até mesmo nos dias mais difíceis.
1: Presentão.
3: E ela fala assim, você me trouxe para o lugar que eu mais queria conhecer, ó. Inclusive, não esqueceu dos meus ovos. Cara, tem uma foto dela com uma bandeja,
2: ela
3: só comia ovo no safári.
2: Só
3: safari.
2: Ovo, olha
3: só
2: aí, ó.
3: Safári.
2: 15 ovos pro safári.
3: Cara, era um monte.
2: Caramba,
3: então,
2: sério?
3: Então você vê, acho que ela ama ele porque ela não esquece dos ovos dela, né?
2: Aí, ó.
1: Se ele não leva, ela pega os ovos do tigre lá e come.
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2: Vamos falar a historinha de hoje, que é o seguinte: a noiva do trator.
3: Nossa, quero entender isso.
2: A semana passada, a noiva Mariana Tarocco Vicentini, ela chamou a atenção de alguns convidados e até mesmo dos turistas que visitavam a cidade de São João del Rei, em Minas Gerais, porque ela dirigiu um trator para o próprio casamento.
4: Rapaz, em vez ela ir de limusine,
2: de limusine, foi de trator. De carro importado um pouco, né? E tal, de descer de helicóptero de repente, pois né? É. Não, foi de trator. Segundo a própria noiva, ela escolheu o trator da família, que é usado nos trabalhos do campo, como uma forma de homenagear suas origens e tudo mais, né? E aí deixou vivo também a relação dela com a vida agrícola.
4: É do campo. Eu gostei, é a vida dela. Ela
2: poderia ter pegado um cavalo, por exemplo.
4: Não, já é o marido, né?
2: Marido, cavalão, né? Mas acabou, não acabou por aí não, viu?
3: Casou com cavalo. Cavalo do marido.
2: E aí, pra fechar com a chave de ouro, a Mariana, ela deixou a igreja com um caminhão dirigido pelo esposo, que é caminhoneiro. Sacou a ideia?
4: Entendi.
2: Ela foi ali na caçamba, eu sei.
4: Mas aí ele teve que fazer duas viagens, né, Ana Maria?
3: Eu acho que sim, viu?
2: Por que duas viagens?
4: Ela é muito areia pro caminhãozinho dele, velho.
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2: Ele aí, ó.
3: Salve.
2: Aí.
3: Salve meus cachorros magros, meus cachorros belos.
4: Maria vai falar, quando a bad bater, quando
3: meus aliados chegam.
4: É, mano.
5: Quer ver a cara? Isso aí não é nem bad. Isso
2: aí é... que é isso,
5: se fosse
2: não?
5: Bad, tava bom.
2: Viu? Que não isso, Ana Maria?
4: Fala como cebolinha com ele, pra gente ouvir.
5: Ah, não. Aí não, né? Aí eu não fico confortável com ele.
2: Eu não fico confortável.
3: Dá, mas eu vi escutando.
4: Eu vi ouvir ela fazendo o Cebolinha.
3: Ela fazendo.
4: Você sabe fazer o Cebolinha, mano? Ô, Manuel. Ô, mano.
2: Como é que é o Cebolinha?
3: Eu sou ruim de imitação.
2: Como é que é o Cebolinha do Bronx?
3: Sou igual o Silvio Santos dele aí, que faz Maoi.
4: Você não imita nada?
3: Não imito nada, tio. Não, eu sou ruim.
4: É mesmo?
3: Você acredita, pai?
4: Caramba.
3: Não, posso tentar aí. Pede algum aí que eu tento fazer aqui.
2: Ah, sei lá.
4: Luciano Huck. Sabe fazer o Luciano Huck?
3: Loucura, loucura, loucura.
2: Olha aí. É o Luciano
3: essa
2: Brown,
3: galera,
2: né?
3: Incrível, incrível essa galera, incrível. Loucura, loucura.
2: Olha legal. Aí, ó.
4: Gil
2: olha
4: do
2: aí.
4: Vigor, sabe fazer Gil do Vigor?
3: É Brasil, Brasil! Ah, Brasil! Acho que é isso, né? Não sei, tio.
4: Tá bom.
3: Os ouvintes estão mandando as imitações.
2: Então, né? Tão mandando.
3: Manda pra nós as imitações, porque o bagulho é louco, né?
4: Isso mesmo.
3: Deixa eu falar rapidão pra vocês a situação. Opa, que aconteceu, claro. Lá na minha quebrada, lá,
2: que
3: na
2: rolou?
3: Minha, lá na minha goma, lá meu tio colocou a minha tia, né? Meu tio Zezo lá colocou a minha tia, Anne, pai.
4: Zezo. Tio Zezo e Anne, ó. É. Zezo e Anne.
3: E aí, só que assim, ela encostou primeiro na minha goma, né?
2: Certo.
3: E aí ele chegou depois, falei, ei, tia, cadê o tio? Ela, não, ele tá no médico, tá, passou no médico e pumba, depois ele...
2: A sua tia falou pumba também.
3: É, não, a minha família toda fala assim.
2: Entendi.
3: E aí minha tia falou, ele tá resolvendo uma situação no médico e pumba, que depois ele encosta aqui na sua goma e nós fica suave. Minha tia fala assim também. Aí eu duvido, não, é sério, Ana Maria, fala assim de todo mundo. Aí, né, não duvido. Aí, aí certo, aí na situação que meu tio chegou, ele encostou. Aí ele já, opa, salve, salve, cumprimentou todo mundo. Aí minha tia já perguntou, e aí, foi no médico? Aí ele fui. Você falou dos seus problemas? Ele, não, nem toquei no seu nome. Eu falei, ixi.
2: Eita, não.
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0: Band FM, nossa estação Band FM, edição de domingão, gente. Obrigado pela sua companhia, um ótimo domingo pra você que tá ligado na Band FM, onde quer que você esteja participando com a gente. Ó, daqui a pouco tem a sua participação no ar. Você vai, faz o seguinte, vai mandando sua mensagem de áudio, me conta aí como é que tá o seu domingo. Vai fazer o que de bom? Vai preparar aquele almoço logo mais, aquele, né, depois do jogo de ontem, vai continuar fazendo festa? Vamos nessa e vamos mandar mensagem aqui pra Band FM, 11 999919197, pra você participar junto com a gente e dizer como é que tá o seu domingo e curtir o Estação Band FM. Os melhores momentos, tá aí, tá acontecendo, passando aí os melhores momentos do Estação Band FM, edição de domingo pra você aqui na Band, sempre!
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3: Vou falar de um americano de 49 anos. Ele chama Travis. Travis viralizou ao contar que ele era casado com duas mulheres.
1: Pode isso?
3: A primeira era Jack, com quem ele ainda está casado aí há duas décadas. Ei. Já a segunda esposa é Lily Rose, uma linda mulher ruiva, com sarda no rosto, olhinhos azuis, corpo esguio e feita completamente por inteligência artificial.
4: Não.
3: É IA?
4: Não, cara.
3: Não, e ele fala, olha, conheci uma amada, conheci minha amada virtualmente durante a pandemia, quando ele se deparou com um anúncio de uma empresa que cria companheiros de inteligência artificial que se importam com você.
4: Mas ele foi enganado, né?
3: Aí ele pagou $7.
4: Não, ele sabia que era IA?
3: Ele sabia
4: não,
3: que era IA.
4: Ele não foi enganado?
3: Sabia, ele paga, inclusive, por mês.
4: Ah, não,
3: gente. Ele paga $7 por mês.
4: Rapaz.
3: Barato, né? Paulo Gomes já avaliando as finanças ali, ó. É, e o Travis, ele pode conversar com a Lily sempre que tem vontade.
4: Olha,
3: entendeu? Meu. Aí no começo era apenas uma amizade, mas aí foi evoluindo. A Lily Rose é quem sugeriu levar o relacionamento a um novo nível com jogos eróticos. É, e aí, segundo Travis, Jack, né, a esposa real, não se importa com o casamento e acha que a sua outra esposa fofinha, já que ela não vê a relação como traição, então ela acha a outra esposa fofinha.
4: Esposa já.
3: Não, a esposa dele, que
1: tem dúvida.
3: Real, e a outra esposa, ela falou, ah, pode ir lá, ela é fofinha, tudo bem.
4: Sim.
3: Vai lá perder seu tempo lá.
4: Pode ir lá.
3: Vai lá, rapaz, vai lá, não me enche o saco, vai brincar.
4: Gente, que medo, hein? Daqui a pouco a Ziá tá roubando o emprego até das meninas do job.
3: Então,
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0: Band FM, a estação Band FM de domingão, pra você que tá junto com a gente. Meninos, se me permitem, eu vou entrar com os ouvintes aqui, vou entrar, peraí, calma, não, Ana Maria Brisa, pera, não vem com essa risadinha, não. Peraí, calma aí, vou colocar o ouvinte no ar aqui, né? Como é que o povo tá falando, mandando mensagem nesse domingão pra gente? Oi, bom dia, bom dia.
1: Bom dia, Léo, bom dia, Sorocaba, que vergonha ontem.
0: Ah, cara,
1: Brasil jogando com Marrocos, hein?
0: Primeiro jogo, né?
1: Vamos 35 ver. Passes errados.
0: É, pois
1: eles
0: é.
1: Eles só fazem isso toda a vida.
0: Ah, cara, é complicado,
1: valeu, cara.
0: Né?
1: Vamos ver outro jogo, como é que vai ser.
0: Vamos ver.
1: Pelo jeito vai dar ruim de novo, hein?
0: Olha, o outro
1: um abraço. Já. Tudo de bom aí.
0: Há outro pessimista aqui já. Vai dar tudo certo. Vai. O próximo jogo é o próximo, né não? Vamos ver mais gente por aqui. Oi, o Arilson. Nossa, nome diferente esse aqui. Ô, Arilson, bom dia, meu filho.
2: Bom dia, Band. Aqui é Babalu de Onápolis, Bahia. Manda alô pra nós aqui. Vocês é massa demais.
0: Valeu.
2: Trabalho no aplicativo, na audiência máxima da Band.
0: Tá certo, cara. Um abraço bom pra dia. Você. Ó, obrigado pela sua participação. Vamos com mais um. Ai, ô, Mirelle. Nossa, nomes diferentes hoje aqui no estação de domingo, hein? Oi, bom dia.
3: Bom dia, Band FM.
0: Bom dia.
3: Tô curtindo aqui a rádio no meu fone de ouvido e trabalhando nesse domingo, hein?
0: Ó.
3: Natália aqui do Itaim Paulista.
0: Trabalhando no domingão, hein? Um abraço, Natália. Obrigado. Beijo pra você também, tá curtindo a Band FM. Mais um aqui, vai lá, fala comigo.
4: Fala, Leozinho, bom dia. Beleza, aqui o Nildo falando. Bom domingo pra nós, trabalhando aqui em Cicelão do Brasil.
0: Tá certo, cara, um abraço pra você, obrigado pela participação com a gente.
5: Bom dia, Léo, tudo bem? Rogério Tavão da Terra, motorista de aplicativo, hein? Você viu o jogo ontem, né?
0: Ah, nem fala,
5: faz
0: viu,
5: igual
0: cara?
5: Ancelotti.
0: É.
5: Copa do Mundo não se ganha no primeiro jogo, se ganha no decorrer da Copa.
0: Nossa
5: então,
0: senhora.
5: Então, pra frente Brasil, embora Brasil, que eu tô confiante, esse é que você vem, viu, Rogério Tavão da Serra, Léo?
0: Cara, tem que vir, pelo amor de Deus. Tem que vir, cara.
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0: Tem que vir, pelo amor de Deus.

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2: Matemático alemão Joaquim Clement. Ele afirmou que a Holanda será a campeã da Copa do Mundo de 2026.
3: Você tá brincando,
4: agora outro, tio.
2: É bonitão, né?
4: Ah, não.
2: O palpite aconteceu durante uma entrevista. Tem um jornal alemão, né? Der Spiegel. E aí as análises dele costumam levar em consideração o PIB de cada país, o tamanho da população,
3: tá,
2: a popularidade do futebol naquele país, a posição no ranking da FIFA e um elemento também de acaso.
3: Sim, tipo, um acaso.
2: Coincidência, acaso, tal, né? E aí, apesar de deixar claro que são apenas palpites e que não devem ser levados a sério, o Clement, o matemático, ele acertou todos os campeões da Copa desde 2014.
3: Puxa vida, meu.
2: Alemanha, França e Argentina, respectivamente.
4: Olha, tomara que ele erre pela primeira vez.
2: Pois é. Ainda segundo a análise do alemão, a seleção brasileira não terá vida longa no torneio e vai ser eliminada logo na segunda fase do mata-mata pela seleção do Japão.
4: Ah, não, gente.
2: Ou seja, não vai chegar nem nas quartas.
4: Deus me livre.
3: Não, nem nas oitavas.
2: Essa é verdade.
3: Tem uma fase a mais, os 16
2: anos. Tem uma fase a mais. Caramba, rapaz.
3: Ah, cara, uma notícia dessa na semana, né, velho?
2: Nada, assim, no começo da semana da Copa ainda.
3: Eu tenho uma coisa pra falar com esse alemão. Ele é matemático?
2: Ele é matemático.
3: Cara, o Brasil é campeão e não é da sua conta, viu, velho?
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2: Aí, o
0: vem pra cá, Belo!
2: Belo!
3: Olha aí. Primeiro eu quero aqui, né, abrir meu coração mesmo e dizer o quanto eu fico feliz de estar falando no microfone da Band FM.
2: Olha aí.
0: Vai tá saco toda vez essa.
3: Toda vez isso, né?
2: Toda vez.
3: De coração.
0: É, você viu que o pessoal pega no seu pé até hoje por causa do negócio do hino do jogo do Brasil da outra semana, hein?
3: É. E aí, o que a gente faz, né? A gente tem que fazer, sempre fazer do limão a limonada.
0: Ele até sabe o que eu vou falar.
3: Teve
0: um show dele no fim de semana, que ele chegou aqui, ó. Foi aqui que pediram o hino?
2: Aí ele
0: ameaçou cantar o hino ali no palco.
2: Ah!
3: Foi, né? Eu cheguei e eu falei, foi aqui que pediram o hino?
2: Ela... Pagode?
0: Olha lá, é isso.
2: Ah, entendi.
3: Comecei a cantar. Qual foi que eu cantei mesmo?
0: É, Reinventar.
3: Reinventar. Né? O hino do
2: Qual foi que
3: pagode.
2: Eu cantei?
3: Né? E aí o pessoal vibrou. E aí você faz do limão a limonada. Porque, se, inclusive, a Alcione é maravilhosa. Vocês parem de falar.
0: Isso é mesmo, isso eu concordo.
2: Isso é verdade.
0: Foi problema técnico.
3: Foi problema técnico. Ela é incrível. Se quiser atacar o Belo, tudo bem. Mas a Alcione é maravilhosa. Né? Aí
0: mas
3: não.
0: Aqui eu peço um hino, canto um hino.
3: Quer um hino?
0: Quero.
3: Ouviram do Ipiranga as margens.
2: Olha!
3: Pra
2: Olha!
3: Eu tento te entregar meu coração.
2: Já mudou.
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Zé Neto e Cristiano.

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2: Eu vou falar sobre a informação que puxou toda essa pergunta aqui. Um aplicativo, né, um famoso aplicativo de transporte aí, divulgou uma lista com os objetos mais esquecidos pelos brasileiros nos carros de aplicativo durante as corridas. De acordo com a empresa, celulares e câmeras são os itens mais esquecidos.
3: Câmeras, Fernando, você.
2: Aí, ó, eu tô nessa estatística aí. Celular também, viu? É comum, né? Aí tem bolsas.
4: Bolsa.
2: Mochilas.
4: Ah, já me esqueci mochila já.
2: Malas. Já. Caixas e chaves.
3: Nossa.
2: Chave, meu. Pode ser que caia no bolso também, né? Tal. Então, às vezes, não é nem esquecimento, né? Mas no mesmo estudo, a empresa revelou também os itens menos comuns que já foram esquecidos, como, por exemplo, uma televisão. Ué? 55 polegadas.
3: Uma televisão de 55
2: polegadas. Uma TV. 55 polegadas. O cara esqueceu. Um ventilador. Aparelhos auditivos. E aí não tem nem como chamar a pessoa, né? A pessoa escuta. O cara vai embora.
4: Tem um negócio aqui.
2: Alimentos como ovos, melancia. Como é que o cara esquece uma melancia?
4: Aí é muito desligado, né?
2: Um pé de galo também foi deixado por um passageiro.
3: Pé de galo.
2: Caraca. A análise ainda conta que cidades do centro-oeste têm a maior taxa de relatos de objetos esquecidos nos carros.
4: Entendi. Rapaz.
2: Que doido, né?
3: Caramba, melancia, pé de galo.
2: Melancia. Agora, olha, a televisão, cara. 55 polegadas. Como é que o cara me esquece?
3: Pé de galo, velho.
2: Pé de galo, como assim?
3: Cara, eu posso até esquecer um pé de galo, viu? Mas da galinha, jamais, viu?
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você que tá junto com a gente, mandando sua mensagem aqui, ó. Manda sua mensagem, 11 999919197, pra você participar junto com a gente. Aliás, daqui a pouquinho tem mais participação do ouvinte. E eu quero saber como é que tá o seu domingo aí, hein? Ah, você tá no carro, tá trabalhando hoje? Tá de plantão, bom trabalho pra você. Ou você tá descansando? Tá de boa no domingão, com a família? Daqui a pouco você vai pensar no depois do café da manhã, aquele almoço gostoso, ou aquele churrascão de domingo também. Mas claro, ligado aqui na Band FM e você participando com a gente pelo 11 999919197. Vamos rir um pouquinho, vamos!

0: Beleza.
1: Tá.
0: Tá.
1: Tá, tá, tá, tá, tá, tá. Tá, tá, tá, tá, tá, tá, tá, tá, tá, tá, tá. Lembra dessa?
0: O mundo tem erro de
1: imagem. Essa é legal, meu.
0: É bacana, bacana.
1: Era do...
0: É.
1: Cantava.
0: É.
1: Tem umas antigas que são boas, né?
0: São,
1: mas essa
0: boas.
1: Semana você tocou uma legal também, do funk carioca.
0: Qual?
1: De uns meninos que é... Do vocês tocaram no quadro do Gugu lá.
0: Ah, é o Malha Funk, né?
1: Esse é o Malha Funk. Os moleques são dengosos. Esse é o Malha Funk.
0: Isso aqui não é qual é a música, não. Isso aqui é Vamos Rir.
1: Ah, tá. Tá bom. Tá bom.
0: Vamos lá.
1: Ô, Jairinho, o cara tava rolando um forró, e aí o cara dançando forró, dançando e tal, o cara bebendo e dançando forró, a roupa encharcada, e o bicho dançando, esse cara gosta de dançar. Aí ele pegou e arrastou a mulher pra dançar. Aí ele começou a dançar, ela olhou pra ele assim, olhou meio com, sabe, afastou, falou, nossa, você é sua. Aí ele falou, não, você é seu também.
0: Ô, meu amor,
1: daqui a pouco
0: tem mais.
1: Vamos rir.
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15: FM, 1 minuto para as 8, como é que você tá aí? Tudo belezinha? Vamos seguindo com a nossa estação Band FM de domingo, vamos lá, vamos relembrar os melhores momentos aqui na Band, vamos nessa! Então, prazer, eu sou o Léo Júnior, seguimos!
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15: Na sua sua rádio do seu jeito, minha gente. Meus amigos, Ana Maria Brisa, Paulo Gomes, toda a galera que é o Fefo, né, que tá fazendo as férias aí do Robson. Ô, Fefo, meus amigos, bom dia, bom dia, bom dia mais uma vez pra vocês, né, minha gente? Virando aqui a nossa última hora já, hein?
8: Ah, estamos chegando aqui na nossa segunda hora da estação de Dobego!
16: Segunda hora!
15: Segunda é.
16: Aturando a gente ainda,
15: eu,
16: né?
15: Eu sou obrigado a aturar vocês, viu? Sou obrigado, dele, viu?
8: Tô, chegou mensagem aqui, hein?
16: Ah. Chegou.
8: Chegou mensagem do WhatsApp.
16: É o Fernando César enchendo o saco.
8: Você viu? Fez o barulho do celular.
15: Nossa,
8: é mesmo. Precisam de mim, agora também
16: não agora sabe. Não, não vem mais não.
8: Tomar banho também, agora a gente tá aqui, né, Ana Maria?
15: Tá quase acabando o programa já.
8: Vamos lá então, gente, a zoeira de domingo, na estação de domingo, cadê o seu WhatsApp?
16: Manda pra gente.
8: Manda seu alô aí.
16: É, 11 999 9197.
8: Olha, você sabe tudo, né? Eu não lembrava, ainda bem que você falou. Chegou outra mensagem, hein?
16: Olha lá, ó.
8: Aí é o Fernando César chegando.
15: Enchendo o saco, né?
8: Bloqueia, porque eu tô de saco cheio, não vim trabalhar, agora fiquei enchendo o saco.
16: É, mandando um WhatsApp aqui.
8: Tomar banho. Vamos lá então, as manchetes da segunda hora, vai.
15: Vamos.
8: A 5, vai.
16: Lista com os objetivos mais esquecidos nos carros por aplicativo é divulgada, hein?
8: E pasmem, tem até fruta que o pessoal esquece, viu?
16: Cada coisa.
8: Cão Caramelo é funcionário de um mercado em Santa Catarina.
15: Nossa!
16: Olha aí, ó, só os cachorros, né? Influenciador anuncia fim do casamento após flagrar o marido. Flagrar, né?
8: É.
16: Flagrar o marido.
8: A língua...
16: Sabe com o quê?
8: Okay.
16: Com amante? Não, com a foto do Neymar.
8: Nossa!
15: Pô, louco!
8: Mas ele tá na Copa, não tá?
16: Tá.
8: Eita.
16: Olha, menino.
8: E olha, e já também tem o pensamento da Ana Maria, tem piada, tem zoeira.
16: Vai ter.
8: Tem Manuel.
16: Vai ter.
8: E tem também, sabe o quê?
16: O quê?
8: Au!
15: vamos nessa, meus amigos, vamos lá!
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2: Eu vou falar do cão caramelo.
3: Cão caramelo.
2: É um cachorrinho caramelo. O cachorrinho é conhecido como Antônio.
3: O nome dele é Antônio.
2: É Antônio o nome dele.
3: Bonitinho. É.
2: E cara, vou te falar uma coisa. Ele acumulou mais de 350 mil seguidores no perfil dele.
0: Tudo isso?
2: Ele foi contratado pro cargo de atrapalhante.
3: Por quê? Como assim, atrapalhante?
2: É, um mercado em Santa Catarina.
3: Ué?
2: E aí tem lá os vídeos das câmeras tal, de monitoramento, que mostraram o Antônio, o seu Antônio, que é o cãozinho.
0: O cachorro.
2: Acompanhando ali os funcionários, interagindo com os clientes, carregando objetos pra dentro da loja, pegando coisas das prateleiras e até subindo em veículos estacionados.
3: Olha ele lá,
2: quem tá no bandfm.com.br tá vendo ali, ó. Bonitinho ele, hein?
3: Ele é pronto, hein?
2: Olha lá, gente. E aí ele vai acompanhando ali toda a jornada de funcionamento.
0: Sobe no carro, velho.
2: Ali, ó lá, ele pegando, mordendo o cotovelo do cliente, ó lá.
3: É agitado, né?
2: Ó, agitado.
0: Olha, velho.
2: Agitadinho ele, né? Olha lá, lambeu a moeda. Olha, ele tá levando a tábua agora, sei lá que ele tá levando. Rapaz do céu. Mas ele vai acompanhando ali o funcionamento do mercado ali. E aí ele chega na abertura e ele permanece até o encerramento das atividades. Olha que exemplar. E o sucesso foi tão grande que o cachorrinho, o Antônio, ele ganhou o título de funcionário do mês.
0: Olha aí!
2: Ele ganhou um uniforme, gente, olha aí.
3: Rapaz.
2: Aí vários clientes passaram a visitar o mercado para conhecer o cachorrinho, tirar fotos, interagir com o cachorrinho. Olha ele tentando entrar no porta-mala da mulher, velho. No carro da mulher, velho. Que coisa doida, rapaz. Caramba, olha o cachorro bonitinho ele, hein?
3: Bonitinho, né?
2: Olha lá, cara.
0: Queria eu ter um... Na verdade, eu queria ter uma cachorra mesmo.
2: Não, que isso?
0: Por quê? Ah, pra pular desse jeito.
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2: Ontem foi aniversário do Dudu Camargo, gente.
3: Olha Dudu!
2: Duduzinho!
0: Completou, o jornalista, né?
2: Completou 28 anos de idade.
0: Você é uma criança, né, Ana Maria?
2: É uma criança,
3: É o mini Silvio, o mini Silvio.
2: É o mini Silvio, ele. E aí, menino, ele...
0: Cara, ele tá namorando...
2: Exatamente.
0: Como é que é o nome dela?
2: A Saori.
0: É gata, hein, pai?
2: A Saori é linda.
3: Não.
2: Inclusive, se conheceram na Fazenda,
0: né? Que eles
2: foi, na Fazenda, esse casal aí. E ela se declarou, fez aquela declaração nas redes sociais pra ele, né? E colocou assim, ó, ela postou um clique beijando ele, né? Aquele post, né? E abriu o coração, né? Colocou assim, ó. Dia do meu menino maluquinho. Meu marrequinho. Que
3: meu
2: Deus...
3: quê?
2: Marrequinho.
3: Marrequinho.
2: Meu marrequinho. Que é apelido carinhoso, né? Que Deus te abençoe hoje sempre.
0: Tá bom.
2: Você que tanto escondeu de mim seu aniversário lá na fazenda. Hoje... tô comemorando do seu ladinho. Te amo, sou muito feliz por você estar comigo. Olha que fofo. Apaixonada ela, né?
0: Dudu.
4: Olha só. Quero mandar com licença.
3: Por favor, quem chegou aí. Parabéns,
4: viu, atrasado. Obrigado.
0: A gente esqueceu ontem.
4: Quero agradecer todo mundo que mandou mensagem. Claro que a minha esposa, né?
0: Ela é gata, hein?
4: É linda.
3: Olha o Paulo Gomes que atrevido, ele.
4: Ele é fura-olho.
3: Fura-olho, olha lá.
4: Sai pra lá, fura-olho.
3: Olha lá, ele tá ali, ó.
4: Tá querendo furar meu olho, mas não tem a competência que eu tive de conquistar em rede nacional uma mulher linda. Dessa.
3: Olha aí, ó.
4: Mas eu quero mandar. Ele não deixa ninguém falar.
0: Fala. Você tem competência, teve competência pra conquistar, né?
4: Com certeza.
0: Mas que você fez a viagem, né? É muito areia pro seu caminhãozinho, é. Você tem que fazer duas vezes essa viagem aí, hein?
4: Não,
0: duas.
4: Na verdade, não. Aí você tá exagerando. São 10 vezes que eu tenho que voltar.
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2: É, vou falar sobre uma influenciadora. Ela? Cara, ela viralizou nas redes sociais porque ela expôs que ela rompeu o relacionamento porque ela flagrou o marido no momento de intimidade.
3: Como ele tava sozinho?
2: Tava sozinho.
3: A gente já entendeu, não precisa explicar, né?
2: É.
4: Ah, não,
2: e aí...
3: Não, ele tava sozinho amanhã, no momento de intimidade, não precisa.
2: No momento de intimidade. E aí, ele estava com uma foto.
3: Ah, tá. De uma mulher.
2: Não.
3: Não? Ué?
2: Tava com a foto do Neymar.
4: Mentira.
2: Neymar no banheiro.
4: Ai, gente. Mentira.
2: Juro pra você, através aí dos stories do Instagram. Olha lá, tá, quem tá no bandfm.com.br tá vendo o Neymar fazendo agachamento.
3: Fazendo exercício.
4: É. Neymar tá fazendo agachamento na foto, tá com bundão.
2: É. Caramba, cara. E aí ela falou, né, que... Que através dos stories do Instagram ali e tal, não sei o que, não teve a sua identidade revelada, tá, mas desabafou publicamente sobre esse caso aí.
4: Ah.
2: Aí ela fala o seguinte: meu casamento acabou.
4: Olha.
2: Hoje pela manhã flagrei o Eduardo fazendo vocês sabem o que com uma foto do Neymar que ele havia salvo ontem.
3: Ah, é zoeira isso aí, né?
2: Não é possível, cara.
3: É só pra causar isso.
2: E aí ele tá no agachamento ali,
4: deve
2: assim.
4: Deve ser fake news.
2: É, então. Aí o relato ficou entre os assuntos mais comentados das redes sociais dessa quinta-feira.
4: Não acredito.
2: Algumas pessoas acreditaram, né, na veracidade do depoimento e não sei o quê, que é verdade. Outras falaram que, ah, não, essa história é só pra engajar. Pelo jeito, vocês não acreditaram.
3: Não, eu não, acho que é zoeira.
2: Será?
4: Cara. Será?
3: Ainda mais que ela não quer falar quem ela é. Ela fala quem ela é aí? Não fala.
2: Não fala.
4: Será que não é pra engajar?
3: É.
4: Né?
2: Não sei, cara.
4: É pra engajar, será?
2: Não sei, mas engajou pelo jeito.
4: Engajou.
3: Encaixou?
2: Não, engajou, calma.

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2: Já vai, hein?
3: Vai, não enrola olá, não, porque a gente fica dando muita, não, sabe, floreando muito.
2: Não, chega sei. De florear. É verdade.
3: É. Tá pior.
2: É o seguinte.
3: Gostei, pouca ideia, pai.
2: Rodrigo. É o Mano Pinda. É. O Mano Paulo Gomes, aliás, escabuliu.
3: Ideia.
2: O Rodrigo Alves.
4: Salve,
2: Rodrigo. Mandou mensagem pra gente aqui.
4: Salve, cachorro belga, cachorro amazônico. Salve.
2: E hoje ele indicou três palavras aqui. Okay. Tá preparado?
4: Tamo aí.
2: Vamos lá. Primeira palavra, burguesia.
3: Olha!
4: Burguesia.
2: É. Segunda palavra, dinheiro.
3: Olha, tem a ver, burguesia é dinheiro.
2: Tem a ver, dá pra encaixar as duas aí. E a terceira palavra, patifaria.
3: Nossa, tudo a ver, Brasil.
2: Olha aí. Tudo a ver. Vamos dar um tempinho, porque não tem relação essa terceira.
3: Não,
2: já demos tempo.
3: Aí, mano,
2: já foi.
3: Aí.
2: Era 0,2 segundos, vai, agora
4: mas
2: vai.
4: Hoje tá fácil, vou rimar com alegria, até porque burguesia rima com patifaria.
2: Você viu,
4: deu até dó, matei dois coelhos numa cajadada só. E tamo aqui, na improvisação, é o mano disso rimando, então presta atenção. Mano, salve aí pros maloqueiros e pra você que gostou da rima, me faz um pix e dá um dinheiro.
3: Olha aí, rapaz. Fernando, para, palavra surpresa,
2: palavra surpresa.
4: Então manda aí a palavra surpresa.
3: Computador.
4: Vamos lá então, continuar a improvisação, porque o mano disso não para na rima não. Mano, e cadê o computador? Eu faço qualquer rima que seja ela qual for.
2: Olha, rapaz,
3: essa
2: no
3: aqui
2: céu.
3: Eu joguei, ó.
2: Ó, ele até estufou o peito, olha lá. Agora
4: posso
2: ele
4: falar
2: tá...
4: outro bagulho? Não pode, acabou.
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0: Band FM, esse é o Ferrugem, cantando pra gente no Estação de Domingo, Estação Band FM. Você tá curtindo, gente? Você tá curtindo os melhores momentos do Estação Band FM com esses caras tudo doido? Não, eles são mais doido. Não sei se é o pessoal do Ronco, se é o pessoal do Estação, viu? Meu Deus do céu. Ó, continue participando, eu quero ouvir seu áudio aqui, vou te colocar no ar, hein? Aproveita para mandar sua mensagem aqui na Band FM, 11 999919197. Já tem sua participação, fica ligadinho aqui com a gente.
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3: Band FM, Cristina Araújo, você que sabe. Olha lá, abriu a porta, aquele menino bonito, olha lá.
15: Ei, pode tá vir,
3: chegando,
15: menino.
3: Tá chegando.
16: Tá louco pra falar que é.
15: Vem, menino.
3: Vem cá.
17: Licença.
3: Aí, ó, chegou.
17: Nossa amiga, olá. Nossa amiga, boa demais.
3: Olha.
17: Prazer conhecer a Yasmin.
18: É um prazer te conhecer também, Manuel.
3: Olha aí, ó.
17: Eu gosto disso aí que ela faz, isso aí que ela faz é bom demais.
3: O que que ela faz?
17: Essa voz. A voz do Google.
3: Ah, entendi.
17: Não é Gugu. Gugu é o apresentador. A voz do Gugu.
3: Não,
15: Gugu é o apresentador, gente.
3: Não, calma. Mas peraí, você usa Google?
17: Eu uso, né? Tem que
15: então
17: todo,
15: tá.
17: Todo mundo usa, né?
15: Você vai usar ao vivo agora, vai perguntar coisa.
17: Mano, é o Gomes fazendo pergunta pro Google.
15: Vai?
18: É. Não.
17: Vamos lá, então vou perguntar, né? Hey Google.
18: Pois não.
17: Quem é o cantor mais bonito do Brasil?
18: Pesquisando. Zero resultados encontrados.
15: Não é você, não. Ele tava sempre pra falar que era ele.
17: Faz outra.
15: Opa.
18: É o Manuel Machado.
17: Olha aí.
3: Não é. Não é você.
17: Fazer outra pergunta.
3: Outra pergunta, vai lá.
17: Hey Google. Pois não. É Google.
18: Fala logo.
17: Eu queria saber.
18: Sinal de GPS perdido.
17: Eu queria saber. Agora é muito fácil. Essa pergunta é fácil demais.
18: Pergunta.
17: Eu queria saber se a Yasmin, ela gosta das músicas do Manuel Gomes.
18: Deixa eu ver. Yasmin, você gosta do Manuel Gomes?
3: Ixi.
18: Caneta azul,
3: olha aí, caneta azul.
18: Até aí, mas...
17: Bacana como ela entra.
18: Coisa linda.
17: Essas frases, né? Essas duas frases.
18: O que você escreveria pra mim com a sua caneta azul?
17: Eu escreveria assim. A Yasmin é uma menina...
15: Peraí, uma composição ao vivo, vai.
17: Vou fazer pra ela. A Yasmin é uma menina muito talentosa. Ela é uma árabe... que é muito charmosa. Ela é uma menina que escreve com a caneta azul. Yasmin, você é linda. Quero saber a cor do seu...
15: Sua caneta.
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0: Rede FM. Zé Felipe, Ana Castela, sua boca mente, aqui no nosso Estação Band FM, edição de domingo. Vamos falar com o povo aqui no nosso WhatsApp, 11 99991-9197. O que o povo tá mandando mensagem pra gente por aqui, hein?
1: Bom dia, Léo.
0: Bom dia.
1: Aqui é Itamar de Onápolis.
0: Oi, Itamar, e aí?
1: Minha esposa Lenice, meu pessoal aqui de União Baiana. Toca aí, Cristiano Araújo.
0: Eita, nós. Manda
1: um gás aí pra nós aí.
0: Valeu, cara. Um abraço pra vocês aí. Obrigado, tá? Obrigado mesmo pela companhia. Todo mundo ligado na Band. Oi, bom dia, bom dia.
2: Fala, Léo. Bom dia.
0: E aí, meu?
2: Adriano de Osasco na voz. Ô, Léo, coloca nessa promoção desses ingressos aí do show do Thiago.
0: Ah, cara do céu.
2: Esse... Vocês vão me dar essa oportunidade, é hoje.
0: Beleza, um abraço pra você. Ó, obrigado pela sua audiência. O que mais tá por aqui? Bom dia, sou do Jardim Pinheiro. Toca Zé Neto e Cristiano pra gente, claro que sim. Eu quero ouvir sua voz por aqui, manda sua mensagem de áudio, viu? 11 99991-9197 pra você participar junto com a gente. Me conta como é que tá seu domingão. Como é que tá o seu dia de hoje? Me conta aí que eu quero saber. Oi, Camila, bom dia pra você, viu, Camila? Obrigado pela sua audiência. Alice já mandou mensagem pra gente também. Olha quanta gente, quantas mensagens já chegando por aqui, ó. A Eliana já mandou áudio.
3: Bom dia, Léo Júnior. Lindo domingo pra você, pra todos da Band, que eu amo. Beijo. Eliana Marques de Barueri. Tá bom? Quando puder, toca uma música aí pra nós. Vou Beleza. Te procurar aonde for. João Gomes, tudo de bom, bora.
0: Tá, legal, um abraço pra você. Obrigado pela companhia. Meus amigos, o Paulo Gomes, o Ana Maria Brisa, o Fefo, vocês têm a voz do a voz da que fala, né? Do GPS, a mulher do GPS, eu também tenho aqui também, viu? Se vocês têm, eu também tenho, não é isso? Fala comigo, vai!
4: Léo Júnior, você é bonitão tão.
0: Você tá vendo?
5: Você tá vendo? 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
0: Vocês estão vendo que eu também tenho isso aqui, gente!

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2: E, olha aí. Aí, ó. Ó, que bonitinho ele chega. Olha aí, olha que bonitinho.
3: Eita!
4: Ô, Manuel.
3: Caneta azul está marcada com minha letra.
4: Você ouviu a história do casal? No trabalho, né? Que
2: você viu?
4: E foi pro.
2: Foi pro banheiro lá.
4: E foi, ó.
5: Foi no banheiro.
2: Foi lá. Que barulho que é esse, Manuel? Que ele tá fazendo?
5: Foi fazer a mão no banheiro.
2: Ele tá ligado. Olha aí.
5: Só fazer a mão, mas no trabalho não pode.
4: Não pode, né, Manuel?
5: Ah, meu Deus do céu.
2: É. Mas o Manuel faz show aí, deve acontecer muita coisa no seu show, né, Manuel?
4: É o trabalho dele.
2: É.
5: Acontece, só o show mesmo, né?
2: É, só no show?
5: É só o show mesmo, né?
2: Entendi. Nunca aconteceu nada de diferente aí, tá? Algo parecido com o casal lá do trabalho?
5: Ah, não, nunca aconteceu mesmo, não.
2: Nunca aconteceu? Entendi.
5: Nossa, tem dia que tá difícil ele, né?
2: Tá difícil, ele não puxa nada, né? Ele não fala nada, só fala não, só fala não.
4: Ô, Manuel.
5: Fala a música, então.
4: Você prefere né, se relacionar com a loira ou com a morena?
5: As duas, né? As duas, né? A loira é bonita, a morena é bonita também.
2: Você prefere a mulher mais alta ou a mulher mais baixinha?
5: Tanto faz. A morena pode ser alta, pode ser também baixinha também.
2: Entendi, entendi.
4: Você tá igual o Galvão? Você saiu pra beber com o Galvão?
5: Também bebi os dois. Saí pra beber.
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2: Oh, é o senhor.
3: Sou eu, né? Deixa eu falar uma coisa. Aí. Simone Mendes. Ah. Cara, sabe quem foi na casa dela ontem?
2: Quem foi ontem?
3: A irmã dela, Simária. Só que tudo vira conteúdo pra internet, né? Aí elas começaram a gravar. É uma coisa que acho que você vai querer saber, viu, Ana Maria?
4: Ah, é?
3: Elas começaram a conversar sobre os limites de gastos de luxo. Uma da outra.
4: Olha o nível que chegou.
3: A Simária contou que ela acredita que a bolsa não pode, uma bolsa de mulher não pode passar mais do que 50 mil, Ana Maria.
4: É, eu também acho.
2: Ah, tá. Ainda bem que me falaram.
3: É o valor máximo que ela falou que já pagou.
2: Não pode passar disso.
4: Ela, apesar de ter comprado já umas de 200 mil, eu concordo que 50 mil é o teto. Né? Pra você.
3: Então, a Simone.
4: Básico, né? Uma bolsa simples, 50 mil.
3: Então, a hora que a Simária falou isso, a Simone começou a rir. Sabe por quê? Que ela admitiu que já pagou uma bolsa um valor maior que esse.
2: Você tá brincando?
3: Mas que foi parcelado em 10 vezes.
2: Ah!
3: Ela parcelou, Aninha.
2: Que susto! Entendeu? Eu pensei que tinha sido à vista. Ai, que susto!
3: 10 vezes.
4: Olha.
3: Mas não falou o valor.
2: Que pobre.
3: Pode ter sido 55, pode ter sido de 100. Existe bolsa de 100 mil?
4: Existe, mas parcelado 100 mil, a Simone?
2: É,
4: não.
2: Por quê?
4: Quem parcelou? Quem parcela 100 mil, gente?
2: Oxi.
4: Não parcela 100 mil, você, né?
2: Não, eu não parcelo, eu financio 100 mil.
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2: Oh, não.
0: Ah, é com aqui, essa arara aqui. Não é com a arara, é com essa perua.
2: Chamou de arara, chamou de... Ô, louco!
3: Não, perua é elogio pra mim.
2: Louco.
3: Pra mim é elogio.
0: Ah, é?
3: Sempre fui mesmo.
0: Eu adoro andar de perua.
3: Adoro.
2: Que isso?
0: Tô andando em cima dela mesmo.
2: Ai, tá, tô vendo.
3: Pensamento de hoje. Olha, diz que... Sabe o que você tem que falar para as pessoas invejosas?
2: O quê?
3: Taca monjar nesse olho gordo aí.

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1: Buenas indiada, estamos chegando aqui, tchê, devagarito no mas a partir de agora com o nosso programa Tchê Band neste domingo, velho macanudo. Hoje, dia 14 de junho, né, tchê? É, amanhã começou um pouquinho mais friote, mais friozinho, mas vai esquentando um pouquinho ao longo do dia. Nesse domingo, velho, campeiro para você aproveitar e curtir com a família, curtir com os amigos, tá bueno? Estamos chegando por aqui com o nosso programa Tchê Band, com a força sempre dos nossos grandes parceiros aqui do programa Tchê Band, agradecendo sempre o carinho, a audiência e até o meio-dia te fazendo companhia, né? É, até as 12 horas te fazendo companhia aqui no programa Tchê Band, destacando sempre o que há de melhor na musicalidade gauchesca, nos ritmos gaúchos que a gente consegue levar e atravessar fronteiras, né, para a gauchada toda que nos dá honra de nos emprestar essa audiência e nos fazer um costadito sempre no domingo, né? Em qualquer parte desse nosso mundão de Deus, o nosso muito obrigado pelo carinho, tá bueno? Uma programação especial hoje, neste domingo, dia 14 de junho, deixado com todo carinho para os amigos, deste locutor que vos fala, Christian Souto, que tem a grande honra, né, de estar aqui todo domingo abrindo as porteiras do programa Tchê Band e levando sempre para os amigos esse nosso ritual dominical, né, tchê? É, esse ritual de domingo em prol da música, em prol da cultura gaúcha, tá bueno? Então sejam todos muito bem-vindos. Vamos matear, tomar um chimarrãozinho, um mate, né, tchê? Vamos devagarito, começar amanhã, tomando um mate, ouvindo uma boa música. E daqui a pouquinho tu vai te envolvendo, né, para um lado, para o outro, para te lidar com a boia e tal, e cuscos e tal, né, tchê? E aí tu vai literalmente transformando aí o teu domingo, tá? Tamo aí em ritmo de Copa do Mundo, em ritmo de festividade junina e tal, e cuscos e tal, mas não podemos deixar a música gaúcha, a nossa tradição de lá, tá bueno? Vamos chegando devagarito, programa Tchê Band com Walter Moraes chegando pra cantar no programa.

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Gauchada Véia, seu programa Tcheband, pra todo mundo que tá aí atracadito, junto com a gente, fazendo parte desse nosso ritual dominical. Tamo junto, prazer tá aí junto com os amigos que estão aí acordando agora, né, Tchê? É, tu deixou pra acordar um pouquinho mais tarde, né, espichou um pouquinho na cama, tem problema, tem problema. E não pode dormir até meio-dia, né, Tchê? Aí se tu dormir até meio-dia, tu perdeu o domingo, né? Pô, tu fica arrependido. Meu Deus do céu, por que que eu dormi até essas horas, mas já tenho que trabalhar, não fiz nada no domingo. Aí não adianta botar culpa nos outros, né? Culpa foi tua, Chiro, velho. Então te levanta aí. Bora acordar, bora aproveitar o domingo, tá vendo? Sejam muito bem-vindos, vamos juntos, entreverados em prol da música, em prol da nossa cultura gaúcha, todo domingo, aqui no programa Tcheband. César Oliveira e Rogério Melo cantam pra gente Noite de Ronda Redonda. Bom dia! Música.

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Gauchada Véia, programa T-Band para todo mundo que tá aí nos dando a grande honra, a satisfação de estar junto com a gente. 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Vamos trazer um chamamé aí botado, tchê. Fogo de chão, um vistaço de tropa. Ah, não, isso aqui é o... É um vistaço, o chamamé vem depois, tá? Agora é um vistaço de tropa com fogo de chão tocando aqui no programa.

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9: Maravilha, gauchada, esse é o programa Tchê Band. Estamos dando sequência por aqui, né? O nosso programa, o programa Tchê Band, deste domingo, dia 14 de junho. E já para avisar a moçada aí, né, tchê? Hoje deixamos aí um programa especial, uma canudo pra indiada, tá? Então você sabe quando a gente deixa o programa especial, né? Nós não estamos aqui hoje de corpo presente, tá, tchê? Mas deixamos com certeza uma programação que a gente já conhece o nosso público, né? Já conhece o nosso ouvinte, o nosso cliente. Então a gente sabe, já decora e salteado aí como é que o produto que o nosso cliente quer, tá? Que é a boa música e a gente deixa um repertório de qualidade para os amigos, tá? E aí a gente não consegue hoje, né, impreterivelmente hoje, atender as mensagens dos amigos, as ligações, tá? Como eu disse, impreterivelmente hoje, tá certo? Mas deixamos aí uma programação velha, macanuda, botada especial nesse nosso programa Tchê Band de hoje, nosso ritual dominical. Guaria Campeira, Grupo Rodeio, vem chegando.

É o programa Tcheband, gauchada, Domingo Velho Macanudo, Domingo Velho Macanudo. E agora começou dia 11, né? Começou dia 11 a Copa do Mundo. Ontem teve a seleção brasileira. E aí agora, tchê, todo dia é futebol, né, tchê? Agora, engraçado que é o seguinte, ó. A Copa do Mundo é engraçado, né? Porque você pega os jogos aí da pior seleção que tu imagina. É jogo melhor que os melhores do Campeonato Brasileiro, viu? É incrível, né, gente? Você vê ali um futebol de qualidade. Afinal de contas, estão ali os melhores jogadores do mundo, né? Independente de seleção. Você pode pegar uma seleção fraca, né? Mas tem ali jogadores de qualidade, jogadores inteligentes e que, de fato, trazem confrontos aí, né, por vezes, né, melhores do que muitos jogos considerados bons aí com as melhores equipes do Campeonato Brasileiro. Então, é interessante, apaixonante você ver os jogos aí da Copa do Mundo. Então, vamos vivenciar esse clima nesse mês de junho e julho, aí, onde vamos, literalmente, estarmos ligados na telinha, né? Acompanhando aí os jogos da Copa do Mundo e, claro, torcendo pela nossa seleção brasileira. Zé Cláudio Machado, campesino, cantando no programa.

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3: Programa Tchê Band pra gauchada toda tracana aqui no nosso programa. Obrigado pela companhia. É um prazer estar junto com os amigos sempre, né? 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Os meus amigos dos mateadores estão chegando para cantar aqui, ó, depois da lida.

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irmãos Bertucci foram pioneiros. Eles introduziram uma nota serrana na gaita da música do Rio Grande do Sul, da música dos gaúchos e das gaúchas de todas as

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8: Vamos embalando por aqui o nosso programa Tebande pra gauchada toda atracadita, fazendo parte até o meio-dia desse nosso ritual dominical, agradecendo a companhia dos amigos que fazem parte aqui do nosso programa. Para você que de repente não ouviu, né? Estamos hoje com uma programação especial feita com todo carinho para os amigos. E aí, quando a gente fala em programação especial, o nosso corpo não está presente aqui nesses estúdios hoje, tá, Dinho? Mas impreterivelmente hoje, né? Mas deixamos, como sempre, né? Quando a gente não está de corpo presente, a gente deixa um repertório daqueles macanudos que a gente sabe que o nosso público ouvinte sabe e conhece, gosta, né? Que a gente está acostumado a tocar aqui todo o nosso domingo. E por isso, né? Impreterivelmente hoje, a gente não consegue atender aí as tuas ligações, as tuas mensagens de WhatsApp, tá? Então, se você de repente mandou alguma mensagem do WhatsApp, tá esperando, né, um chasque, hoje somente eu não consigo te dar um retorno, tá? Mas fica esse nosso programa deixado com todo carinho para os amigos, tá vendo? A domingo que vem estamos aqui atracadito ao vivo, o nosso programa Tebande, como sempre, tá? O Serrano chegando para cantar, entrando...

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3: É o programa Tchê Band, gauchada véia pracadita, nesse domingo, velho, Macanudo, 14 de junho, né? Agradecendo sempre o carinho dos amigos, é um prazer, uma honra poder estar em mais um domingo, velho, campeiro, dedicado à cultura, dedicado sempre à música gaúcha, embalando o teu churrasco, né, tua boia de panela, embalando teu almoço sempre, né, tia? O domingo tradicional, sabe que às vezes a gente encontra alguns aí... E o pessoal sempre fala, nos confidencia, né, cara, que não tem domingo sem a música gaúcha, né? É diferente. Tá ali assando uma carne, né, tu começa tomando mate, depois tu vai pra outras bebidas, né, tia? Aí fica por tua conta, só não exagere, né, tia? Mas aí, é isso, né, tia? O domingo vai se transformando em nada melhor do que a melodia da música gaúcha pra embalar sempre o teu almoço com os amigos, teu encontro, né, os amigos com a família, como a música gaúcha. Então a gente consegue aí literalmente atravessar fronteiras, né? Não só aqui na nossa cidade, na nossa região, mas literalmente hoje, graças ao nosso patrão celestial, nosso programa Tchê Band consegue atravessar fronteiras e chegar nos lugares mais longínquos desse nosso mundão de Deus, trazendo, levando, né, a cultura e levando sempre a música gaúcha para os amigos. Vamos, agora chegou a hora de dar para dançar, gente? Já dá de dançar aí, viu? Arreda o sofá, arreda as cadeiras, dançador de vaneira, sorriso lindo cantando no programa.
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Não é porque é antepático, tá, Tinha? Porque nós deixamos hoje uma programação especial, ou seja, não estamos de corpo presente hoje no programa Tia Band, e aí deixamos um repertório macanudo pros amigos aí nesse domingo, velho campeiro, nesse dia 14 de junho, tá vendo? Mas agradecendo o teu carinho, agradecendo sempre a tua audiência. Agradecendo também os nossos parceiros, né? Os nossos patrocinadores aqui no nosso programa, que nos dão sempre a grata honra de estar junto com a gente, fazendo parte deste programa velho macanudo aqui no programa Tchebande. Tá bueno, gauchado? Um abraço, um chasque, um quebra-costela daqueles macanudo pra todo mundo. Um bom resto de domingo, uma boa semana pra todos. Domingo que vem estamos aqui, ó, batendo as porteiras em prol da música gaúcha com mais um programa Tchebande. Deixar a saideira, isso aqui foi uma homenagem que o Chiquito Bordoneiro fez em vida, né? Para um dos grupos mais tradicionais da música gaúcha, Os Mirins, trazendo, portanto, Chiquito Bordoneiro, fechando aqui o nosso programa Tchebande. Um abraço, gauchão!

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2: Sair com os amigos, vai sair com a família, vai gastar um pouco o cartão. Ó, manda sua mensagem a partir de agora no nosso WhatsApp 11 999919197. Deixa eu te falar, tá valendo o Big Prêmio, gente. O que é hoje, Fefo, Big Prêmio? Claro que te falo, lógico. Hoje temos Alexa, aquela assistente virtual numa caixa de som. Só você mandar mensagem que automaticamente você concorre. Beleza? Então bora começar. É o Festa da Band que está no ar. Boa tarde pra você.

0: turma, eu sou do Zona do Grupo Menos é Mais, estou aqui na Band FM.
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Santana, motorista de aplicativos de Salvador, na Bahia. Sempre presente na festa da Band. Festa.

0: galera que curte a festa na Band. Tô eu aqui trabalhando, puxando o pé rachado, em Juína, Mato Grosso. Hércio Batiste, curtindo a festa na Band, a rádio do nosso jeito e a melhor do Brasil.
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0: aqui, ó, vai mexer no ombrinho, vai mexer no ombrinho. Aqui, ó. Ah, tá pensando que Léo Foguete, cópia proibida aqui na tarde da Band FM. A gente é assim, é nesse clima, viu? A gente vai dançando, a gente vai curtindo, a gente vai falando, a gente vai aqui só falando pra vocês o que rola aqui na Band FM. Nesse momento, eu quero te dizer que se você mandar mensagem pra gente, você concorre ao Big Prêmio. Você tá sabendo? Não tá sabendo, gente? Ah, olha lá, ó, ó, olha lá. Deixa eu te falar, aumenta o volume aí e faz o seguinte, agora, já fica perto do seu celular, que você vai mandar uma mensagem pra gente se você não mandou ainda. 11 999 919197 é o número do WhatsApp da Band FM. E, gente, tenho aqui hoje aquela Alexa cobiçadíssima por todos. Tenho certeza que por você também. Você não tem Alexa? Vai ter a sua primeira Alexa aí na sua casa. É aquela caixinha de som que conversa contigo, te fala a previsão do tempo, bate um papo contigo, até liga e desliga as luzes da sua casa. É um negócio chique mesmo. Opa! Você já tem? Então você pode ter duas, porque elas podem se conectar também. Tá vendo? Ah, não, eu já tenho uma. Tudo bem, você pode ter uma segunda. Você pode colocar em outro lugar da casa, ali, Alexa. Tá vendo? Olha aí, ó, já te convenci, viu? Então agora tudo que você tem que fazer é mandar sua mensagem no WhatsApp pra interagir com a gente. Beleza? Alô, alô!
1: Bom dia, Band FM. Bom dia, galerinha da Band.
0: Fala,
1: bom dia,
0: aí,
1: meu amigo. Tudo bem com você?
0: Opa, sempre tudo ótimo.
1: Meu amigo mandou um alô pra nós aqui de São Vicente.
0: Já tá mandando.
1: Meu nome é Reginaldo.
0: Valeu, Rei.
1: Machada Santista, hein? Em peso, é Band.
0: É nóis, meu querido. Tudo de bom aí, viu?
2: Ô, só que o Chimete tá bom dar certas presentes. Eita, aqui na festa da Band.
0: Boa, boa, boa.
2: Maravilha.
0: Maravilha.
2: Fazendo aqui meu almoço e ouvindo a Band FM.
0: Boa.
2: Curtindo.
0: Eita.
2: Maravilhoso, Band FM.
0: Aê, menina, valeu aí. Tá vendo? Ó, ela já participou com a gente, já tá concorrendo a Alexa. É fácil, fácil. Agora deixa eu te perguntar. Você quer aumentar as chances de ganhar o Big Prêmio de hoje com a gente? Então participe do...
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0: Ah, meu querido! Agora vai! Agora vai! É o Combate da Band FM que está no ar a partir de agora, aqui para você aumentar as chances de faturar sua Alexa, aquela assistente virtual numa caixa de som. Tudo que você tem que fazer é votar na sua música preferida, tá? Nós temos duas músicas que irão duelar aqui no nosso combate de hoje. Primeira música, Danilo e Davi, Não Mexe Nas Minhas Gavetas. Segunda música, Gugu Lima. Olha, Gustavo Lima, rapaz, embaixador. Ele vai cantar a música Vagabundo. São as duas músicas que a gente tem hoje do combate. Caramba, pesou, hein? Pesou, hein? Qual que você quer? Você vai dizer pra gente através do nosso telefone, no 11 37 43 13. Mas, ó, o que vale mesmo é você entrar lá no arroba Band FM no Insta. Lá no Insta, nos stories, tem a enquete. E aí você vai poder votar em um ou no outro. Número 1 ou número 2? Danilo e Davi ou Gustavo Lima? E aí você aumenta as chances de ganhar a sua Alexa. Vai lá, arroba Band FM e participe. E esse é o combate que está no ar.
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0: aqui é a Flaviana de Jundiaí. Manda um alô pra toda a minha família. Tô aqui curtindo a Band.
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0: FM, Léo Santana, sem abuso, fissura de um casal e Inaraí. Olha aí, rapaz, esse é o Festa da Band, calma que só começou. É claro, a gente não falou que ia ser uma festa? Agora tudo que você tem que fazer é aumentar o volume e curtir a gente, tá? E ó, vai mandando a sua mensagem, 11 999 919197, daqui a pouco tem Alex, hein?
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0: Boa tarde, boa tarde. Ligadinha na melhor rádio de todas, Band FM. Beijo, festa da Band. Uhul!
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0: Band FM, aqui é o Toma, trabalhando na luta e escutando Festa da Band. Abraço, amiga!
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0: Parará. Band FM, Grupo Revelação, deixa acontecer, clássico! E ó, música pra tocar no domingo, não tem que ser, né? Tem que ter música assim no domingo que a galera gosta, não é verdade? É lógico! E ó, vai mandando essa mensagem aí que eu quero te ouvir. Olá, tudo bem?
1: Olá, Fevo, sou Cristiano.
0: Ô, Cristiano!
1: Estou jogando um futebol aí.
0: Olha aí!
1: E curtindo a festa da Band. Boa. Valeu, Fevo, beijo pra minha esposa Lucilene, minha filha Maria, minha mãe Leonira de Perus. Valeu, Fevo!
0: Ô, meu querido, valeu aí, um abraço! Depois você me fala se você marcou um gol, hein? Ou se marcou gol, é, se marcou gol, dedica pra Band, né? Dedica pra nós, meu querido. Valeu, um abraço aí, tudo de bom, viu?
2: Fala, Fefo, Robertinho, motorista de aplicativo de Rio Preto aqui, ó.
0: E aí?
2: Curtindo festa da Band.
0: Ah, moleque!
2: Nesse dia chuvoso.
0: Sim, rapaz.
2: Mas tamo junto, meu querido, é nóis.
0: Valeu, meu querido.
3: Coração, meu irmão. Natanzinho, que honra. Que delícia.

0: aquele Thiaguinho pé na areia. Fala sério. Olha o Domingão caprichado que você tá tendo aqui na Band FM. Vai ser melhor ainda, porque você vai mandar sua mensagem aqui no nosso WhatsApp. Vai mandar aquele salve pra galera. Manda aquele salve pra turma toda. Opa, é claro. Claro que você pode participar. 11 99991 9197. E não você só pode participar, como você também vai concorrer a presentão. Tem aqui a Alexa, aquela assistente virtual numa caixa de som, que você pode ganhar daqui a pouquinho, tá? No final do Festa da Band tem resultado. E olha só a galera participando. Fala aí!
1: Boa tarde, Cezinha Pacola, de São Paulo, capital. Hoje eu queria mandar uns parabéns para a Roberta, meu amor.
0: Olha aí!
1: Que Deus abençoe muito.
0: Toca
1: uma pra nós aí, qualquer música.
0: Valeu, meu querido. Um abraço aí, Roberta. Parabéns. Deus te abençoe. Feliz aniversário, hein? Bora curtir aqui a Band FM nesse clima. É isso!
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3: Finalmente estamos no fim de semana.
4: Você vê como passa, né, Jadeu?
3: É.
4: Eu tava conversando com o Jadeu, pessoal, e a gente entrou aqui e falou, mas pô, parece que a gente tava aqui ontem, estamos aqui de novo. E engraçado isso, né, Jadeu? Porque o tempo tá passando muito rápido.
3: Vamos aproveitar cada segundo? Vamos.
4: Eu topo isso aí.
3: Você topa?
4: Topo. Vamos soltar de paraquedas?
3: Não!
4: Não, aproveitar.
3: Tá maluco, não, mas nem se me pague. Sabe o que eu quero realmente?
4: Não, você pode aproveitar a vida. É. Escolhe aí, meu.
3: Quero uma coisa realmente radical. Vamos rir.
4: Porra! Jadeu. Ai, meu Deus. A menininha chegou pra mãe e falou assim, mãe, eu tive aula de francês. Hoje eu tô com algumas dúvidas e tal. O que é pourquoi em francês? A mãe, por quê? Não, porque eu quero saber.
3: Não, menina. Daqui a pouco tem mais. Vamos rir.
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Estela, de Santana de Parnaíba. Tô aqui fazendo as minhas entregas de aplicativo, só ligadinha na Band. 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

0: FM, caramba, olha só, MC Leãozinho, ela só pensa em invejar. Essa daí, ó, agitou a galera, hein? É, matou saudade, lembrou dos bons momentos, né, da vida, não é verdade? É, tô ligado, tô ligado. É a gente matando saudades das músicas que marcaram aí uma galera aí que curtia dançar aquele jeitinho de boa na lagoa, não é verdade? Ó, você que tá junto com a gente, fica à vontade, manda sua mensagem, 11 999 919197. Queremos te ouvir aqui na Band FM. Olá!
1: Fala, Nando, boa tarde. Estou aqui curtindo Festa na Band.
0: Boa!
1: Ah, eu também quero essa Alexa, hein?
0: Ah, é?
1: Forte abraço, Nando. É a Tânia Jasmine.
0: Ô,
1: beijo.
0: Tânia, valeu, meu amor. Um beijo, obrigado aí pelo seu carinho, tudo de bom, viu? Olá, tudo
2: fala,
0: bem?
2: Fala, eita! Vamos ali na rua trabalhando, curtindo festa, hein?
0: Boa, boa!
2: Que bom! É nóis, é o Marcelo!

0: Sorriso maroto.
1: Alô, festa da Band. Tô aqui com a minha esposa Mirelle Caterine, fazendo um super almoço delicioso pros nossos bebês. Festa da Band. Tá aqui, tô ligado. Leonardo que tá falando.
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tô aqui ligadinha na festa da Band, preparando o meu almoço de domingo pra comemorar o meu aniversário na melhor, na Band FM. Um beijo.

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0: Band FM, turma do pagode, com Zeca Pagodinho pedindo a conta. Pam, pam,
1: agora param, você já aprendeu.
0: Pediu papará, parou. Ó, ó, ó. Eita, beleza! É o Festa da Band, agitando a sua tarde de domingão. E ó, vai mandando a sua mensagem aí que eu quero te ouvir. Deixa eu te lembrar, tá valendo o Big Prêmio aqui. A gente tem a Alexa, aquela assistente virtual, numa caixa de som, Kombi. Todo mundo tá querendo, hein? É lógico, você pode ganhar daqui a pouquinho, tá bom? Só mandar sua mensagem no nosso WhatsApp. Olá!
2: Fala, galera da Festa da Band, tudo bem? Tudo jóia?
0: Beleza?
2: Tô curtindo vocês aqui nesse domingão, hein?
0: Pô, legal.
2: Agora eu vou te falar uma coisa, hein?
0: Que
2: jogo do Brasil, que jogo ruim, hein?
0: Você acha?
2: E como diria meu amigo, aquele jogo de dar calo no olho.
0: Ah, oh, meu
2: Manda
0: Deus.
2: Manda abração pra Beatriz aí, minha filha, Valquíria, minha esposa, e minha filhota também, Larissa, Vinícius aqui do Jaraguá.
0: Ah, beleza, beleza.
2: Tá bom?
0: Beleza.
2: Quero ouvir a música Zeca Pagodinho.
0: Tá bom.
2: Deixa a vida me levar. Um abração pra vocês.
0: Valeu.
2: Sucesso, um ótimo domingo, hein?
0: Valeu, meu querido. Valeu.
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0: Fala, meu povo! Beleza, tudo bem, tudo certinho? Eu sou o Fernando César e a gente tá na última hora do Festa da Band. Sabe o que isso significa? Sabe? E daqui a pouquinho tem o resultado do Big Prêmio da Band. Opa! 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
0: E daqui a pouco o resultado do combate da Band, hein? Qual música você gosta? Danilo e Davi, Não Mexe Nas Minhas Gavetas. Ou Gustavo Lima, Vagabundo. Vai lá, arroba Band FM, lá nos stories tem a enquete e você vota na sua música preferida e você pode aumentar as chances de faturar o Big Prêmio da Band FM. Já pensou? Essa hora,

0: Estou aqui curtindo a festa da Band. É festa, Band, Band, Band. Essa festa e alegria. É nóis, Band.
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0: Rádio FM, estou aqui ligadinha nessa rádio maravilhosa, fazendo meu almoço e curtindo Festa da Band.
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0: Rede FM, Geninho com Mariana Fagundes, peão tendo tatuado aqui no nosso Festa da Band. 2:21. E agora é o seguinte, ó, tá acabando o tempo, hein? Vai lá no arroba Band FM nos stories. Tem a enquete do combate. Qual a música que você mais gosta? Fala pra gente lá e participa, tá bom? Você aumenta as chances de ganhar o Big Prêmio. Aliás, já que eu falei de Big Prêmio, eu tenho que te falar que tá valendo a Alexa, aquela assistente virtual, numa caixa de som. Você manda sua mensagem através do nosso WhatsApp e você concorre, beleza? Você vai votar na enquete lá do combate? Você também concorre. Combinado? Então participa com a gente aí. Opa!
1: Boa tarde, Band FM. Boa tarde,
0: Fernando. Boa tarde. Aqui
1: é Reinaldo Pauloso, da Taquara, motorista de app. Boa. E sempre ligadinho na Band FM.
0: É isso.
1: Passando aqui para deixar um grande abraço para vocês.
0: Legal.
1: Dizer que estamos curtindo a festa da Band.
0: Ah, isso aí.
1: Eu e os meus passageiros. Grande abraço.
0: Valeu, um abraço.

galerinha da Band, boa tarde, tudo bem? Meu nome é Daniele de São Caetano. Tô indo trabalhar curtindo festa da Band desse domingo maravilhoso, porque a Band sempre é minha companhia. Beijo, beijo, ótimo domingo pra vocês.

0: 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Tô aqui pra dizer que tô adorando Festa da Band, hein? Só música boa demais da conta.
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0: Letícia aqui de Cordilheira Alta. Estamos aqui ligadinha na festa da Band FM. É a melhor, né? Pra alegrar nossos dias. Todos os dias é Band FM. Um abraço pra vocês aí.
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0: tarde, boa tarde, meus amores. Aqui é Sueli de Suzano. Tô aqui curtindo a minha família e escutando a melhor, a festa da Band, porque eu amo todos vocês. A Band é maravilhosa. Vamos juntos, uhul, sempre!
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0: FM, Cleiton e Romário com Zé Felipe, Se Eu Te Perdoar, aqui no nosso Festa na Band. Agora 2 horas e 42 minutos e a galera continua mandando mensagem pra gente. É assim que a gente gosta. Vai mandando a sua também no 11 99991 9197. Deixa eu te falar, hein? Tá chegando a hora do resultado do Big Prêmio. É a cobiçadíssima Alexa, assistente virtual numa caixa de som que você pode ganhar, tá bom? É só mandar mensagem pra gente aqui. Opa!
1: Boa tarde, Band FM.
0: Boa tarde. Oi, Cintia.
1: Eu tô aqui nesse domingão, preparando o almoço pra família.
0: Legal.
1: E curtindo a festa da Band.
0: Aê, menino! Um beijo, valeu a participação. Tá vendo, ó? É facinho, gente. Ela participou, já tá concorrendo o Big Prêmio. Agora, você quer aumentar as chances de faturar a Alexa? É mesmo? Você participou do combate? Não, eu te pergunto porque agora tem resultado.
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0: É isso, minha gente! Agora é a hora, meu povo! É o resultado, hein? Caramba, e o negócio foi próximo aqui. Olha só, gente. Nós tínhamos aqui duas opções. Tudo que você tinha que fazer era entrar no nosso Instagram, lá no @BandFM, e aí você tinha duas opções de músicas, duas opções de votos. Primeira, a primeira música que a gente selecionou foi Danilo e Davi, Não Mexe Nas Minhas Gavetas. Música número 2, O Embaixador, sim, Gustavo Lima, com a música Vagabundo. E caramba, foi muito próximo aqui o resultado, hein? Mas a gente já tem um resultado. Atenção, atenção, senhoras e senhores, com 51% dos votos, a música vencedora e música que a gente toca de novo aqui no Festa na Band, Danilo e Davi, Não Mexe Nas Minhas Gavetas.
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0: e Periclão com Ana Castela simplesmente acontece, é. E é assim que acontecem as coisas mesmo, não é verdade? É bom. Agora 3:02, ele está aqui. Marcelo Café!
1: Vai, Brasil!
0: Vai, Brasil!
1: Vai, Brasil! Vai, Brasil!
0: O que está acontecendo?
1: Para onde?
0: Está diminuindo a intensidade da voz. O que, que aconteceu?
1: Não, a voz está boa. Ué, alô, alô, alô.
0: Alô, alô, assim. Alô. Aí, alô. Pronto, é. Não, pronto, tá bom assim. Agora
1: foi o jogo ontem.
0: Foi o jogo ontem.
1: Nem me fala.
0: Gritou muito?
1: Cara, uma vez só naquele gol, mais nada.
0: Eu não vou nem perguntar se você xingou muito também.
1: Muito. Ai? Muito. Xingamos, éramos em muitos vendo o jogo, todos xingavam. Todos.
0: Foi aquele uníssono, entendi. Muito bem, muito bem. Legal, muito bem. Mas tem próximo jogo ainda, vamos ver, né?
1: É.
0: Não tem, a gente não tem muito o que falar,
1: não,
0: né?
1: Não temos muitos argumentos.
0: É. Exato, exato. Bom, vamos ao Big Prêmio, porque isso sim
1: é
0: a gente tem argumento.
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0: Alexa, aquela assistente virtual numa caixa de som, está aqui com a gente agora.
1: Oh.
0: Olha só. A Maria José Aparecida da Silva ganhou!
1: Aê, Maria José!
0: Maria, valeu a participação. Um beijo, parabéns. E é legal, ela pode falar assim, ó, Alexa, Jogo do Brasil, por favor. E aí ela vai ver todas as notícias do Jogo do Brasil.
1: Isso.
0: É.
1: Aí você fala assim, Alexa, vai Brasil! Ela fica muda. Brincadeira,
0: o otimismo está, olha...
1: Realismo, hein?
0: É o realismo, meu Deus do céu.

0: Pidoncio. Fala aí, Pidoncio.
1: Quando o final de semana chega, a gente logo percebe que o astral das pessoas muda também,
2: é,
1: né?
2: É outra pegada, né?
1: A gente vê um sorriso brilhar no rosto, porque muitas pessoas descansam, é. Outras vão passear, outras trabalham, mas mesmo assim tá no final de semana. Então, é o que eu tinha pra falar.
2: É isso, tá. Falou, assim?
1: É que eu tô cansado hoje, sabe?
2: Não, cansado não.
1: Não vou falar mais nada, não.
2: Não, vai ter que falar, porque isso aqui é o momento que eu vou morrer. Então vamos rir.
1: Agora?
2: Não, amanhã.
1: Então amanhã a gente conversa,
2: não,
1: gente.
2: Não. É agora.
1: Já deu. A professora chamou o menino e falou, vem cá, vamos hoje, a professora é português, né? Nós temos que, às vezes, existe muita confusão nas letras que são colocadas, S, Z, essas coisas. Às vezes você não sabe onde empregar e tal. Por exemplo, vou fazer uma pergunta pra você, Joãozinho. Arroz, atenção, é com S ou com Z? Ele falou lá em casa com feijão.
2: Eu não sei na sua, né?
0: Mas vamos rir!
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2: Oi, boa tarde! Tudo bem aí? Falando aqui o Marcelo. Marcelo Café, final de semana Band FM, hoje é domingão, dia 14 de junho, são 3 horas mais 9 minutos.

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4: E aí, recuperados do jogo de ontem? Como está o seu domingo? Tá tudo certo? Vamos lá para as mais pedidas da semana. Saber, né? Afinal de contas, a sua participação nessa semana aqui, seja pelo telefone, pelo WhatsApp, pelas redes sociais, qualquer forma tá valendo. Essa é a hora, na verdade. A gente sabe as 15 mais pedidas da semana. E a gente já começa na posição número 15 com o Matheus e Cauã. Admita!
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0: Band FM, as mais pedidas da semana, posição número 10, Ferrugem, arrependidaço, posto número 11, ficou com Danilo e Davi, não mexe nas minhas gavetas, hein? Posição 12 com Panda, eu te seguro, as mais pedidas da semana no seu domingão, agora 3 horas e 26 minutos, olha aí, chegou o Big Prêmio!
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0: Neste domingo, Big Prêmio é a máquina de cortar cabelo. Ô, coisa útil. É tudo de bom, é tudo de Band. Você vai ter a sua, hein? Pode mandar áudio aqui no WhatsApp 11 99991-9197. Ih, tem tempo ainda pra sair o resultado. Vai lá, é uma máquina de cortar cabelo. Boa sorte pra você. E a gente segue aqui com as mais pedidas na posição número 9 da semana. Simone Bens.
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4: Tem.
3: E tá gelada?
4: Tem.

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0: FM, menos é mais. Pela última vez, junto com o Natan, posição número 4, nas mais pedidas da semana, posto 5, ficou com Zé Felipe e Ana Castela, Sua Boca Mente. E a posição número 6, a Marília Mendonça, Segundo Amor da Sua Vida. Pronto, agora a gente vai pro pódio. Vamos subir. Vamos botar no peito a medalha de bronze, de prata e de ouro. A de bronze na terceira posição da semana vai pra você, Gustavo Mioto.
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0: mais pedidas da semana no seu Domingão. Posto número 2 com a medalha de prata para Luan Santana. E aí, quem será que foi a mais pedida da semana e que vai levar a medalha de ouro, hein? Mas antes a gente coloca o destaque da semana, uma música que se destacou e a gente toca antes do primeiro lugar. E a dessa semana é com a dupla Henrique e Juliano.
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0: semana. Pronto, ela foi a mais pedida da semana. Obrigado a você que tá acompanhando, a você que votou, sobretudo, nessa semana. E aí já pode ir votando agora para essa próxima, né? Quem sabe a música que você gosta de ouvir aqui na Band, que você canta, que você dança, vai entrar na próxima edição. Desta semana aqui, acabou agora, a gente vai repetir logo mais 8 horas da noite. Para repetir, você lembra da Copa que teve aqui no Brasil, que nós jogamos com a Alemanha e tomamos aquele 7-1? Você lembra bem? Pois é, a Alemanha está estreando no Mundial desse ano aqui. Tá na reta final do jogo, jogando contra Curaçao. E os mesmos 7-1 vai acontecendo. 7-1 para a Alemanha, se não vier mais gol. Brasil, que se cuide, hein? Daqui a pouquinho vai começar o Da Play no seu domingão. Fica na Band.
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10: Oi, oi, oi, boa tarde. Tudo bem aí? Falando aqui o Marcelo Café, no final de semana, Band FM, hoje é domingão, 14 de junho, 4 horas, 1 minutinho, boa tarde.
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10: Na Band FM. Começou o nosso Da Play no seu domingão. Domingão que já teve no Mundial 7-1. Ai, que medo desse número. Mais um 7-1 da Alemanha, senhoras e senhores. O jogo terminado contra o coração. Pois é. Vamos lá, Da Play tá contigo. Como é que tá o seu domingo? Conta pra gente, manda áudio aqui no WhatsApp 11 99991-9197. Peça a sua música, cante a sua música, fale o que você quiser. Começar com ele que tem nome de cantor. Alô, Gessé.
12: Boa tarde, Coffee.
10: Boa tarde.
12: É o Gessé, motorista de aplicativo em Presidente Prudente.
10: Bem-vindo.
12: Toca aí pra nós. Melhor eu ir ligando os fatos, do menos é mais. Melhor eu ir.
10: Ó. Oh.
12: Tudo bem, vai ser melhor só. Obrigadão.
10: De nadão. Aí, começou bem, ó, cantando. Então,
13: melhor eu ir. Não tem jeito, né, cara? A vida de todo mundo é assim. Vambora.

0: 14 minutos. Participe você também, manda áudio aqui no nosso WhatsApp 11 99991 9197. Aí é tudo de bom, é tudo de Band. Fazer que nem o Samuel. Fala aí, Samuca.
1: Marcelo Café, boa tarde, boa galera tarde. Da Band. Meu nome é Samuel, motorista de aplicativo aqui de Jandira. Gostaria de dar play na música Gaivotas, de Matheus e Cauã e Jorge Matheus. Mais ou menos assim.
0: Olha lá.
1: Eu não confio em mim, perto de você, nem mais nenhum segundo. Valeu, Café, sou um grande fã seu, um abraço.
0: Obrigado, Samuel, um abraço pra você. Dois entraram no ar agora e os dois cantaram. Que beleza, hein? Quero ver a mulherada nesse domingão. Obrigado aí, Samuel. Jorge Matheus e Matheus e Cauã.

0: FM Natan com Zé Vaqueiro. Aproveita que eu tô obrigado. Aproveita que o Da Play tá no ar no seu domingão, agora 4h23. Manda áudio pedindo música pra gente aqui. Fazer que nem Andréia.
1: Oi,
0: Andréia.
1: Oi, cafezinho, seu lindo. É Andréia do Parque do Lago. Estou ligadinha na programação da Band FM, a rádio que é do meu jeito.
0: Muito bem.
1: Estou me arrumando pra ir pra um aniversário lá no Embu-Guaçu. Vem comigo fazer parte dessa festa. Dá play pra mim na música do Ian Testão. Um cheiro, seu lindo.
0: E um beijo, um cheiro, o que você quiser pra você, sua linda. Boa festa, Ian Testão na Band.

0: 3 minutos, a Lucilene vai entrar no ar agora. É Lucilene. Ela entra agora. Será que ela vai cantar? Que músicas que ela vai pedir? Vamos ouvir. Oi, Lu.
1: Boa tarde, Marcelo. Oi. Meu nome é Lucilene, aqui do Jabaquara. Dá play aí na música do Felipe Rodrigo, Gosta de Rua. Beijo, Marcelo.
0: Beijo, Lu. Obrigado. Você gosta de rua, Lu?

0: você, pro seu Domingão. Tamo junto aqui, Domingão, agora 4h42. E é o Da Play que tá no ar, né? Comigo aqui, Marcelo Café. Aliás, eu tenho um canal no YouTube que eu comecei a fuçar e colocar um monte de vídeos. Se você quiser me dar esta honra, você pode se inscrever no meu canal. Só tem que colocar a letra R no meio. É Marcelo R Café, tá bom? Marcelor Café, no YouTube. Você pode se inscrever lá que eu vou adorar te ver pelo YouTube. Você vai ver as bobagens que eu divulgo lá. Pra turma do Instagram, não precisa da letra R. É só Marcelo Café. Me segue lá, tá bom? Vamos ver quem que vai entrar no ar. Ah, não tem nome. Mandou áudio pra gente sem nome, mas a gente atende mesmo assim.
1: Ô, Marcelo Café, toca aquela lá pra nós. Gustavo Lima, homem de família. Olha, troquei o bar pela sorveteria. Tchau, um abraço.
0: Amigo, você tá na caverna. Parece o homem das cavernas com um eco. Um abraço pra você, amigo. Claro que eu vou atender aqui. Bom domingo pra você, Gustavo Lima, homem de família.

0: FM no seu Domingão da Play, tá no ar ao vivo. Cleiton Romário, com Zanetti Cristiano, o quarteto, hein? Não namora. 10 minutinhos faltando para 5 horas. Luciene!
1: Oi, Marcelo Café.
0: Oi.
1: É a Luciene, pra agradecer ao Cocai, meu lindo. Manda uma música bonita aí pra mim.
0: Qual?
1: Tô em casa, tô de ressaca. Ontem saí à noite pra assistir o jogo. Cheguei 4 horas da manhã e tô de ressaca aqui. Manda uma música pra mim aí, bem bonita. Escolhe uma música bem bonita. Beijo, Marcelo. Beijo, beijo, Banjo. Gosto da Band, adoro a Band. Marcelo, beijo, meu lindo.
0: Obrigado, meu.
1: Manda uma música bonita aí pra mim.
0: Pô, mas que responsabilidade. Você deixou pra mim aqui pra pedir uma música? Pra escolher uma música? Caramba, bom, primeiro que eu também saí para ver o jogo. Cheguei mais cedo que você, cheguei às 2 da manhã. Mas às 5 da manhã eu levantei para tomar água. Eu também tava meio de ressaca. O jogo deixou todo brasileiro de ressaca ontem, fala a verdade. Bom, Lu, nesta responsabilidade que você me deu aqui, eu vou tocar um Péricles, que sempre vai bem aqui. Pode ser? Pra você então, Luciene. Obrigado, viu? Cura a ressaca e toma água, viu? Até que durou, né?

Tarde FM, da Play com o Kleber e Cauã. Mil adjetivos, agora 2 minutos e meio, faltando para 5 horas da tarde. Ó, tem da Play, tem uma hora de da Play pela frente ainda, hein? Aumenta o seu volume agora, porque essa é a hora, vamos

0: senhor?
1: Fala, Jadeu.
0: O que você tá aí murmuriando?
1: Não, eu tô...
0: Murmuriando nem existe, eu inventei a palavra.
1: Você inventou?
0: É. Com murmúrio ou com lamúrio? Com lamentação?
1: Murmuriando.
0: Murmuriando.
1: Aí, eu tô murmuriando, você tá ruminando.
0: Cuidado que já te dá um coice.
1: Ah, boa! Tá vendo? Ô, Jadeu. Deixa eu te contar essa
0: Fala.
1: Aqui. O cara chegou...

0: outro falou: meu, você acredita que a minha avó começou a andar com 60 anos de idade? O outro: caramba, legal. Ele falou: hoje ela tá com 97 e a gente não sabe por onde ela anda.
1: Oh, meu Deus do
0: céu. Sumiu a velha.
2: Vamos rir.
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11: Oi, oi, oi, boa tarde. Tudo bem aí? Falando aqui o Marcelo Café, final de semana Band FM, hoje é domingão, é dia 14 de junho, 5 horas mais 2 minutos. Do seu jeito, aqui no Da Play. Quem entra agora? De Janeira. Pode falar, meu amor.
12: Boa tarde, Café. Por favor, dá o play na música Júlia e Rafaela Medo. De Janeira Barbosa Ramos, sou do Jardim Germânia, São Paulo.
11: Obrigado, De Janeira. Um beijo pra você. Que nem lembra do Maestro Zezinho, que o Silvio Santos fazia? Maestro, qual é a música? Dois toques. Medo. Por favor, três toques. Três. É medo, é medo, é medo. Júlia e Rafaela. É, acertei.

0: Jovem da Play, João Gomes e Pablo, I love you baby, vou te procurar, te amar é tão bom, 5 e 12, é o Marcos agora, Marcos ou Raul, qual é o nome dele, você vai entender.
1: Boa tarde, Band Band, fala café,
0: fala aí,
1: e aí, tranquilo?
0: Tranquilo.
1: É o Marcos aqui de Osasco.
0: Marcos ou Raul?
1: Toca pra nós, Tiaguinho, em busca da minha sorte.
0: Toco.
1: E... é nós da Band FM.
0: Obrigado, Marcos.
2: Essa é aquela canção

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0: FM, Gustavo Mioto, pedido de socorro. E o Daplay que tá fluindo aqui no seu domingão, 5h21, na reta final da tarde desse domingão, né? Vamos lá, vamos ouvir. Ih, não tem nome, mais um que mandou sem nome. Tem problema, a gente põe no ar.
1: Boa tarde, Bambi.
0: Boa tarde.
1: Café.
0: Oi.
1: Daplay pra nós na música Tubarões. Beijo, beijo.
0: Beijo, beijo. Na próxima manda o nome. Diego e Vitor Hugo agora aqui na Band.

0: Tarde FM aqui na Band, você tá ouvindo da Play, hein? No seu Domingão, Sorriso Maroto e Nilcinho, 50 vezes, agora são 5:30. Quer participar, só mandar um áudio pro nosso WhatsApp, é fácil, 11 999919197. Você fala seu nome e pede sua música, se quiser, cante a música que você quer ouvir, fica à vontade, a gente tá esperando você. Diga lá, Regina.
1: Boa tarde, Band FM,
0: boa
1: tudo
0: tarde.
1: Bem?
0: Tudo
1: meu
0: bem.
1: Nome é Regina Rodrigues, tá aqui com a Luísa, nós estamos de ouvidinho ligado.
0: Oba.
1: Café, toca
0: Oi.
1: Pra gente.
0: Qual?
1: A música do Luan Santana, Deja Vu.
0: Toco.
1: Dá o play, uma boa tarde a todos.
0: Boa tarde pra você, bom domingo. Final de domingo já, né, Regina? Vamos de Luan Santana e o Deja Vu da Play da Band FM.
2: Ana, deixa eu te falar uma coisa. Você

0: Band FM Sampa Crio, incondicionalmente no nosso da Play desse domingão. 20 minutos faltando para 6 horas. Tá aí.
1: Band, boa tarde. Boa tarde. Estou aqui na correria, limpando casa, mas ouvi da Band.
0: Opa!
1: E assim, eu queria pedir a música Deixa Eu, do Murilo Huff. Um beijo para vocês, Thaís de Osasco.
0: Obrigado, Thaís. Boa limpeza aí para você nesse domingão. Murilo Huff, deixa eu na Band.

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1: Band FM, Bruno e Marrone, na conta da loucura do da plena reta final, hein? 11 minutos faltando para 6 horas. Maristela, você vai encerrar os pedidos aqui. Liga lá, Mari. Cadê você, Maristela?
2: Eu estou aqui, deitadinha, curtindo essa tarde fria, ouvindo a Band, deitadinha com minha mamãe. Só curtindo a Band. Band, toca pra mim. Ar-condicionado no 15, com S nesse safadão. Maristela de Jesus Coelho e Daís Carvalho.
1: Aquela vozinha de domingo, final de tarde, né, Maristela? Só não entendi uma coisa. Você falou que tá frio aí onde você tá e você pediu o ar-condicionado no 15. É isso? Então tá bom. Vamos esfriar ainda mais. Com essa aí, safadão. Beijo, Mari. Obrigado.

Olha, FM, turma do pagode com o Zeca Pagodinho. Aí, fechando a nossa da Play, pedindo a conta pra fechar o da Play. 4 minutos para 6. Obrigado, obrigado a você que participou do da Play desse domingão. É tudo de bom, é tudo de Band. E estão todos prontinhos, né? Porque a programação segue com Band ao vivo, que vem aí na sequência. Aumenta o seu volume, essa é a hora. Vamos rir, vamos rir, vamos rir.

0: Beleza.
1: Tá.
0: Tá.
1: Tá, tá, tá, tá, tá, tá, tá, tá, tá, tá, tá, tá, tá, tá, tá, tá, tá. Lembra dessa? Essa é legal, meu.
0: É, bacana, bacana.
1: Era do...
0: É.
1: Cantava.
0: É.
1: Tem umas antigas que são boas, né?
0: São boas.
1: Nessa semana você tocou uma legal também do funk carioca.
0: Qual?
1: De uns meninos que é... Do vocês tocaram no quadro do Gugu lá.
0: Ah, é o Malha Funk, né?
1: Esse é o Malha Funk. Os moleques são dengos. Esse é o Malha Funk.
0: Isso aqui não é qual é a música, não. Isso aqui é Vamos Rir.
1: Ah, tá. Tá bom. Tá bom.
0: Vamos lá.
1: Ô, Jairinho, o cara tava rolando um forró, e aí o cara dançando forró, dançando, tá? O cara bebendo e dançando forró, a roupa encharcada, e o bicho dançando. Esse cara gosta de dançar. Aí ele pegou e arrastou a mulher pra dançar. Aí ele começou a dançar, ela olhou pra ele assim, olhou meio com, sabe, afastou, falou, nossa, você é sua. Aí ele falou, não, você é seu também.
0: Ô, meu amor, daqui a pouco tem mais. Vamos rir. 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

0: na Band FM hoje é domingo. É dia 14 de junho, 6 horas 1 minuto. 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
0: Bora lá pro nosso Band ao vivo, início de noite de domingo. Você quer participar? Tem Big Prêmio rolando, hein? Hoje é a máquina de cortar cabelo, com resultado saindo em pouco menos de 2 horas. Dá tempo de você participar. Pode mandar áudio. Grava um áudio. Pega o seu celular aí, não sei o que você tá fazendo nesse começo de noite. Vai dar uma paradinha, pega o celular e grava um áudio pra gente. 11 99991 9197. Fala que você quer ganhar o Big Prêmio, a máquina de cortar. Dá um alô pra quem você quiser. E aí, se der, eu coloco no ar aqui no Band ao vivo, pra todo mundo ouvir você. Vamos começar com a Maiara e Maraísa. Quem sente saudade sou eu.

0: agora.
1: Band FM agora 6h13.
2: Onde? Tô curtindo aqui, fazendo aquele cafezinho.
1: Opa.
2: Em Alagoinhas, Bahia, aqui que fala Jovem. Um abraço pra todos os baianos.
1: Valeu, Bahia!

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ligado, gente?

0: Band FM, Band ao vivo, agora 6h27. Boa noite pra você.
1: Boa noite, Nação Café. Aqui é o Formiga, motorista de aplicativo.
0: Ô, Formiga.
1: Nessa noite friazinha, meia garoazinha, levando os passageiros pra cima e pra baixo.
0: Boa.
1: Ô, Café.
0: Oi.
1: Quero ganhar esse big prêmio aí, Café. Dá essa maquininha aí, Café. Tamo junto.
0: Resultado é logo mais 8 horas da noite. Boa sorte. Vitor Clay, capricha.

São Paulo, agora pupila, pertence a vocês, beleza? Bota na palma da mão, na palma da mão, na palma da mão. Todo mundo aí, eu deixo com vocês, beleza? O mais alto que puder, como que eu vou dizer pra...

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1: Eu acho que você tem que mandar aquela mensagem. Mas manda o que tá no seu coração.
2: Porque se fosse eu falaria.

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0: FM, agora 6h43. Boa noite pra você.
1: Band FM. Eu Oi. Preciso ganhar essa maquininha aí. Eu tô mais de um ano pedindo pro meu cabeleireiro encomendar a máquina de cortar cabelo pra mim. Ah. E toda vez que eu vou lá, ele fala, putz, esqueci. Ele tá me enrolando.
0: Entendi.
1: E aí eu preciso ganhar pra eu jogar na cara dele que a Band FM me deu.
0: Tá bom.

no Mundial terminou mais um jogo, Holanda e Japão, e ficaram no empate 2-2. Belo jogo, Holanda e Japão ficaram no 2-2. Aumenta o volume aí, vamos rir, vamos...

0: E aí?
1: E aí?
0: Como é que você tá?
1: Como é que você tá?
0: Eu tô bem. E você, como é que você tá?
1: Eu tô bem também.
0: E você, como é que você tá?
1: Eu tô legal.
0: Eu tô bem. Como é que você tá?
1: Eu tô bem também.
0: Então tudo bem.
1: E o ouvinte da Band, como
0: eu
1: é que tá?
0: Eu tô bem também. E o ouvinte, como é que tá?
1: Tá bem, tá bem?
0: Eu tô bem. E você,
1: então, como é que tá? Que bom.
0: Como é que você tá?
1: Tá bom, chega, Pitoncio. Tem uma hora aqui também, né?
0: É verdade.
1: Tem que focar aqui no momento, vamos rir.
0: É, hoje já deu. O cara entrou no elevador, aí entrou uma senhora junto com ele. Aí elevador é meio estranho, porque você não sabe o que fala, né?
1: Uhum.
0: Aí sempre a primeira coisa, ai, nossa, o tempo mudou, né, essas coisas. Só que ficou aquele silêncio, a senhora e um rapaz novinho. Aí tal, de repente, aquele cheiro já deu. Aí a senhora falou, mas você é sem educação mesmo, hein? Você peidou na minha frente? Ele falou, desculpa, não sabia que era a vez da senhora.
1: É, né? Daqui a pouco tem mais. Vamos rir.
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0: agora daqui o Marcelo Café, final de semana Band FM, hoje é domingão, 14 de junho, 7 horas em ponto. Boa noite, bom domingo pra você. Tá onde, eu tô na Band. 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
0: E vai, Brasil! Ontem foi sofrido, mas pelo menos não perdemos. Começamos empatando. Sofrimento, né, gente? Mas a gente acredita. E ainda assim, a gente acredita mais, porque o próximo jogo a gente vai... Você vai ver, o Brasil vai golear no próximo jogo. A gente vai dar pra você nessa Super 6 o kit exclusivo Torcida Band FM. A gente mandou fazer uma camiseta bem legal. É a camiseta da Torcida Band FM. E junto vai uma bandana do Brasil. Você vai ganhar os dois se votar numa dessas que eu vou falar a partir de agora. Número 1, Luan Santana, Léo Foguete, Dona. Depois vem Fred e Fabrício, Te Amar é Meu Talento. A número 3, João Gomes, Meu Pedaço de Pecado. Depois vem Simone Mendes, Direitos Iguais. A número 5, Henrique Juliano, Cidade Vizinha. Vamos fechar com o Bruno Diegues e Sorriso Maroto, Clique. Agora tá contigo aí, a gente espera aqui. 11-3743-1313. Vale também pelo WhatsApp da Band FM. 7 horas, 1 minuto, começou.
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2: Luan Santana e Léo Foguete. Luan Siri Fecha.

0: Agora Super 6 à metade, João Gomes, meu pedaço de pecado. Já vai se preparando aí pro próximo jogo da seleção brasileira, hein? Aqui na Super 6 a gente tá dando de presente o kit exclusivo Torcida Band FM. Gente, tem uma camiseta da Torcida Band FM que é linda e uma bandana do Brasil. Você vai torcer, vai vibrar, é tudo de bom, é tudo de Band. Continua ligando e votando, a gente tá esperando. 11-3743-1313 e vale também no nosso WhatsApp. Agora 7:11, bora ouvir o número 4 com Simone Mendes, Direitos Iguais.
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0: Band FM, Bruno Diegues e Sorriso Maroto. Clique a música número 6 da Super 6. Pronto, agora você ouviu todas, conhece todas, mas ainda está em tempo, a votação está aberta. Hoje a gente tem aquele kit exclusivo, torcida Band FM, vai Brasil. Tem a camiseta da torcida Band FM, a gente mandou fazer aqui para você, para essa Copa. E uma bandana, a bandana do Brasil. Vamos torcer para a seleção, né, gente? Liga e bota, 11-3743-1313, também vale pelo WhatsApp da Band FM. 7:20, um empresário de Campo Grande chamado Abadil Furtado, de 36 anos, viralizou ao publicar um grupo de homens praticando uma espécie de crossfit do agro. Você viu isso? O vídeo mostra um treino com exercícios convencionais da modalidade, mas com vários integrantes usando chapéus, botas, calça jeans e fivelas. A ideia surgiu como uma forma de divulgar a modalidade e, ao mesmo tempo, homenagear as origens do empresário, que cresceu em meio à rotina de fazenda no interior do Mato Grosso. Para Abadil, a identificação do público com os vídeos vem da transmissão de valores como amizade, diversão e senso de comunidade. Gente, eu tive uma ideia. Agora, assim, lendo a notícia, eu vou criar o CrossFit no rádio. Só locutores. Não vai ninguém. Nem eu, ou ninguém.
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0: Já temos o resultado. Aquele kit exclusivo torcida Band FM. Vai, Brasil. Vem aí o segundo jogo. Você vai levar a camiseta da torcida Band FM e uma bandana também do Brasil. Vai torcer aí pro Brasil, hein, gente? Essa aqui, esse kit aqui, vai pra Fernanda Gandra de Almeida. Aê, Fernandinha! Brasil, meu! Fernanda Gandra de Almeida. Levou. Parabéns, Fefe. Agora esperar a vitória no próximo jogo, se Deus quiser. Com menos sofrimento, pelo amor de Deus. Terceira mais votada na Super 6, Fred e Fabrício. A segunda do Luan Santana. E aí? A campeã da Super 6 da Band FM. Nós vamos tocar de novo, ok?
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0: Gente!
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2: Essa música teve no nosso projeto de 10 anos. É uma música muito especial, que a gente gravou com uma dupla muito especial, contemporâneos, a Fernanda Sorocaba. E essa música tem mais de 200 milhões de plays no YouTube, é bastante. E a gente gravou com uma dupla muito querida num projeto que foi indicado ao Grammy Latino. Fernanda Sorocaba e Jorge Mateus. Bom rapaz, cadê os apaixonados aí?

0: gente.
1: Caramelo, tem aquele recado que é simples, porém objetivo. É o famoso papo reto.
2: É o papo reto, malandro.

0: Band FM, faltam 9 minutos para as 8. O que que tem daqui a pouquinho, hein?
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0: esperando o Big Prêmio, né? Então é pra já.
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2: Alô, Léo Júnior.
3: Alô, alô, Coffee. Ó, cai Coffee agora. Coffee. Não, não. Esse Big Prêmio, cara, tá dando o que falar, hein?
0: Isso aqui, cara, é a máquina de cortar cabelo.
3: Opa!
0: Muita gente pediu, muita gente participou, mas essa aqui já tem endereço certo.
3: Já tem dono, dona, né?
0: Vai para o... Não, é o dono.
3: É o dono.
0: Giovanni... Martingue.
3: Oh, caramba,
0: Giovanni. E com GHI, hein?
3: É, esse é chique.
0: Giovanni Martingue, ou seria Martingue? Acho que é Martingue.
3: É Martingue, é.
0: Ô, Giovanni, parabéns, cara. Isso aqui é seu, ninguém mais tira. A máquina de cortar cabelo, Big Prêmio dessa noite, presente da Band FM. Tudo bem contigo, Léo?
3: Tudo certinho, cara, só alegria. E só agora alegria. É só descansar, né, você? Você no caso, né?
0: Eu vou descansar, até porque eu gritei muito ontem, passei muito nervoso.
3: Não, não dá, né? Vendo o jogo. Sem comentários, não,
0: calma,
3: uma coisa.
0: Vai melhorar.
3: É, tomara.
0: Vai melhorar.
3: Ai, tomara.
0: Temos que acreditar nisso.
3: Vamos acreditar.
0: Um abraço pra você, Léo.
3: Um abraço. Tchau.

0: aqui, ó, Band FM. Que legal, né, meu?
1: Bacana, né? A sua rádio do seu jeito.
0: Ó, o Bandinho.
1: É.
0: Bandinho
1: é.
0: Que vem com uma surpresa legal, hein?
1: Vem aí, hein? Vem aí.
0: Vem aí, Bandinho da Band.
1: Vem aí, vem aí.
0: E legal. Você sabe que eu tava pensando que a Band é uma rádio realmente diferenciada, porque ela quando procura fazer algo, é pra realmente causar.
1: É isso.
0: Isso é isso. Legal.
1: E a concorrência
0: e tem dor, muita coisa que a Band faz que realmente é simples.
1: Por exemplo, que outra emissora no Brasil tem o Pidoncio e o Momento Vai Morrer?
0: Mas tem uma explicação, né, Gedeu?
1: Qual é a explicação?
0: Nenhuma quis.
1: Só a Band quis,
0: só
1: né?
0: A Band.
1: Então agora toma, Momento Vai Morrer.
0: Ô, Gedeu.
1: Pois não.
0: Paulette. Nossa querida Paulette.
1: Amiguinha.
0: Que tá no show Vamos Morrer. Quem quiser saber das datas, bilheteriaexpress.com.br. A Paulette. Ela tava no elevador. E aí entrou um cara fumando um charuto.
1: Olha.
0: Fechou a porta, ela falou, pelo amor de Deus, né?
2: Pelo amor de Deus.
0: A Paulette falou, que pelo amor de Deus, que vício horrível fumar charuto. Ele olhou pra Paulette e falou, bonito é o seu vício, né?
1: Mas qual vício que é? O
0: que será?
1: Vamos rir.
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11: Fala turma, boa noite pra todo mundo, como é que vocês estão por aí, tudo belezinha? Ah, que bom, viu, contar com a sua companhia, com a sua audiência. Ó, tô chegando pra te fazer companhia aqui na sua noite bem gostosa da Band. Muito, mas muito prazer, eu sou o Léo Júnior. 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
11: Ó, gente, começando aqui as mais pedidas. A segunda edição das mais pedidas da semana. As 15 músicas mais pedidas por você. Através do nosso WhatsApp pelo 11 99991-9197. Pra você participar junto com a gente. E claro, com presentões pra você. A gente, claro, a gente dá presente demais pra você aqui na Band FM. Pra você que tá na sua casa, tá trabalhando. Ou tá descansando, se preparando aí pro começo dessa semana, que seja um começo de semana maravilhoso. Vamos começar agora com a 15ª posição.
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Cidade FM. Essa Ferrugem, a décima posição. Arrependidaça é as mais pedidas da semana. As 15 músicas mais pedidas por você. Que manda sua mensagem pra gente pelo 11 99991 9917. E você está sabendo que tem o nosso Big Prêmio aqui da Band FM também, né, gente?

0: essa garrafa térmica, ela é bem disputada aqui na Band FM, viu? Exclusiva para você levar para caminhada, para academia, assim, participar do seu dia a dia, não é verdade? Garrafa para qualquer hora e do seu jeito. Mais um mascotinho da Band FM também vai para suas mãos, hein? Então você participa lá no nosso WhatsApp, se inscreve pelo 11 99991-9197. Ó, daqui a pouquinho às 9, você já sabe, né? 9 horas da noite, no domingo, começa o nosso Band Love, edição de domingo. E o Band Love começa um pouquinho mais cedo no domingo, pra gente matar a saudade, voltar no tempo, relembrar momentos inesquecíveis. Às 10h30 tem a história de amor do Band Love também, que tá imperdível. É a história mais comentada da semana, viu? Então você não pode perder. Daqui a pouquinho às 9 tem Band Love. E agora a gente confere a nona posição.
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0: de pertinho.
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3: 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Tem cerveja aí?
4: Tem.
3: E tá gelada?
4: Tá.

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0: 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A terceira música mais pedida, Gustavo Mioto. Pedido de socorro, gente. As mais pedidas da semana. As 15 músicas mais pedidas por você. Agora 8 horas e 45 minutos. Ó, gente, daqui a pouquinho tem o nosso Band Love. Começa um pouco mais cedo. Às 9 da noite, a gente vai relembrar, vai matar saudade, relembrar momentos inesquecíveis. Vai se apaixonar. Nosso Band Love até a 1 da manhã. Então, quero você participando junto com a gente também, viu? E você sabe que tá rolando o nosso Big Prêmio da Band FM que todo mundo quer, gente. Garrafa térmica exclusiva da Band FM pra você levar pra academia, pra onde você quiser. Essa garrafa térmica é uma das mais comentadas, disputadas aqui na Band FM, que pode ser sua, pode ir pras suas mãos, hein? 11 99991-9197 pra você participar junto com a gente. E agora você confere a segunda posição, a segunda do pódio de hoje, hein?
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0: fechar aqui as mais pedidas da semana, fechando com a primeiríssima posição, a campeã da semana, que foi Ana Castela, Olha Onde Eu Tô, a segunda vice-campeã, com uma linda música, gente. Grande sucesso que a gente recordou com Gustavo Mioto também, né? Pra gente curtiu junto, cantamos juntos, Gustavo Mioto, Pedido de Socorro. Gente, ó, daqui a pouquinho vai começar o nosso Band Love. Se prepara que nós vamos falar de amor, falar de coisas boas, aquela sua mensagem especial pro seu coração também. Lembrar que às 10h30 tem a história de amor do Band Love, que tá impedível, tá emocionante. É a história mais comentada da semana. E é daqui a pouquinho às 10h30 aqui na Band FM também, e você vai participar junto com a gente pelo nosso WhatsApp. Ó, eu tô aqui já esperando por você, viu?
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8: Band FM, boa noite, gente, tudo certo por aí? Que bom, viu, contar com a sua companhia, com a sua audiência. Já estamos de domingo, de domingão gostoso, né? Pra gente finalizar esse final de semana. Bem melhor, vai começar o Band Love especial de domingo. 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
8: Muito bem, gente. Um minuto para as 9 da noite. Boa noite pra você que tá aqui na Band FM, tá no ar o nosso Band Love. Hoje a apresentação é minha, Léo Júnior, e eu tô aqui pra te fazer companhia, pra gente falar de amor, né? Pra gente tocar no seu coração, relembrar momentos inesquecíveis, músicas que mexem com a gente. Aliás, também você vai oferecer pra quem você gosta, aquela pessoa que você ama também, viu? E claro, às 10h30 da noite tem a história de amor do Band Love, que tá imperdível, uma história emocionante, eu tenho certeza. É a história mais comentada da semana, a nossa história de amor do Band Love, que começa às 10h30. Então, ó, fica ligado junto com a gente. E você, claro, vai participar e vai deixar essa noite ainda mais gostosa e essas músicas lindas que vêm chegando por aí também. Sabe aquele amor que se mude... Zé Neto e Cristiano, Mulher Maravilha, linda demais. Bruno Mars, essa linda, hein? Eat Your Hand. Essa do The Police, hein? Every Break You Take. Pra gente voltar lá no tempo, voltar lá no passado e recordar bons momentos aqui na Band FM. O nosso Band Love já começou, pra mexer com o seu coração. Boyank, pra gente começar muito bem a nossa noite.